0: Você ouviu Umba Bara Umba, Jorge Benjó e Mano Brown, de Jorge Benjó. O Mar Serenou, Clara Nunes, de Candeia.
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0: Música brasileira em primeiro lugar, hora de ouvir samba nordestino com Fagner e Zé Cabaleiro. A música de Fagner e Zé Cabaleiro.

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0: Você ouviu Bola pra Frente, Maria Rita, de Xande de Pilares e Bernini. Desfruta Alice KM, Raquel Reis, de Raquel Reis, e Lilás, de Javan, música dele.
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0: Vamos ouvir recado com Gonzaguinha.

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Aqui fala Jussara Mendonça, trazendo para você expressões musicais de todo mundo. No programa de hoje, vamos celebrar os 60 anos do compositor e cantor maranhense Zeca Baleiro.

Olá, lançado em 1999, uma produção de Marco Mazola, realizada por Celso Fonseca, Zeca Baleiro e Mazola. Você ouve Lenha, revelando a guitarra de Beto Lefreve, e Não Tenho Tempo. Música do mundo em clima de festa, com o astro maranhense Zeca Baleiro.

José Ribamar Coelho Santos, cujo nome artístico é Zeca Baleiro, nasceu em Arari, no Maranhão, no dia 11 de abril de 1966. Do segundo álbum de estúdio de Zeca Baleiro, Vou Embolar, lançado em 1999, eu toco para você mais um tema de sua autoria, Meu Amor, Meu Bem, Me Ame, com participação especial de Rita Ribeiro, que em 2012 mudou o nome para Rita Benedito, em homenagem ao pai e sua cidade natal, São Benedito do Rio Preto. Música do Mundo destacando o trabalho autoral de Zeca Baleiro.

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2: Música do Mundo e um momento Zeca Baleiro e Zé Ramalho. Você ouve de Zeca Baleiro, Bienal. Canção inspirada na 23ª Bienal Internacional de São Paulo, realizada em 1996, cujo tema era a desmaterialização da obra de arte no final do milênio. Zeca Baleiro compôs o repente Bienal, depois rebatizado pelo violeiro e cantor Zé Ramalho como a peleja da matéria desmaterializada. Música do Mundo e um encontro memorável de Zeca Baleiro com Zé Ramalho.

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0: é o Baleiro.
1: Salve, Zé!
2: Samba do Approach, de Zeca Baleiro, é mais um tema do álbum Vou Embolar, lançado em 1999. Música do Mundo destaca um encontro memorável de Zeca Baleiro com Zeca Pagodinho.
0: Zeca Pagodinho, compadre, diz aí, tu tem Approach?
3: É, xará, vamos

Música do Mundo em um momento, Zé Cabaleiro e Sérgio Godinho. Do álbum O Irmão do Meio, do compositor e cantor português Sérgio Godinho, lançado em 2003, você ouve O Coro das Velhas, com Sérgio Godinho e Zé Cabaleiro. Do álbum Canções da Leimar, de Zé Cabaleiro, lançado em 2020, você ouve de Sérgio Godinho Às Vezes o Amor, com Zé Cabaleiro, revelando a guitarra de Tuco Marcondes. Música do Mundo revela um encontro memorável de Zé Cabaleiro com Sérgio Godinho.

Joia, do álbum Jacarandá de Pedro Joia, lançado no ano 2000, você ouve Calçada Portuguesa, de Pedro Joia e Tiago Torres da Silva, com Mário Franco no contrabaixo, Pedro Joia no alaúde e Zeca Baleiro no vocal. Do álbum Canções da Além Mar, de Zeca Baleiro, lançado em 2020, você ouve Razão de Ser e Vale a Pena, de João Gil e João Monge, integrantes do grupo português Ala dos Namorados, com Zeca Baleiro e o violão de Pedro Joia. Música do Mundo revelando um encontro memorável de Zeca Baleiro com Pedro Joia.

Balada de Outono é um clássico do emblemático compositor português José Afonso. Música do Mundo apresenta Zé Cabaleiro interpretando um tema de José Afonso, acompanhado do pianista português Manuel Paulo Felgueiras.

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1: Canção de Engate é um clássico do celebrado compositor português Antônio Variações, astro que morreu no dia 13 de junho de 1984, com apenas 39 anos. Música do Mundo apresenta Zeca Baleiro acompanhado da guitarra de Tuco Marcondes, interpretando um tema de Antônio Variações.

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Capitão Romance é um clássico da banda portuguesa de rock Ornatos Violeta, integrada pelo vocalista Manel Cruz, autor do tema, o guitarrista Peixe, o baixista Nuno Prata, o tecladista Elísio Donas, que faleceu em 2023, e o baterista Knorm. Música do Mundo apresenta Zeca Baleiro interpretando um tema dos Ornatos Violeta.

Eu finalizo o Música do Mundo de hoje com um bonito tema de Zeca Baleiro, Bandeira, revelando participação especial de Oswaldinho no acordeon e Celso Fonseca no violão 12 cordas, uma performance do seu álbum de estreia, lançado em 1997.

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1: Aqui eu termino mais uma edição do Música do Mundo. Hoje celebrando os 60 anos de Zé Cabaleiro, astro que nasceu no dia 11 de abril de 1966 em Arari, no Maranhão.
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1: Música do Mundo, sonoplastia Messias Melo. 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
2: Muito boa noite, amigos. Aqui é Sidney Ferreira e você está no Jazz Livre. Ela começou a estudar piano clássico aos 5 anos de idade e aos 8 cantava em um coral infantil. Já aos 20 anos foi vencedora do primeiro prêmio na competição internacional de jazz Thelonious Monk em 2010. Cecile McLaurin-Salvant é o destaque do Jazz Livre de hoje. Cecile nasceu e cresceu em Miami, Flórida, com uma mãe francesa e um pai haitiano. Após completar o ensino médio, ela se mudou para a França, onde estudou canto erudito e começou seus estudos de jazz com o multi-instrumentista Jean-François Bonnel. Em 2009, após uma série de shows em Paris, ela gravou seu primeiro álbum, Cecile, com Jean-François Bonnel Paris Quintet. No ano seguinte, ela venceu a competição internacional de Jazz Thelonious Monk. Iniciando nosso bloco musical, vamos ouvir uma música deste primeiro álbum, Exactly Like You, composição de Jim McHugh, na voz de Cecile McLaurin-Salvant.
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1: É isso, ouvimos agora Social Call de John Hendricks, antes Easy to Love de Cole Porter e Exactly Like You de Jim McHugh. Todas músicas presentes em Cecile, álbum de estreia de Cecile McLaurin-Salvant, acompanhada pelo Jean-François Bonnel's Paris Quintet.

Em 2013, a Cecílio lançou o álbum Woman Child. Neste trabalho, foi acompanhada pelo pianista Aaron Deal, o baixista Rodney Whittaker, o guitarrista James Cirillo e o baterista Erling Riley. Cecílio tem a técnica, senso lírico e carisma inegáveis para sustentar uma carreira que pode corresponder à de suas ídolas, Billie Holiday, Sarah Vaughan e Ella Fitzgerald. Ela ganhou 4 categorias do Downbeat Critics Poll em 2014. Álbum do ano na categoria Jazz, Vocalista Feminina, Revelação na categoria Jazz e Revelação na categoria Vocalista Feminina. No mesmo ano, ela também foi indicada ao Grammy Awards pelo álbum Woman Child. Vamos conferir então? Woman Child, de Cecile McLaurin-Salvant. 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
1: É isso, acabamos de ouvir Le Front Caché e Sur Tes Genoux, de Ida Faubert e Cécile McLaurin-Salvant. E antes, Woman Child, de Cécile McLaurin-Salvant. Em 2016, Cécile McLaurin levou o prêmio de melhor álbum de jazz vocal pelo seu terceiro CD, For One to Love, lançado em 2015. Ela gravou este álbum acompanhada do pianista Aaron Dill, do baixista Paul Silkiv e do baterista Lawrence Lillers. O álbum mostra Salvant concretizando ainda mais as habilidades composicionais poéticas e os temas feministas. O feminismo de Salvant aqui não é explícito, está presente de maneira sutil no contexto de suas escolhas. Vamos ouvir então Look at Me, seguida por Leftover, de Cécile McLaurin-Salvant.

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1: Que maravilha, hein? Ouvimos agora Andrew Ling, antes Leftover, e iniciando este bloco musical, Look at Me. Todas músicas de autoria de Cecil McLaurin-Salvant, presentes em seu terceiro álbum, vencedor do Grammy em 2016, For One to Love. A justaposição de conceitos dualistas como amor e raiva, alegria e mágoa, e a maneira como essas emoções estão intrinsecamente ligadas em nossas psiques românticas permeiam todo o quarto álbum de Cecil McLaurin-Salvant, Dreams and Daggers, de 2017. Gravado ao vivo no Village Vanguard e em estúdio no Dimena Center de Nova York, o conjunto de dois discos apresenta Salvant em uma seleção cuidadosa de releituras e autorais, todos abordando os temas de romance e desgosto. Vamos ouvir então Devil May Care e More, duas músicas presentes no disco de Cecil McLaurin-Salvant, vencedor do Grammy de Melhor Álbum de Jazz Vocal de 2017. 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
1: Essa foi More, de Cecil McLaurin Salvant, e antes ouvimos Devil May Care, de Bob Dorrow e Terrell Kirk. Bom, no último bloco musical do Jazz Livre de hoje, vamos ouvir músicas do álbum de Cecil McLaurin Salvant, lançado em 2018, The Window. O disco foi gravado em duo com Sullivan Fortner ao piano, além da participação de Melissa Aldana ao sax tenor. Vamos ouvir então One Step Ahead, de Charles Singleton e Ed Snyder, seguida por A Clef, de Cecil McLaurin Salvant.

Acabamos de ouvir Je Lacoufard, de Louis Depas e Jean Eblinger. Antes, A Clef, de Cecil McLaurin Salvand, e One Step Ahead, de Charles Singleton e Ed Snyder. Meu trabalho consiste em comover através da minha música. Declaração de Cecil McLaurin Salvand durante uma entrevista ao jornal El País, em 2014. Cecil McLaurin Salvand, esta foi a cantora e compositora destacada no programa de

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1: Você ligado na Rádio Nacional, ouve agora comigo Chico Buarque de Holanda, A Rosa.

Muito bem, no final, Jorge Benjor e Tim Maia, Moça Bonita, de Jorge Benjor. Legião Urbana, O Teatro dos Vampiros, de Renato Russo, Marcelo Bonfá e Dado Villa-Lobos. Rádio Nacional e Cazuza, Minha Flor, Meu Bebê.

Ney Mato Grosso, Lidé, Palmeira, Cazuza e Bebel Gilberto, Mulher Sem Razão. Gilsons, Várias Queixas, de Afro Joe, Germano Meneghel e Narcisinho Santos. E ainda Cazuza, de Cazuza, de Palmeira, Minha Flor, Meu Bebê.

Expresso 2222, a música com Gilberto Gil.

Marcelo Genesi, Café com Leite de Rosas, de Marcelo Genesi. E ainda Marina Lima, música de Erasmo e Roberto, Mesmo Que Seja Eu. 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Aqui, Rádio Nacional, você ouve comigo, Seu Mar, de Zé Ramalho, Galope Rasante.

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Rádio Nacional e Cazuza, Minha Flor, Meu Bebê. 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Marcos Vale, Patrícia Alves, de Marcos Vale, o que tem?

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1: Elis Regina e Lô Borges, a música de Márcio Borges e Telo Borges, Vento de Maio.

0: Vanessa da Mata, de Vanessa da Mata e Liminha, Ai Ai Ai. Djavan, a música é dele, Cerrado. 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Zé Cabaleiro, Telegrama.
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1: Aí foi Belchior, Pequeno Perfil de um Cidadão Comum, de Antônio Pet Filho e Belchior. E Maria Rita, Ladeira da Preguiça, de Gilberto Gil.
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1: E agora na Rádio Nacional, Diogo Poças e Céu, de Diogo Poças e Jessé Santos. Nada que te diz respeito.

0: Valério Oliveira, de Luiz Gonzaga, Zé Dantas, em Balança e Russo Passa Pulso, de Russo Passa Pulso, Relógio.
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0: Bebel Gilberto, Caçada, música de Chico Buarque de Holanda.

Marcelo Genesi, Dartier, de Marcelo Genesi, Helder, Verônica e Zé Miguel Snick. Skunk, de Samuel Rosa e Chico Amaral, Acima do Sol. Que tal Nausete, Atlântida, de Rita Lee e Roberto de Carvalho?

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1: Daniela Mercury, Beat Lamento, de Márcio Melo.

Alceu Valença, Estação da Luz de Alceu Valença e Criolo de Criolo, Pegue Pra Ela. 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Roberta Sá, de Roberta e Pedro Luiz, Janeiros.

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0: Raul Seixas, de Raul Seixas e Paulo Coelho, Eu Nasci Há 10 Mil Anos Atrás. E Luiz Melodia, de Sérgio Sampaio, Cala a Boca, Zé Bedeu.
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0: E agora, Elis Regina, de Luiz Guedes e Tomazotti, Nova Estação.

0: Zizi Posse, A Paz, de João Donato e Gilberto Gil. Sá Rodrigues e Guarabira, de Sá Rodrigues e Guarabira, Mestre Jonas.
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0: Márcio Faraco, de Márcio Faraco, Canoé.

0: Belchior e Amelinha, de Belchior, Medo de Avião. Lenine, de João Carlos e Júnior Barreto, Santana.
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0: E a vez de Martinália, Não Tente Me Compreender, de Marisa Monte.

0: Baiana System Invisível, de Russo Passapusso. Aline Calisto, de Rodrigo Maranhão e Mauro Reza, Reza Forte.
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0: Rita Lee, Lá Vou Eu.

0: Floripa, Barra da Tijuca, Bahia, Marizias, Praia Grande, Itanhaém.
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0: Aris Porindé, com Marco Ribas, a música de Marco Ribas, e Banda Black Rio, Seu Jorge, Dom Pixote, de William Magalhães e Thales Roberto, Lindos Olhos.
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0: Trio Nordestino e Luci Alves, Carcará.

Geraldo Azevedo, de Geraldo Azevedo e Carlos Fernando Barcarola, do São Francisco. Céu, de Céu e Beto Vilares, Cordão da Insônia. 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Você ligado aqui na Rádio Nacional, curte comigo agora Cazuza, música de Cazuza e Jorge Israel, Nilo Romero, Solidão que Nada.

0: Adriana Calcanhoto, de Adriana Calcanhoto e Antônio Cícero, pelos ares. E os Paralamas, de Herbert Viana e Gilberto Gil, a novidade?
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0: Beto Guedes, Vevecos, Panelas e Canelas, de Milton Brandt.

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1: E agora, Maria Rita, Minha Alma de Marcelo.

Nos barracos da cidade, Gilberto Gil de Gil e Liminha. Eu Sei, na mira de Negrali, música de Marisa Monte e Elino Cris. Milton Nascimento, Caçador de Mim.

0: Nando Reis, Onde Você Mora, de Marisa Monte, Nando Reis, Fagner e Zé Ramalho, Garoto de Aluguel.
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0: Moraes Moreira, de Moraes e Nilo, Pão e Poesia.

Marina Lima, Fugaz de Marina e Antônio Cícero. Tereza Cristina de Paulinho da Viola, José Carlos Capinã, Coração Imprudente. 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Loborges, todo prazer.

Você ligado na Rádio Nacional, curte agora Zé Ramalho, Mulher Nova, Bonita e Carinhosa. Música do Zé Ramalho e Otacílio Batista.

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1: Olá, ouvinte nacional que está em Brasília, São Paulo, Recife, Rio de Janeiro e São Luís do Maranhão. Muito bom dia. Hoje é segunda-feira, dia 13 de julho de 2026. Eu sou Milton Rocha e a partir de agora apresento para você o melhor da música brasileira na programação musical de Leila Sena. Na operação de áudio comigo, Graciara Farias. Muito bom dia. Hoje começamos com Elis Regina, Aprendendo a Jogar.

Você ouviu Flávia Bittencourt de Dominguinhos e Anastácia, Eu Só Quero um Xodó. Gal Costa de Caetano Veloso Tá Combinado. A primeira foi Elis Regina, de Guilherme Arantes, Aprendendo a Jogar. 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Eu trago para você Maria Bethânia, Olhos nos Olhos.

Você ouviu Cássia Eller, de Hebert Viana, Lanterna dos Afogados. Clara Valente, Valverde, de Clara Valverde e Ricardo Azevedo, Samba do Moço Bonito. Abrindo bloco, Maria Bethânia, de Chico Buarque de Holanda, Olhos nos Olhos. Agora, 5h23, eu trago para você Raul Seixas, Metamorfose Ambulante.

0: Muito bem, ouvimos Beto Guedes e Beto Guedes, Fernando Brant e Ronaldo Bastos, Feira Moderna. Márcio Faraco, dele mesmo, Canoé. Abrindo o bloco Raul Seixas de Raul, Metamorfose Ambulante.
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0: Agora 5h35, muito bom dia. Seguimos com Valério Oliveira em Balança.

Ouvimos Bossa Cuca Nova e Adriana Calcanhoto, dela mesma, Previsão. Moisés Marques e Elton Medeiros juntos em 14 anos, de Paulinho da Viola. A primeira, Valéria Oliveira, de Luiz Gonzaga e Zé Dantas, em Balança. Agora 5 horas 45 minutos. Muito bom dia, obrigado pela sua companhia aqui na Nacional. Eu trago agora o Wilson Simonal, Samarina.

Você ouviu Lenine, de Lenine Lula Queiroga, A Rede. Antes, Alceu Valença, com a participação de Zi Posse em Tesoura do Desejo, de Alceu Valença. Abrindo o bloco, Wilson Simonal, de Antônio Adolfo Tibério Gaspar, Samarina. Agora, 5h56, eu trago para você Marcos Valle. Disfarça e vem.

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1: Agora 6:02 em Brasília. Muito bom dia, muito obrigado pela sua companhia. Eu apresento agora para você Roberta Sá, Luz da Minha Vida.

0: Tivemos em Ney, Mato Grosso, de Lucina, Bandoleiro, Maria Rita, de Milton Nascimento, A Festa. A primeira foi Roberta Sá, de Chico Alves e Toninho Gerais, Luz da Minha Vida.
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0: Agora 6 horas 13 minutos. Caetano Veloso.

Você ouviu Samba Sonics de Jorge Benjor, Balança Pema, Chico Buarque dele mesmo até o fim, abrindo o bloco Caetano Veloso de Vinícius Cantuária, Lua e Estrela. Agora 6h24 em Brasília, Tereza Cristina e os outros em Como 2 e 2.

Aí você ouviu Nausete, de Cristina Saraiva e Felipe Radicetti, na Corda Bamba. Nara Leão, de Roberto Erasmo Carlos, Além do Horizonte. A primeira para Lamas do Sucesso, com a participação de Marisa Monte, em Um Amor Não Sabe Esperar, de Hebert Viana. Agora 6h41, muito bom dia, obrigado pela sua companhia, você que está aqui em Brasília, São Paulo, Recife, Rio de Janeiro e em São Luís do Maranhão, ligados da Nacional. Vamos ouvir agora Beth Carvalho, o bêbado e a equilibrista.

0: Aí ouvimos Toquinho e Vinícius de Moraes, a Tonga da Mironga do Cabuletê, de Vinícius de Moraes e Toquinho. Antes, Zé Cabaleiro, dele mesmo, Flor da Pele. Abrindo o bloco, Bete Carvalho, de João Bosco Aldir Blanc, O Bêbado e a Equilibrista.
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0: Agora 6h52, eu trago Djavan, Cerrado e na sequência, Maria Gadu, Taregué.

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5: Agora 7:01 em Brasília. Muito bom dia, muito obrigado pela sua companhia aqui na Nacional. Seguimos com o melhor da música brasileira, ouvindo agora Tim Maia, Sossego.

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1: Muito bem, você ouviu Gilberto Gil, dele mesmo, Andar com Fé. Baby do Brasil, de Moraes Moreira e Luiz Galvão, A Menina Dança. A primeira foi Tim Maia, dele mesmo, Sossego. Agora 7h12, vamos recordar Secos e Molhados.

Muito bem, ouvimos Zé Ramalho, de Zé Ramalho, Alceu Valença e Geraldo Azevedo, Táxi Lunar. A primeira foi Secos e Molhados, de Gerson Conrado e Vinícius de Moraes, Rosa de Hiroshima. Agora 7:18, daqui a pouquinho você tem um repórter nacional com as principais notícias do Brasil e do mundo para você começar o dia pelos acontecimentos. Agora 7:18, você fica na companhia de Ed Mota e João Donato, Bye Bye Brasil. Logo depois, Milton Nascimento, Quem Sabe Isso Quer Dizer Amor, e ainda Edu Lobo, Bala com Bala.

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2: Olá, bom dia. Agora são 7:30 da manhã. Um ótimo dia para você sintonizado na Rádio Nacional em Brasília, São Paulo, Rio de Janeiro, Amazônia, Alto Solimões, São Luís e Recife. Para você que nos acompanha em todo o Brasil, junto às emissoras parceiras da nossa Rede Nacional de Comunicação Pública. E também pelo Instagram, segue a gente por lá, não esquece, é o @ Rádio Nacional Notícias. Eu sou o Gilson Santa Fé, hoje é segunda-feira, 13 de julho de 2026. Vamos aos destaques do dia. Ministro Flávio Dino, do Supremo Tribunal Federal, bloqueia R$6 milhões de Eduardo Cunha. Mesmo sem mandato, ex-deputado destinaria recursos de emendas. E mais...
3: Relatório do Unicef revela que a decisão sobre tipo de parto no país é influenciada por fatores que vão além da escolha individual da mulher. Brasil é o terceiro país com mais cesarianas no mundo.
4: Anvisa atualiza regras sanitárias para licenciar creches.
5: O Conselho Nacional de Educação define parâmetros para cumprimento dos 200 dias letivos onde calendário escolar tenha sido interrompido.
6: Incêndio na região parisiense já destruiu 900 hectares de uma das áreas mais famosas da França.
2: Tudo isso e muito mais aqui no Repórter Nacional, que é produzido pela equipe de rádio jornalismo da EBC.
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2: Antes de darmos início ao nosso noticiário, lembramos que, diante do período de defesa eleitoral, não serão veiculados conteúdos que possam caracterizar publicidade institucional. A medida se faz necessária para garantir o cumprimento das normas que regulamentam a comunicação de instituições públicas. O defesa eleitoral será encerrado em 25 de outubro. A gente começa o Repórter Nacional com uma decisão do ministro do Supremo Tribunal Federal, Flávio Dino, de bloquear mais de R$6 milhões do ex-deputado federal e ex-presidente da Câmara dos Deputados, Eduardo Cunha, do Republicanos de Minas Gerais. E quem explica o motivo para a gente é Renato Ribeiro, que já está aqui no estúdio. Olá, Renato, bom dia.
7: Muito bom dia, Gilson. Bom dia a todos. Segundo o ministro Flávio Dino, mesmo sem mandato, o ex-presidente da Câmara, Eduardo Cunha, teria indicado pelo menos 21 emendas parlamentares, no valor total de mais de 6 milhões de reais, para cidades de Minas Gerais. A defesa de Eduardo Cunha nega qualquer irregularidade. O ex-deputado é alvo da mesma investigação que bloqueou, na semana passada, R$119 milhões do presidente do Partido Liberal, Valdemar Costa Neto, também por indicação irregular de emendas. Segundo o ministro Flávio Dino, as emendas, Gilson, indicadas por Eduardo Cunha foram documentadas de forma fraudulenta para ocultar o verdadeiro solicitante. Durante a Operação Transparência, a Polícia Federal identificou no celular da servidora da Câmara dos Deputados, Mariângela Fialec, conhecida como Tuca, mensagens e planilhas que indicam um esquema de direcionamento de verbas comandado por Eduardo Cunha. Tuca seria responsável pela organização e encaminhamento das emendas do orçamento secreto. Para o ministro, o fato de um terceiro sem atuação no parlamento brasileiro ter poder e ingerência sobre o orçamento público é gravíssimo. Dino afirmou que a situação materializa o que há de mais nefasto em termos de desvios envolvendo o orçamento secreto. Gilson.
2: Ok, Renato, obrigado. Nosso assunto agora é saúde da mulher. Um relatório do Unicef revela que a decisão sobre o tipo de parto no país é influenciada por fatores que vão além da escolha individual da mulher. O Brasil está entre os três países com mais cesarianas no mundo. Quem traz mais informações do estudo é Tatiana Alves.
3: Um estudo divulgado pelo Unicef nesta segunda-feira revela que muitas brasileiras que desejam ter um parto normal acabam passando por uma cesariana sem necessidade médica. Entre os motivos estão a falta de informação.

0: informações durante o pré-natal e o acesso limitado à analgesia, a administração de medicamentos para alívio da dor. 60% do total de nascimentos no Brasil são realizados por cesariana. Considerando apenas a rede particular, esse percentual chega a quase 90%. A especialista em saúde e nutrição do Unicef no Brasil, Stephanie Amaral, avalia que há uma diferença importante entre o número de mulheres que querem um parto normal e o daquelas que efetivamente tomam essa decisão. Ela cita uma série de fatores que contribuem para a escolha final pela cesariana.
1: Pesquisas mostram que em torno de 70% das mulheres querem um parto normal, porém o Brasil está entre os três países com maior número de cesarianas do mundo. Então a gente esbarra em obstáculos estruturais, informacionais e relacionais que se retroalimentam e que, num momento de insegurança e de dor, acabam favorecendo e gerando gatilhos para uma cesariana mesmo sem necessidade.
0: De acordo com o levantamento, ao longo da gravidez, a mulher recebe influências de familiares, profissionais de saúde, experiências de outras pessoas e até de fatores culturais e sociais que podem afetar a decisão pelo parto normal ou pela cesariana. O estudo ouviu mais de 130 pessoas em Belém e São Paulo. Um dos achados aponta que mães, avós, tias e sogras exercem forte influência sobre as futuras mamães e que os parceiros podem defender uma cesariana para interromper o sofrimento da gestante em trabalho de parto. A pesquisa também identificou que a falta de oferta de medicamentos analgésicos faz com que algumas mulheres enxerguem a cirurgia como a única alternativa para lidar com a dor. Já na rede privada, a estrutura oferecida pode influenciar na escolha pela cesariana. Por outro lado, a recuperação mais rápida, o medo da cirurgia e experiências positivas anteriores aparecem entre os principais motivos para a escolha do parto normal. Com base nos resultados, o Fundo das Nações Unidas para a Infância lançou a campanha Parto Normal, uma escolha que merece respeito, que busca incentivar o debate e ampliar o acesso a informações sobre o parto seguro, humanizado e respeitoso. Da Rádio Nacional no Rio de Janeiro, Tatiana Alves.
2: Garantias, dias e aulas para todos. O Conselho Nacional de Educação publicou a resolução para garantir o cumprimento dos 200 dias letivos, o direito à educação em situações que comprometem o calendário, como, por exemplo, casos de violência. Mas quem explica é o Gabriel Corrêa, que já está na linha. Vamos lá, Gabriel, como é que ficou isso aí? Bom dia.
3: Olá, Dilson. Bom dia para você, bom dia a todos também. Dilson, as localidades onde o calendário escolar tenha sido interrompido por situações não apenas como de violência, mas também desastres climáticos, emergências sanitárias ou até movimentos de greve, terão novas regras para o cumprimento dos 200 dias letivos. Essas regras do Conselho Nacional de Educação atendem a recomendações do Ministério Público Federal e são válidas para as escolas públicas e particulares de todo o país. A partir dessa normativa, o Conselho vai manter uma comissão para acompanhar o cumprimento dos 200 dias de calendário. A resolução, a nova resolução, exige das redes de ensino um planejamento prévio para evitar decisões improvisadas e respostas desiguais. Entre as medidas, a resolução exige que os sistemas de ensino atuem de forma coordenada com órgãos de segurança, de saúde, com a Defesa Civil e Assistência Social. A ideia é evitar que responsabilidades externas sejam deslocadas para as escolas. E toda unidade escolar também deve estabelecer um planejamento prévio e protocolos para identificar os principais riscos, definir níveis de decisão, ter estratégias de comunicação com estudantes e também com as famílias e as medidas de reposição dos dias letivos. As decisões de suspender, adaptar ou retomar as atividades têm que ser formalizadas com justificativa, a abrangência do território, duração e os critérios para voltar às aulas. Não dá para improvisar, Dilson. Além disso, o envio de atividades remotas não substitui as aulas presenciais. Suspender uma atividade presencial deve ser uma medida excepcional,

0: E dos dias letivos, que são coisas diferentes, é uma obrigação jurídica, ou seja, os dias letivos não podem ser substituídos pela simples ampliação da carga horária. Dilson, eu volto contigo.
1: Ok, muito obrigado pelas informações, Gabriel. Mudanças no licenciamento de creches e pré-escolas. A Agência Nacional de Vigilância Sanitária atualizou os requisitos para a construção, instalação e funcionamento desses estabelecimentos. E o motivo é aumentar a segurança. Vamos então ao Rio de Janeiro saber dos detalhes com o Cristiane Ribeiro. Bom dia, Cris.
2: Bom dia, Dilson. Bom dia aos nossos ouvintes. Isso mesmo, a Anvisa atualizou os requisitos para a implantação e o funcionamento das creches e o foco agora é na prevenção e o controle dos riscos à saúde. A norma elimina exigências relacionadas à infraestrutura física, arquitetura, instalações e organização administrativa, que já são feitas por outros órgãos da administração pública federal e foi publicada no Diário Oficial da União. Com isso, a vigilância sanitária passa a concentrar sua atuação nos aspectos efetivamente relacionados à saúde das crianças e à prevenção de riscos sanitários, fortalecendo também a segurança jurídica para o licenciamento do estabelecimento. De acordo com a Anvisa, a decisão aprovada representa a primeira etapa da atualização regulatória sobre o tema. Na sequência, a Anvisa vai dar continuidade ao processo de elaboração de uma nova resolução específica para creches e pré-escolas, construída com análise de impacto regulatório, consulta pública e alinhada às melhores práticas de regulação, baseada em risco e proteção da saúde da população infantil. Volto com você, Dilson.
1: Ok, Cris, obrigado pelas informações. A partir de hoje, o Rio passa a proibir publicidade externa de casas de apostas em espaços públicos da cidade. Segundo o prefeito Eduardo Cavalieri, nas redes sociais, a decisão é contra uma indústria que passou a ocupar ruas, avenidas, pontos de ônibus e outros espaços públicos para estimular um comportamento que pode levar ao endividamento, ao vício e à destruição de famílias. Confira agora, são 7 horas e 42 minutos. Um estudo do Unicef sobre parto revela que fatores vão além da escolha individual da mulher. O Brasil é um dos países com mais cesarianas no mundo. E você ainda vai ouvir.
3: Início do financiamento para a compra de bicicletas e motos do programa Move Brasil é adiado. Acesso à linha de crédito vai começar no dia 27 de julho.
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1: E sobre esse assunto a gente fala agora. Entregadores e motociclistas de aplicativo vão ter que aguardar mais 2 semanas para acessar a linha de crédito do programa Move Brasil. O início do financiamento foi adiado para 27 de julho. A medida beneficia profissionais que usam motos e bicicletas no trabalho. Confira os detalhes na reportagem de Priscila Terezo.
3: Entregadores e motociclistas de aplicativos vão ter de esperar mais um pouco para comprar motos e bicicletas pelo Move Brasil, programa de financiamento do governo federal. Isso porque o início do acesso à linha de crédito, previsto para começar nesta segunda-feira, foi adiado para o dia 27 de julho. Segundo o governo, a mudança de data ocorreu para que fossem concluídos testes tecnológicos e operacionais entre os sistemas dos órgãos públicos e das instituições financeiras para evitar falhas na contratação e garantir um atendimento seguro aos interessados. Assim, profissionais que usam motocicletas ou bicicletas como ferramenta de trabalho poderão procurar os bancos participantes para solicitar o financiamento daqui a 2 semanas, a partir do dia 27 de julho. A análise dos pedidos será feita pela Caixa Econômica Federal, pelo Banco do Brasil e por outras instituições financeiras credenciadas. Podem participar entregadores que utilizam bicicletas ou motocicletas cadastrados em plataformas de aplicativo há pelo menos 6 meses e que tenham realizado, no mínimo, 100 corridas ou entregas. Também podem solicitar o financiamento entregadores ciclistas, motofretistas e mototaxistas profissionais que tenham carteira assinada há pelo menos 6 meses na mesma empresa. Para dar início ao pedido, é preciso realizar o cadastro na plataforma gov.br. Depois da inscrição, o governo vai verificar se o trabalhador atende aos critérios estabelecidos pelo programa. No entanto, a aprovação cadastral não garante a liberação

0: do crédito de forma automática. O financiamento vai depender da análise da instituição financeira escolhida. Cada beneficiário vai poder financiar um único veículo, entre bicicleta elétrica, motoneta, ciclomotor, motocicleta elétrica ou motocicleta flex. Com informações da Agência Brasil, da Rádio Nacional no Rio de Janeiro, Priscila Terezo.
1: Faltando agora 15 minutos para as 8 horas, a gente confere agora notícias internacionais. Ana Carolina Pelis tem informações sobre um incêndio que atinge uma das regiões mais famosas de Paris. Ela está nos estúdios da Rádio França Internacional em Paris e traz detalhes dessa informação para a gente. Vamos lá, Ana Carolina, um bom dia para você.
2: Bom dia, Dilson. É uma operação inédita para a região parisiense. Está sendo realizada para conter o fogo na floresta de Fontainebleau, incluindo a mobilização de duas aeronaves de combate a incêndios. Essa é a primeira vez que esse tipo de aeronave é utilizada na região de Paris. E são imagens bastante impressionantes desses aviões sendo abastecidos de água do rio Sena para depois despejarem essa água nas chamas que já consumiram 900 hectares da floresta. Além destes aviões, 3 helicópteros e mais de 500 bombeiros reforçam as operações. O avanço do fogo levou à retirada de aproximadamente 200 pessoas dessa área, que é bastante residencial, com muita concentração de casas, e essas pessoas foram levadas para lugares seguros. Os incêndios também provocaram transtornos nos transportes, trechos de rodovias precisaram ser interditados e danos em cabos ferroviários causaram atrasos de várias horas nos trens de alta velocidade que ligam Paris ao sul do país no domingo. Nesta manhã, a Companhia Ferroviária Francesa informou que os trens voltaram a circular normalmente. O presidente francês Emmanuel Macron declarou em redes sociais que todos os recursos estavam sendo mobilizados para combater o fogo e expressou solidariedade com os moradores da região. A floresta de Fontainebleau, situada a cerca de 60 quilômetros de Paris e com 25 mil hectares, é considerada icônica porque tem um valor histórico, artístico, natural, além de ser um parque usado para o lazer dos parisienses, Dilson.
1: Ok, muito obrigado. Ana Carolina Pelis, direto da Rádio França Internacional em Paris. E termina na próxima quarta-feira o prazo de inscrição para o ENARE, que é o Exame Nacional de Residência, que oferece quase 6 mil vagas em programas de residência médica, uniprofissional e multiprofissional em todo o país. Quem pode participar, como fazer a inscrição e o calendário do processo seletivo, você confere agora na reportagem de Márcio Euler.
3: O ENARE, Exame Nacional de Residência, continua com inscrições abertas até a próxima quarta-feira para o processo seletivo unificado de ingresso em programas de residência médica, uniprofissional e multiprofissional da saúde no Brasil. No total, são oferecidas quase 6 mil vagas, distribuídas em todas as regiões do país, ofertadas por 158 instituições participantes desta sétima edição do exame. As inscrições são feitas exclusivamente pela internet no site enare-inscrição.conhecimento.fgv.br. A taxa é de R$ 220. As provas objetivas de caráter eliminatório e classificatório serão nas 27 capitais e em outras 33 cidades das 5 regiões do país em 13 de setembro. A classificação final está prevista apenas para janeiro do ano que vem. Os candidatos aprovados terão direito à bolsa mensal de R$ 4.106. O ENARE oferta vagas para programas de residência em área profissional da saúde nas modalidades multiprofissional e uniprofissional para as seguintes profissões: biologia, biomedicina, educação física, enfermagem, farmácia, física médica, fisioterapia, fonoaudiologia, medicina veterinária, nutrição, odontologia, psicologia, saúde coletiva, serviço social e terapia ocupacional. A expectativa é de continuidade no crescimento no número de inscritos. Na edição do ano passado, o exame teve mais de 138 mil candidatos, um aumento de 56% em relação a 2024, quando houve mais de 89 mil inscritos. Da Rádio Nacional em São Luís, Madison Euler.
1: Os participantes da primeira etapa do Revalida, que é o Exame Nacional de Revalidação de Diplomas Médicos expedidos por instituição de educação superior estrangeira, já podem consultar o resultado definitivo da análise da documentação comprobatória de conclusão de curso. O INEP concluiu a apreciação dos recursos interpostos pelos candidatos que discordaram do resultado preliminar. Os resultados podem ser consultados diretamente na página do participante do sistema Revalida. É preciso fazer login com a conta da plataforma gov.br. O INEP também publicou o gabarito definitivo da prova objetiva. Lembrando que a aprovação na primeira etapa do Revalida deste ano exige que o participante alcance no mínimo 59 pontos de um total de 100 possíveis na prova objetiva. Além disso, é preciso ter a documentação comprobatória de conclusão do curso de medicina aprovada, conforme as regras estabelecidas no edital.
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1: Na Copa do Mundo foram definidos os semifinalistas. Seleções da Europa confirmaram a superioridade, enquanto representando a América Latina, apenas um time da Argentina. E quem traz as informações é Bruno Mendes.
5: Com a Inglaterra eliminando a Noruega num jogo muito duro por 2-1 e a Argentina num jogo mais duro ainda, quase se complicou em Kansas City por 3-1 na Suíça. O jogo terminou empatado em 1-1 e somente após a expulsão do atacante Embolo da Suíça por simulação de uma falta, ele já tinha cartão amarelo, simulou a falta, provocou o cartão amarelo do jogador da Argentina, foi no VAR, voltou e aí o que diz a regra é: retire o cartão de quem você errou e dê para aquele que simulou. Portanto, como o Embolo já tinha o cartão amarelo, tomou o vermelho e a Suíça passou a jogar desde os 27 minutos do segundo tempo com apenas um jogador. Mesmo assim, sustentou até a prorrogação, mas aí, já no final da prorrogação, não aguentou porque a Argentina fez o segundo gol, o time teve que sair e aí o Lautaro Martínez deu números finais, 3-1 para a Argentina. Com isso, semifinais definidas, é a primeira vez desde 1990 que não temos quatro campeões mundiais numa semifinal de Copa do Mundo. Mas agora a parada é outra. Em Dallas, terça-feira, 4 da tarde, a França enfrenta a Espanha. Em Atlanta, a Inglaterra vai pegar a Argentina na quarta-feira também, às 4 da tarde. A partir de amanhã, entramos na última semana de Copa do Mundo, porque teremos as semifinais na terça e na quarta. No sábado, os perdedores das semifinais decidem o terceiro lugar. E no domingo, a grande final da Copa do Mundo, às 4 da tarde, em New Jersey. Da equipe de esportes da Rádio Nacional, André Luiz Mendes.
1: E a gente sai do futebol, vai para o tênis. A brasileira Luísa Stefani, que é a sétima melhor do mundo, e a parceira canadense Gabriela Dabrowski, terceira colocada, foram vice-campeãs nesse domingo no torneio de Wimbledon. Elas perderam na final para a francesa Kristina Mladenovic e a chinesa Hani Gu por 2-7-0. Essa foi a sua primeira final de dupla feminina em um Grand Slam e ela se tornou a primeira brasileira na era aberta, pós-1968, a fazer uma final da modalidade no torneio mais tradicional do tênis. Além disso, ela é a primeira a chegar na final desde Maria Esther Bueno, em 1967. O Pará consolidou a liderança na produção de cacau no Brasil e também vem ganhando destaque pela pesquisa e inovação no setor. Estudos desenvolvidos no estado buscam melhorar a qualidade das amêndoas, aumentar a renda dos produtores e ampliar o aproveitamento do fruto. A reportagem é de Marcos Aleixo, da Rádio Cultura FM de Belém, emissora da Rede Nacional de Comunicação Pública.
6: Pesquisadores do Pará, principal estado produtor de cacau, seguido da Bahia e do Espírito Santo, vem se destacando em encontrar a amêndoa perfeita. Mas os estudos não se limitam apenas à parte mais nobre do fruto. A academia se aproxima dos produtores de uma das commodities mais valiosas do agro brasileiro para encontrar formas de melhorar a produção, aproveitar outras partes do fruto e garantir qualidade em todas as etapas da cacauicultura e de uma das indústrias que mais valoriza o insumo, a de chocolates. Nos últimos anos, o Pará se tornou um expoente na cacauicultura. A produção paraense superou a supremacia da Bahia. Hoje, o estado responde por 51% do total de frutos produzidos no Brasil, como aponta a Secretaria de Estado de Desenvolvimento Agropecuário e da Pesca, SEDAP. O professor doutor em biotecnologia e diretor do Centro de Valorização de Compostos Bioativos da Amazônia, Fábio Moura, destaca esta qualificação.
7: O cevagma, ele trabalha tanto com a parte nobre, que seria as amêndoas fermentadas, quanto a parte dos subprodutos, né, como a casca e os resíduos. Então, a gente consegue englobar tudo isso e fazer com que esse conhecimento chegue na ponta, né, para que o produtor consiga ter uma lucratividade com essas pesquisas.
6: No Centro da Valorização de Compostos Bioativos da Amazônia, da Universidade Federal do Pará, pesquisadores analisam amêndoas de Tucumã, São Félix do Xingu, Medicilândia, Brasil Novo, Altamira e outros municípios produtores do cacau. O objetivo é compreender como cada espécie de cacau se comporta em cada região, clima, solo, condições específicas de produção e encontrar as melhores formas de produzir com potencial de produtos e subprodutos de alta qualidade. Fábio Moura dá mais detalhes.
7: O Festival de Chocolate de Paris, né, é uma premiação internacional e a gente tem produtores aqui do estado que já ganharam o primeiro lugar. Então, essas amêndoas que antes não tinham um valor comercial, hoje elas têm um valor inimaginável, né, sendo vendida para restaurantes assim, tem um renome mundial.
6: Marcos Aleixo, da Rádio Cultura de Belém, para a Rádio Nacional em Brasília.
1: No Rio de Janeiro morreu o ator Rui Rezende aos 88 anos de idade. O ator fez diversos personagens no teatro, na televisão e no cinema. O mais conhecido, de professor Astromar Junqueira, na novela Rock Santeiro, de 1985. Seu último papel foi na série Bom Dia, Verônica, em 2022. Ele estava internado no Hospital do Rio de Janeiro. Desde 2019, morava no Retiro dos Artistas. E outra perda para o mundo artístico é a do ator neozelandês Sam Neill, conhecido mundialmente por interpretar o paleontólogo Alan Grant na franquia Jurassic Park. Ele faleceu hoje em Sydney, na Austrália. Informação confirmada pela família por meio de um comunicado divulgado nas redes sociais, que disse que ele morreu de forma inesperada e sem sinais de câncer, doença já enfrentada por ele. Vamos falar agora desse período de férias escolares, que aumenta o tempo que crianças e adolescentes passam em frente às telas. Especialistas alertam para os riscos do uso excessivo de dispositivos eletrônicos e orientam as famílias a estimular brincadeiras e outras atividades longe das telas. Confira na reportagem de Osamuel Gauri.
8: Nesse período de férias, a rotina das famílias muda e surge um desafio comum: como ocupar o tempo das crianças de forma saudável. Uma das preocupações é reduzir o tempo que as crianças e os adolescentes passam em frente às telas. E não é à toa. A Sociedade Brasileira de Pediatria alerta que o uso excessivo de dispositivos digitais pode prejudicar o desenvolvimento e a interação social. Segundo a pediatra Ana Márcia Guimarães, existem limites de tempo recomendados para cada faixa etária.
9: Até 2 anos é tempo zero de tela. De 2 a 5 anos é 1 hora de tela por dia. De 5 a 8 anos, mais ou menos, 2 horas de tela. Os adolescentes, em torno de 3 horas de tela.
8: Para além de monitorar o relógio, as férias também são uma oportunidade para resgatar o direito fundamental de brincar. Para Gabriel Salgado, gerente de educação do Instituto Alana, a brincadeira é a linguagem mais genuína da infância e é essencial para que a criança compreenda o mundo ao seu redor.
10: O brincar fortalece a autonomia, a criatividade e principalmente o brincar livre na natureza.
8: Substituir o tempo no celular por atividades manuais, leitura ou passeios ao ar livre exige disponibilidade dos pais. E essa presença é importante para construir relações seguras e afetivas entre pais, crianças e adolescentes. Gabriel Salgado explica também que as famílias não devem se preocupar com momentos de ócio, quando as crianças ficam sem atividades.
10: As férias, elas possam se estabelecer como uma oportunidade para a criança explorar o seu tempo livre, inclusive por meio do tédio. Ele é fundamental para a criança não possa somente se relacionar com o outro, com os mais velhos, com os idosos muitas vezes, mas também que ela possa se relacionar com ela mesma.
8: Mas quando o uso da tecnologia for inevitável, o acesso ao aparelho celular ou outros dispositivos nunca deve ser feito de forma isolada, como detalha a pediatra Ana Márcia Guimarães.
9: As crianças são vulneráveis na internet.
8: O segredo para as férias inesquecíveis, portanto, parece estar menos na sofisticação de brinquedos e mais mas na qualidade da presença e do afeto entre pais e filhos. Da Rádio Nacional em Brasília, Oussama El Ghauri.
1: Agora 7h59, o Repórter Nacional fica por aqui com trabalhos técnicos de Graciara Farias. Muitíssimo obrigado pela audiência, aproveite seu dia e até amanhã.
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1: Alô, alô, Brasil! 8:03. Muito bom dia para todo mundo. Sejam todos bem-vindos, todas bem-vindas. Começando mais uma semana, hein? Dia 13 de julho de 2026. Boa semana para todos nós. Tá um frio aqui em São Paulo. Frio incrível, estava já anunciado, mas veio para valer mesmo. Já já vamos dar um giro pelo Brasil para saber as temperaturas por aí. Mas já pode mandar mensagem para gente. Manda mensagem para gente aí. Nossa Karina Barbosa vai ser para todas elas. Manda mensagem pelo nosso zap no 11 97469-0138. 11 97469-0138. Manda mensagem para a gente saber onde você está, de onde você está nos ouvindo, tá certo? Olha só, os Estados Unidos lançaram uma nova onda de ataques contra o Irã após mais uma escalada do conflito. As novas explosões atingiram as regiões de Bandar Abbas e a ilha de Qasim, de acordo com informações da rede de TV Al Jazeera. Os Estados Unidos também confirmaram os bombardeios que seriam em resposta aos tiros de advertência que Teherã disparou contra um navio que estaria seguindo

por uma rota não autorizada no Estreito de Hormuz. Segundo o Comando Central dos Estados Unidos, os ataques foram feitos para diminuir a capacidade do Irã de atacar marinheiros civis e também navios comerciais que transitam livremente pelo Estreito de Hormuz e assim

segue o mesmo padrão da decisão que bloqueou os bens do presidente do PL. A ordem foi na semana passada. O presidente do PL, Valdemar Costa Neto, que também é suspeito de direcionar emendas. A ordem de bloqueio contra Valdemar Costa Neto foi no valor de 119 milhões de reais. E o presidente da Câmara dos Deputados, Hugo Mota, chamou a decisão do STF de intervenção judicial indevida. Agora são 8h06. O Congresso Nacional vai entrar em recesso na próxima sexta-feira. Sexta-feira agora, todo mundo de folga. E assim o Congresso empurra para o segundo semestre discussões prioritárias para o país. Pautas como o fim da escala 6x1, a PEC da Segurança Pública e a regulamentação da exploração dos minerais críticos, todos esses temas vão ficar mesmo travados no Senado para serem discutidos só depois da volta do recesso. Isso acontece porque várias sessões do Senado, as últimas sessões, foram canceladas por causa... Olha só... Por causa das festividades juninas e também da Copa do Mundo, não dá para fazer tudo ao mesmo tempo, né? Se tem Copa do Mundo, tem festa junina, não dá para ter sessão no Senado. E aí esses temas importantíssimos para o país vão ficar mesmo esperando para lá depois dessa folga do recesso parlamentar. Na Câmara dos Deputados também não é muito diferente, ficaram pendentes os projetos de criminalização da misoginia, o tema da atualização do limite de faturamento do MEI e também a regulamentação do uso da inteligência artificial, todos esses temas também parados dessa vez na Câmara, por causa também dessas sessões suspensas com festa junina e tal, e Copa do Mundo. Aliás, sobre inteligência artificial, já vou chamar a atenção de você que está nos ouvindo, hein? Tem entrevista importante hoje sobre inteligência artificial, o mau uso da IA, o uso criminoso da IA para enganar a cada um de nós e numa área muito importante que é a área da saúde. Então fica atento aí, já já tem entrevista importante aqui no Alô, Alô Brasil. Só para concluir essa informação aqui do Congresso, que está entrando em recesso, o recesso do Congresso vai até o dia 31 de julho, começa sexta-feira, vai até o dia 31 de julho, mas a expectativa é de que as sessões, mesmo depois da volta do recesso, sejam sessões esvaziadas também no segundo semestre por causa do calendário eleitoral. As campanhas começam oficialmente no dia 13 de agosto. Agora são 8h08. 8h08 dessa segunda-feira. Olha só, informação aqui de São Paulo. 8 dos 16 policiais denunciados por ocorrências nas operações Escudo e Verão, as operações mais letais da história da Polícia Militar de São Paulo, desde o massacre do Carandiru, que foi em 92. Então, 8 desses 16 policiais, dessas operações letais, já foram absolvidos sumariamente por decisão da Justiça. Os policiais respondiam por homicídio doloso, que é quando há intenção de matar. As operações Escudo e Verão aconteceram, respectivamente, em 2023 e 2024, na Baixada Santista, no litoral de São Paulo, e foram nessas operações em que esses policiais acabaram matando 84 pessoas, 84 mortos, em operações que aconteceram no Guarujá e também em Santos. Então, desses 16 policiais denunciados por essas duas operações que aconteceram agora no governo Tarcísio de Freitas, dos 16 policiais denunciados inicialmente por homicídio doloso, 8 já foram sumariamente absolvidos por decisão da Justiça de São Paulo. Previsão do tempo, hein? Semana fria, começa geladíssima em boa parte do país. Aqui em São Paulo, garoa e frio.
Só isso, garoa e frio estamos sentindo, inclusive. Nesse momento, não há garoa, óbvio que não, mas o frio está invadindo, inclusive, os nossos estúdios aqui da EBC em São Paulo. A previsão é de céu nublado durante todo o dia, com possibilidade

0: cidade de garoa também durante todo o dia de hoje. A temperatura máxima aqui em São Paulo deve chegar a 16 graus. No máximo, hein? No máximo. No Rio Grande do Sul, a semana começa também gelada, com frio de 0 grau. Em algumas regiões também haverá geada, mas a temperatura deve começar a subir ao longo da semana. Esse quadro se repete também em Santa Catarina, que inicia a semana sob influência de uma massa de ar seco e frio, com temperatura mínima girando em torno de 0 grau em boa parte de Santa Catarina. Agora são 8h11. Eu sei que a gente tá meio querendo esquecer a Copa do Mundo, mas tem Copa do Mundo ainda. Tem Copa do Mundo ainda. Teve gente que sofreu, teve abstinência nesse final de semana porque não tivemos jogos, tá certo? Ontem não teve jogo, né? Ontem não teve jogo, não. Mas amanhã tem jogo, começam as semifinais do Mundial 2026. Amanhã tem França e Espanha se enfrentando a partir das 16h. E na quarta-feira, também às 16h, Inglaterra pega a Argentina. Desses dois jogos, lógico, saem os dois finalistas que vão disputar o grande título do Mundial 2026 no domingo, às 16h. 8h11, e vamos direto para Fortaleza? Tomara que lá esteja mais quentinho, né? Que aqui tá muito frio. Quero crer que em Fortaleza a temperatura tá mais alta, hein, Soraya Santos? Tudo bem com você?
1: Bom dia. Bom dia, Agostinho. Bom dia para você e a todos que nos acompanham no Alô, Alô Brasil. Agostinho, deixa eu te dizer que aqui hoje pela manhã amanheceu nesse clima de garoa, viu?
0: Meu Deus do
1: Chove,
0: céu.
1: Chove, para, o céu tá nublado. Cadê esse céu azul e o sol, né? Plena segunda-feira, mês de férias. Mas tá assim, né? O tempo não tá bom para praia, não, hoje.
0: Então tá bom. E que mais que temos de notícia por aí, Soraya?
1: Hoje a gente está reforçando, Agostinho, aqui em Fortaleza, a campanha contra o HPV, né? O vírus aí para prevenir o câncer de colo de útero, principalmente no público mais jovem. A vacinação, ela já vem acontecendo e foi ampliada, como previsto, no calendário nacional de vacinação, agora atendendo os jovens até 19 anos. De 9 a 14 era inicial, mas ampliou para o público de até 19 anos, né, para prevenir aí, a gente também chamar atenção com relação ao mês de julho, que é o câncer de cabeça e pescoço, e a vacina contra o HPV, ela também protege a garganta, não só o colo do útero, como também a garganta. E principalmente no Norte e Nordeste, existe uma maior incidência de casos de câncer de colo de útero. Então, chama atenção para a questão da vacinação, que é importante, né? Aqui em Fortaleza, foram aplicadas de janeiro a junho deste ano, aproximadamente 14 mil doses da vacina. A meta é chegar a mais, né? Atingir, por exemplo, 30 mil, porque no ano passado a gente teve um número de cerca de 32 mil doses aplicadas no público de 9 a 14 anos. E aí o HPV é uma infecção sexualmente transmissível que afeta a pele, as mucosas, né? Existem mais de 200 tipos do vírus, alguns podem causar verrugas genitais, enquanto outros estão associados ao desenvolvimento de outros tipos de cânceres, né? Porque a gente fala do câncer de colo do útero, mas também ele pode ocasionar, né, câncer no ânus, no pênis, na boca, na garganta, como eu falei. Então, a gente estima aí aproximadamente chegar, né, a essas mais de 30 mil doses. Na rede pública municipal foram realizados 31 mil exames preventivos só nesse primeiro semestre, né, de janeiro a junho desse ano. 2025, esse número foi maior, chegou a 103 mil exames. E é um exame simples, toda mulher pode fazer, procurar, iniciou a vida sexual, procura uma unidade básica de saúde para fazer o exame preventivo, né? O diagnóstico, quando ele é no início, as chances de fazer o tratamento, de se curar, são maiores. Por isso esse alerta, principalmente para o público jovem, né? A gente sabe também que dentro da nossa realidade, muitos jovens começam a vida sexualmente ativa cedo. Então precisa sim dessa vacinação, precisa também usar, né, camisinha, todos os meios contraceptivos que são importantes para prevenir doenças que podem colocar a sua vida em risco. Câncer de colo de

0: útero, ele ainda mata muitas mulheres e a gente precisa, né, dessa proteção maior. Eu digo assim, se eu queria quando eu fosse, quando eu tivesse essa idade, ter a vacina, e hoje não tem. Mas a gente tem outras vacinas disponíveis também que nos previnem de outros tipos de doenças. E é isso, viu, Agostinho? Fica aí esse alerta, né, para os pais procurarem todo o país. Essa vacina, ela está disponível. Então é só o pai, a mãe, aproveita esse período de férias escolares, vem na unidade básica de saúde, no posto de saúde mais perto da sua casa, atualiza logo todo o cartão de vacinação. Além do HPV, a gente tem aí vacina da gripe, Covid, tantas outras, né, disponíveis no nosso calendário para proteger ainda mais a nossa população.
1: É isso aí, grande dica, alerta importante da Soraya Santos falando com a gente direto de Fortaleza. Agora são 8h16, já já tem entrevista aqui no Alô Alô Brasil, mas antes, queria trazer uma informação para vocês. O ministro da Fazenda, Dario Durigan, diz que está analisando ainda e vai decidir nessa semana se o governo vai ou não retirar parcialmente ou totalmente o subsídio à gasolina criado para conter os efeitos sobre o preço do petróleo e da gasolina, por consequência, do conflito que está longe de acabar entre Estados Unidos e Irã. A gente lembra disso, quando começou esse conflito, o governo federal anunciou várias medidas, entre elas esse subsídio no preço da gasolina para conter o preço na bomba, o valor pago na bomba. Estava para ser descartado, digamos assim, retirado esse subsídio, como estava previsto no início, né? Era algo temporário, mas se imaginava que seria mais rápido, que se resolveria mais rapidamente esse conflito entre Estados Unidos e Irã, o que infelizmente não se confirmou. Então, o ministro Dario Durigan está ainda analisando, deve anunciar a medida, a decisão final, ao longo dessa semana. Segundo ele, a intenção inicial era mesmo retirar o benefício ainda nesta semana passada, mas a alta de 5% no preço do barril do petróleo internacional, que se registrou na semana passada, levou a equipe econômica a adiar a decisão. Então, fica combinado assim. Essa semana devemos ter a manifestação do Ministério da Fazenda confirmando ou não a manutenção ou a retirada desse subsídio no preço da gasolina nossa de cada dia. Tá certo? Agora são 8h18. O Gabriel Correia está com a gente para falar ao vivo, direto do Maranhão. Fala aí, Gabriel. Bom dia.
2: Olá, Marcos, bom dia para você, bom dia a todos também. Agostinho, a notícia que eu trago é que o Conselho Nacional de Educação definiu os parâmetros para o cumprimento dos 200 dias letivos em locais onde o calendário escolar tenha, por alguma razão, sido interrompido por situações como violência, desastres climáticos, emergências sanitárias ou mesmo movimentos de greve. Essas novas regras atendem a recomendações do Ministério Público Federal e são válidas para as escolas públicas e particulares de todo o país. Entre as medidas, a resolução exige que os sistemas de ensino atuem de forma coordenada com órgãos de segurança, saúde, defesa civil e assistência social. A ideia é evitar que responsabilidades externas sejam deslocadas para as escolas. Toda unidade escolar também deve estabelecer um planejamento prévio e protocolos para identificar quais são os principais riscos, definir os níveis de decisão, ter estratégias de comunicação tanto com estudantes quanto com as famílias e as medidas de reposição dos dias letivos perdidos. As decisões de suspender a adaptar ou retomar as atividades têm que ser também formalizadas com justificativa, abrangência territorial, duração e critérios para voltar às aulas. Augustinho, não dá para improvisar, né? Volto contigo.
1: Não dá mesmo. Educação é coisa muito, muito séria. Valeu, Gabriel. Gabriel Correia falando com a gente ao vivo, direto do Maranhão. O que é coisa séria também, muito séria, são as bets, que estão causando a desgraça de muitas famílias no Brasil. E o julgamento sobre a validade ou não da lei das bets deve ser feito, esse julgamento, pelo Supremo Tribunal Federal no segundo. Agora é tudo segundo semestre. Agora é tudo lá para o segundo semestre. Então, o Supremo Tribunal Federal deve se reunir no segundo semestre para julgar a validade ou não da tal da lei das bets. E um dos principais pontos a serem discutidos é

a restrição do jogo para quem é beneficiário de programas sociais. Parece bem lógico, né, que alguém que está com a vida financeira prejudicada e é atendido por programas sociais do governo não possam usar esse benefício para apostar. Me parece minimamente razoável isso, né? Mas vai ser avaliado pelo Supremo. A ação principal foi apresentada pela Procuradoria-Geral da República, que pede a inconstitucionalidade da lei. Na verdade, a Procuradoria quer que as bets sejam consideradas uma atividade 100% ilegal. É isso que a PGR quer. Aliás, o próprio presidente Lula já disse que, se dependesse dele, pessoalmente dele, acabaria com as bets. Acabaria com as bets. Então, talvez fosse realmente a medida mais bem-vinda. Mais bem-vinda. Mas vamos aguardar, então, para o segundo semestre desse ano, para que o Supremo se reúna e vote a lei das bets. O Procurador-Geral da República, Paulo Gonet, afirma que o mercado de apostas virtuais tem um caráter predatório, capaz de gerar um quadro grave de violação de direitos fundamentais. Agora são 8h21. Olha só, o TJ, o Tribunal de Justiça aqui de São Paulo, manteve a condenação do Consórcio Metropolitano de Transportes, CMT, por interromper, desde fevereiro de 2022, os repasses de recursos do chamado cartão bom do metrô. Os desembargadores do TJ aqui de São Paulo confirmaram por unanimidade a decisão da primeira instância, que determinou a retomada dos pagamentos, incluindo valores que a estatal deixou de receber nos últimos anos. Segundo a companhia, o calote era de aproximadamente 82 milhões de reais até março de 2025. O valor definitivo ainda será calculado na fase de liquidação da sentença. Agora são 8h22. A gente vai falar sobre IA, mas a IA do mal, né? A IA que é usada para o mal. Quer dizer, não é a IA do mal, ela é a IA. A gente é que usa mal, usa de forma criminosa. Aliás, acho que vocês vão concordar comigo que é quase impossível a gente entrar nas redes sociais.

0: oferecendo um novo medicamento que acabou de ser descoberto, falando de uma maravilhosa forma nova, um tratamento revolucionário para resolver algum problema da civilização. Enfim, a gente vê isso direto. E lógico que na maioria esmagadora dos casos são vídeos falsos, vídeos fake, feitos por inteligência artificial de forma criminosa. E as vítimas preferenciais desse tipo de propaganda são as pessoas que têm menos conhecimento de IA, porque alguns são toscos, né? Vamos combinar que tem alguns. Eu vi um esses dias agora, tosquíssimo. Você percebia que não estava certo ali, que a voz não encaixava direitinho, havia movimentos meio truncados e tal. Mas tem gente que tem menos informação, e particularmente as vítimas preferenciais são as pessoas mais idosas. Para falar sobre esse assunto e alertar para o perigo dessa febre, está com a gente aqui a doutora Márcia Umbelino, que é geriatra, clínica geral, e que vai falar com a gente sobre essa praga que virou essas propagandas fake de medicamentos e de soluções mágicas. Doutora Márcia, muito obrigado por atender o nosso convite. Bom dia para a senhora.
1: Bom dia a todos. É um prazer poder ajudar.
0: É de fato algo que vem crescendo, né? E vem atingindo muita gente. Eu estava comentando que alguns parecem tão falsos que a gente tem dificuldade em acreditar que as pessoas caem. Mas caem, né, doutora?
1: É porque muitas vezes quando você vê a fisionomia, né? Você vê a foto de uma pessoa que te é tão familiar, por exemplo, Drauzio Varella, que aconteceu isso muito com ele. Você já não começa a prestar atenção no tudo, né? Na qualidade da imagem. É, às vezes fica bem nítido, né, que a foto está mais na frente do que o ambiente e tal. Mas eu acho que se a gente, por exemplo, botar uma população aí de idosos, né, de 80 anos, que já tem uma alteração de visão, que não são acostumados com a coisa digital, né, talvez. Por conta dessa autoridade que a figura da pessoa dá, elas nem prestam atenção mesmo e nem sabem a diferença, né? Isso é que é muito grave. Porque a partir do momento que você coloca uma autoridade falando e dizendo que você é mandatório que você tome três tipos de magnésio, que todo mundo precisa de magnésio, e você pode estar causando uma arritmia cardíaca, porque existe uma relação fixa de todos, fisiológica para todos, de dois cálcios para o magnésio. Então, se você está dando magnésio para todo mundo, dizendo que isso é fundamental na vida de todos, você pode estar causando um problema de saúde nessa pessoa.
0: A senhora citou o Dr. Drauzio. De fato, ele é muito explorada a imagem dele,
1: Sim.
0: a voz dele. Enfim, é uma pessoa muito conhecida, tem uma presença muito forte na TV, e é uma autoridade, é um médico, né, que em tese
1: É
0: tem
1: isso.
0: autoridade para falar. Mas esse tipo de propaganda que usa IA de forma criminosa, doutora, ela não se atém apenas a autoridades médicas. Pode ser um artista, pode ser qualquer
1: Um
0: pessoa,
1: influencer, né, que é
0: né?
1: o que está
0: Isso.
1: agora na moda, mas assim, colocando como o que aquela pessoa está dizendo é real, é verdadeiro, né? Por exemplo, as cinco coisas que você não pode deixar de estar tomando neste momento. Aí entra lá ômega, cálcio, vitamina D, B12. Mas quando você generaliza, o excesso de vitamina D, você pode levar insuficiência renal numa pessoa, problema de rim sério, né? Quando você diz que ômega é bom para todo mundo, se for um paciente que tem problemas cardíacos que usa anticoagulante, esse ômega em excesso pode gerar um problema de hemorragia, né? Se você está dando fórmulas de cúrcuma misturado com açafrão, misturado com gengibre, misturado com limão, e é uma pessoa que tem problema de estômago, você pode gerar uma gastrite, uma úlcera nessa pessoa. Então, são coisas que a gente às vezes não se atém, mas coisas muito sérias, né? Olha, tome esse composto aqui, fitoterápico, porque a sua glicose cai e você não vai tomar os remédios da diabetes. Aí o paciente diabético suspende sua medicação. Olha o impacto disso, né? É uma coisa muito séria, muito importante essa pauta de vocês.
0: Sim, não, é muito importante mesmo. E normalmente, doutora, eu não sei se existe alguma lógica por trás disso, né? Ou simplesmente aproveitar a vulnerabilidade das pessoas. Eles usam o princípio, a origem da propaganda. Ela tem algum cunho científico? Por exemplo, suplemento é importante em alguns casos, mas não em todos. Tem algum fundinho de verdade no começo da história ou nem isso?
1: Olha, tem sim, só que o que eu acho é que as pessoas vão estar lá.

0: na internet, mas não só na internet, nos meios de comunicação, escutando aquilo que elas querem ouvir. Então, se você tem um discurso de acordo com o que ela quer, que ela não precisa mais fazer dieta, ela só vai tomar aquele medicamento lá e o colesterol dela vai cair. E ela, se ela não precisa mais tomar o remédio da glicose, nem fazer dieta, nem exercício físico, porque esse chá vai ajudar na glicose. E isso tudo faz com que a pessoa tenha mais atenção naquilo que interessa ela ouvir. Agora, tem um outro lado disso. A gente, quando eu tenho o canal do YouTube, eu tenho Instagram, acho que quase todo mundo tem Instagram hoje. Se você quer fazer mídia, se você não for uma pessoa consciente do que você tá, da sua profissão, do que você está fazendo, você vai ter sempre que criar pautas que chamem a atenção. Né? Então, muitas vezes, o que os médicos não vão lhe dizer, na verdade, sobre os remédios do colesterol? Pronto, isso já chamou um montão de gente para prestar atenção nisso, né? E aí, às vezes, a pessoa deixa de tomar uma medicação que é muito importante para um tratamento dentro da cardiologia, porque viu que dizendo que os médicos estão escondendo aquilo da história verdadeira sobre a medicação. Então, tem isso, né? Para você ter conteúdo para vender mídia, para que você às vezes tem pessoas que apelam, né? Exageram, mas esse exagero e esse apelo gera problemas de saúde sérios, né? Então, eu acho que tem que ter. A primeira coisa, a gente treinar nosso olho para tentar perceber o que está em AI, uma fake news. Eu acho que tem que ter uma fiscalização maior em relação aos meios de comunicação, em relação a isso. Eu acho que muitas vezes pessoas mais jovens podem ajudar os idosos nessa inclusão digital e tentar ajudar, né? Quando tem as compras feitas pelo QR Code pela televisão. Né, que às vezes chega medicamentos na casa das pessoas, vitaminas, e a pessoa achando que é inofensivo, e vitamina pode gerar muitos efeitos colaterais. São bons, são importantes, os suplementos hoje são fundamentais, mas tem que ser com critério, com indicação médica, né? Essa é importante.
1: Estamos conversando aqui no Alô Alô Brasil da Rádio Nacional com a doutora Márcia Umbelino, que é clínica geral e geriatra, fazendo esse alerta importante, hein? É sempre importante ficar muito atento a essas propagandas, principalmente envolvendo medicamento, né? Tratamentos revolucionários, enfim. E acho que um princípio básico, né, doutora Márcia, que tem que ficar na nossa cabeça é que não existe uma solução única para uma legião de pessoas. Quer dizer, quando uma propaganda é lançada na rede social, ela está atingindo milhões de pessoas, milhões de pessoas. Então, é impossível que uma indicação possa ser feita dessa forma, né, doutora?
0: Perfeito, olha, eu tenho especialização em ortomolecular também. É perfeito isso. Cada vez mais se fala no tratamento personalizado e individualizado, porque existe hábitos de vida diferentes, genéticas diferentes, né, climas diferentes. Depende da região onde você está. Então, tudo isso interfere no resultado final. Eu concordo plenamente com o que você falou. Eu acho que tudo que você generaliza, a possibilidade de erro é enorme. Então, as pessoas têm que saber que elas são indivíduos únicos e que as coisas têm que ser feitas de maneira individualizada. Quando você diz assim, cálcio para todos, magnésio para todos, ômega para todos, isso não pode faltar na sua prescrição. Eu acho isso uma coisa muito séria, muito grave, né? Então, assim, a gente escutar isso na televisão, mas procure ter um médico que você tenha confiança, ou procure sites mais específicos de medicina ou de suplementação, porque muitas vezes os nutracêuticos, né, as vitaminas, minerais, aminoácidos, não existe uma fiscalização tão intensa. E muitas vezes o que está descrito ali no rótulo não é o que está tudo ali que está contido, está descrito naquele rótulo. A gente tem que levar isso em consideração também.
1: E só para a gente ter noção da gravidade disso, a gente não está falando de coisa pequena, não. Tem alguns levantamentos, alguns números que são assustadores. Tem um tal de um vídeo do suco de batata para gastrite. Suco de batata
0: Perfeito.
1: para gastrite. Atingiu o um número de 2 milhões, 2 milhões e 200 mil visualizações. É coisa pra caramba. Antes dele
0: Sim.
1: ser removido. Quer dizer, ele foi removido, ok, só que já tinha contaminado mais de 2 milhões de pessoas, ou mais que isso até, né? Porque ainda tem o pessoal que compartilha e tal. Tem também um tal de um sistema aí para desentupir artérias com receita caseira. Olha só que barbaridade. 2 milhões e 600 mil visualizações e mais de 60 mil compartilhamentos. Quer dizer, isso ganha uma dimensão que a gente nem sabe calcular, né, doutora?
0: É isso, e olha, e a pessoa que visualizou e viu até o final para compartilhar, essa pessoa, ela ouviu o que ela queria ouvir. Ela não vai precisar mais comprar um remédio, que muitas vezes é mais caro, né? Um Zol da vida, para gastar dinheiro, se ela pode tomar batata. E ali dentro da batata, você tem potássio pra caramba, você tem amido à beça, você pode gerar intolerâncias, você vai aumentar o potássio de várias pessoas, com um simples batata, água de batata. E a pessoa compartilhou como sendo real e verdadeiro uma história que não é assim, não pode ser assim. Então tem que tomar o remédio do estômago, para que tenha uma cicatrização desse estômago. Então, esse exemplo foi fantástico, é isso mesmo. São coisas que se a gente for analisar com critério e crítica, dizer, poxa, mas como a pessoa vai acreditar nisso, né? Que uma simples água de batata vai tratar uma gastrite grave ou uma úlcera, enquanto você coloca anos de estudo para você descobrir uma molécula,
1: É.
0: né?
1: E...
0: Mas tudo que é natural parece que é inofensivo, é isso.
1: Não, e tem uma coisa, tem sempre a pessoa que faz assim, não, mas eu tenho uma vizinha de um amigo, da prima, que tomou e melhorou. Sempre tem isso também, tem essa lenda urbana também, né, doutora?
0: Tem isso. Olha, eu tive uma paciente que comprou um medicamento que vinha como unha de gato para dores articulares, artrose. Só que ela é farmacêutica. E aí começou a ter uma série de sintomas de sobrecarga, alteração da visão, ela tem glaucoma e tal. Ela foi pedir para analisar a fórmula. Tinha corticoide, anti-inflamatório, uma série de substâncias, mas dizia que era só unha de gato, que é um fitoterápico. Então, até a composição do que a gente está comprando, a gente tem que ver qual é a procedência, a gente tem que analisar isso e saber que sempre que a gente vai ingerir, comprar, avaliar, a gente tem que ter uma opinião de uma pessoa técnica, mais conhecedora do assunto. E nem tudo que a gente ouve na televisão ou tudo que a gente escuta na internet é real e verdadeiro, só porque está na televisão, só porque está na internet.
1: É. E quando a gente fala, por exemplo, desse caso aqui do suco de batata, a pessoa vai falar assim, ah, mas também, mas não vai morrer tomando suco de batata. Não, capaz de não morrer mesmo. Nesse caso, capaz de não morrer. Mas tem outros em que a gente não sabe que tipo de substância tem lá dentro. Mas tem um outro agravante também, né, doutora, que é o seguinte, a pessoa toma o suco de batata, confiando que vai acabar com a gastrite, e deixa de tomar o medicamento que era para gastrite mesmo, né? Quer dizer, ela suspende uma medicação adequada, comprovada cientificamente, para apostar numa lenda.
0: Isso, e vamos imaginar que, paralelo a essa dor de estômago que ela tem lá, ela tem H. pylori, uma bactéria que pode causar úlcera, como ela pode causar câncer de estômago. E ela está tomando água de batata. Ela não está tomando a medicação correta para tratar H. pylori. Então, se você está usando um elixir para desentupir a parede dos vasos, muitas vezes o paciente pode parar de tomar tomando a sua estatina ou seu ácido salicílico, porque que porventura esteja necessitando de tomar, achando que está resolvendo e não está. Né? Eu não estou dizendo que eu sou contra vitaminas, minerais, pelo contrário, eu faço salto molecular, eu acho que é fundamental na vida das pessoas, vitaminas, minerais e aminoácidos. Nossa alimentação está pobre de nutrientes, então nós precisamos ter essa suplementação vindo de fora para dentro, agora com critério, com indicação clínica e tendo uma pessoa gabaritada, médico, para que te ajude. Né? Então, não tomar uma atitude porque você escutou isso no veículo de comunicação e levar isso como verdadeiro.
1: É. Não, e tem coisas malucas mesmo, criminosas. É crime, isso é crime, né? Deixar bem
0: Sim, eu
1: claro
0: tenho
1: que isso é
0: certeza.
1: crime, né? É, tratamento para cura de Alzheimer, mas coisas realmente malucas, malucas mesmo. E a gente, no começo da conversa, doutora, falou do caso do Dr. Drauzio Varella, que é uma das figuras mais exploradas, né? Por questões óbvias, né? Por ser um médico respeitável, ter a imagem dele divulgada, todo mundo identifica a voz dele, a fisionomia dele, então isso ganha uma importância muito grande. No caso dele, em junho de 2025, a 35ª Vara Cível aqui de São Paulo analisou um processo que ficou até conhecido como caso Drauzio Varella, que era exatamente sobre isso, sobre propagandas com a imagem dele, manipuladas com inteligência artificial. E nesse caso aqui, desse processo, desse caso Drauzio Varella, a 35ª Vara Cível aqui de São Paulo determinou a retirada imediata do vídeo falso, e também o pagamento de multa de R$ 50 mil por dia de descumprimento. Enquanto não foi retirado, foi feita a cobrança de R$ 50 mil de multa por descumprimento. Foi um caso emblemático

0: mas que nesse caso aqui, doutora, dependeu do empenho pessoal do doutor Drauzio Varella, com os advogados dele, lógico, para retirar isso, para que a imagem dele não fosse arranhada, e mais do que isso, porque não fosse usada para, enfim, prescrever supostos medicamentos sem validade nenhuma. Quer dizer, ainda temos dificuldades para lidar com isso, muitas vezes a pessoa mesmo, a pessoa jurídica que é atingida, que é usada, tem que ir atrás para tentar desfazer esse mal-entendido, né, doutora?
1: Primeiro ela tem que ter uma assessora de imprensa que ajude a responder aquilo, né, de forma simples e que não caia em outros dobramentos legais, explicando que não é a pessoa. Depois a gente tem que ter, o que eu acho é que tem que ter uma regulamentação real e levantar essa pauta e ter essa conversa ajuda, para que não seja uma atitude que tem que vir do profissional, e sim ter uma maneira de você filtrar, de você proibir essas propagandas que não são verdadeiras e reais, né? Eu acho que isso que é o mais importante, que você tenha leis que protejam esse tipo de situação que já é real, que já está acontecendo, né? É claro que é uma coisa dinâmica, a gente vai ter que ter uma adaptação a isso, né? A gente está conversando sobre isso, é muito importante, a gente poder nos desmentir ajuda, mas eu acho que as pessoas também, como poder se defender a isso? Bom, vai lá no Instagram do doutor, pergunta, se não é ele que responde, vai ter uma equipe que vai responder, veja se isso é real, né? Procure sites mais confiáveis, médicos ou de nutrição ou farmacêutico, porque está se usando IA e propagandas, inclusive, para acompanhamento psicológico, né? Que também é uma outra coisa muito séria e muito grave, né?
0: Não, é grave demais, grave demais. E, de fato, é um mundo novo. E lógico que a legislação tenta correr atrás dessas
1: isso.
0: Novidades. Existem alguns itens da nossa Constituição, do Código Civil, que podem ser adaptados para tentar conter esse mau uso da inteligência artificial, da internet. O artigo 5º da Constituição, por exemplo, ele assegura a inviolabilidade da imagem das pessoas. Então, ninguém pode usar a minha imagem, a imagem da doutora Márcia, ninguém pode ficar usando a imagem de celebridades, ou sei lá de quem for, você não pode usar. Então, esse artigo 5º garante para cada um de nós o direito da gente exigir o respeito e a não utilização sem a nossa autorização da nossa imagem. Então, isso pode funcionar. E tem o artigo 20 do Código Civil, que protege também a nossa imagem contra o mau uso, de qualquer forma que seja, ainda mais desse jeito em que atinge milhões e milhões de pessoas. E aí, doutora, tem o Marco Civil da Internet também, que é algo novo, que está sendo arredondado ainda, está sendo aperfeiçoado, e que traz um ponto que eu acho que é essencial, que é a responsabilização das plataformas, a responsabilidade solidária da plataforma. Eu publico uma coisa no meu Instagram, por exemplo, mas eu só consigo publicar porque a plataforma permite. Ela teria que ter e tem que ter uma triagem, um filtro para evitar esses abusos, né, doutora?
1: Exatamente isso, exatamente isso. E outra coisa, não é só na internet, né? Você vê, às vezes, veículos de comunicação fazendo propaganda de medicamentos como se fosse um importante, todos os itens da propaganda de forma universal, né? Então, tem a coisa da internet, mas eu acho que tem que ter a consciência também dos meios de comunicação direto, de massa, né? Eu tive o meu pai, quando era vivo, ele uma vez comprou, e eu médico, olha, comprou uma caixa que veio de ômega. Chegou uma caixa que ele comprou pela internet, pelo 0800, e quando veio, quando chegou na nossa casa, não tinha menor gosto de peixe, menor gosto de ômega, era gosto de óleo de cozinha. Então, imagina que ele estivesse tomando para ajudar na circulação, para ajudar no intestino, que quer que seja a indicação do ômega. Ele comprou sem medicação minha como médica e uma coisa que, não, que de péssima procedência, que nem ômega tinha ali. Então, isso a gente tem que também ter em mente, que nem tudo aquilo que está na televisão, porque está na televisão, a gente não tem que questionar ou avaliar a origem. Vai para a internet, procura ver as avaliações, isso também ajuda, né?
0: Não, e tem aquelas propagandas que falam assim, não, você não vai encontrar isso na farmácia, é só aqui com a gente. Então, quer dizer, que tipo de medicamento é esse que eu não encontro na farmácia? Só a pessoa tem a primazia de ter esse elixir na mão dele para mandar pelo correio, né? Algumas coisas tem que chamar atenção, né, doutora?
1: E sim, tem para cálculo no rim. Você me vê medicações que vão, a partir disso, você nunca mais terá a possibilidade de ter Alzheimer. Você tem para ereção, tem para uma série de coisas, né? Nos meios de comunicação a gente vê isso.
0: É isso.
1: Infelizmente. Mas eu fico feliz de poder conversar com vocês e essa pauta é muito importante. A gente tem que se intensificar, conversar sobre isso, porque já é uma realidade, né?
0: É
1: boa,
0: isso.
1: Uma realidade boa. Mas tudo como novo nessa vida tem os seus prós e seus contras e a gente tem que ter uma adaptação aí para a gente aprender a lidar com isso, né?
0: Não tem dúvida. Aliás, só para terminar, teve um estudo que foi feito pela Universidade Federal do Rio de Janeiro que analisou, ouça só, analisou quase 170 mil anúncios. 170 mil anúncios no Facebook e no Instagram. E desses 170 mil anúncios, 76% eram enganosos. De alguma forma, enganosos. Ou porque manipulavam a pessoa que estava apresentando esse produto e tal, ou porque o medicamento simplesmente não tinha validade nenhuma, ou as duas coisas. Normalmente são as duas coisas, né? E a maioria desses anúncios era exatamente sobre tratamentos médicos. Medicamento novo, uma forma revolucionária de conter algum mal, enfim. Então não é pouca coisa. 76% de 170 mil anúncios feitos no Face e no Instagram, 76% eram enganosos. Então todo cuidado é pouco. Doutora Márcia Umbelino, muito obrigado pela atenção aqui com o ouvinte da Rádio Nacional. Parabéns pelo trabalho e até uma próxima.
1: Até uma próxima, amor. Uma boa semana para todos e obrigado aí.
0: Muito obrigado.
1: Tchau.
0: Tchau, tchau. Ó, fica o alerta aí. Fica esperto. Tem que duvidar. Duvida. Duvida. É aquela história de quando a esmola é muito grande, o santo desconfia. A gente tem que desconfiar. Não tem elixir, não tem grande novidade. Não é assim, todo dia estão criando um medicamento revolucionário. Não acontece isso. Então a gente tem que ficar muito esperto. E aí, como disse a doutora Márcia, eles pegam as pessoas mais vulneráveis, né? Mais vulneráveis, que têm mais dificuldade, enfim. E ela falou uma coisa muito interessante, que as pessoas querem ser, não é querer ser enganadas, mas elas querem uma solução mágica, simples e barata. Então, assim, tratamento médico é barato? Não, muitas vezes não é barato. O medicamento que atende, ou pelo menos controla uma doença crônica, é barato? Não, não é barato. Nada é barato, nada é barato. Então, as pessoas se deixam levar, elas quase querem ser enganadas. Então, aí é muito perigoso, a gente tem que estar atento. Pessoas mais jovens, ficar atento, o que a mãe está comprando, o que a tia está solicitando pelo correio, enfim, para evitar problemas que podem ser, muitas vezes, depois incontroláveis. O final pode ser dramático mesmo, e isso não é nem um pouco de exagero, tá bom? Olha só, vai mandando mensagem pra gente aí. Nós estamos aqui no Alô Alô Brasil, da Rádio Nacional, nosso zap, Karina Barbosa, é o 11 97469-0138. Olha, decorei, hein? Só que não. 11 97469-0138. Manda mensagem pra gente aí de onde você está nos ouvindo. Conta uma novidade pra gente, tá bom? 8h47, vamos pro Rio de Janeiro? Vamos pro Rio de Janeiro. A Cristiane Ribeiro. Fala aí, Cris. Como é que tá? Tá frio aí também, não? Bom dia.
2: Tá frio, sim. Bom dia, Agostinho. Bom dia também aos nossos ouvintes. Tá frio e pode chover ou não. O céu tá bem nublado por aqui, mas a temperatura caiu bastante. Pra gente aqui no Rio, tá bastante frio já. Mas, Agostinho, o que eu trago hoje aqui é que a Anvisa, a Agência Nacional

0: Nacional de Vigilância Sanitária atualizou os requisitos para a implantação e o funcionamento das creches. O foco agora é na prevenção e no controle dos riscos à saúde. A norma elimina umas exigências que estavam relacionadas à infraestrutura física, arquitetura, instalações e organização administrativa, que já são feitas por outros órgãos. Com isso, a vigilância sanitária passa a concentrar sua atuação nos aspectos efetivamente relacionados à saúde das crianças e à prevenção dos riscos sanitários, fortalecendo também a segurança jurídica para o licenciamento do estabelecimento. De acordo com a Anvisa, essa decisão aprovada representa a primeira etapa da atualização regulatória sobre o tema. Na sequência, a Anvisa dá continuidade ao processo de elaboração de uma nova resolução específica para creches e pré-escolas, construída com análise de impacto regulatório, consulta pública e alinhada às melhores práticas de regulação baseada em riscos e a proteção da saúde da população infantil. Volto com você.
1: Valeu, Cristiane. Valeu, falando direto do Rio de Janeiro com a gente. Lá frio também, hein? O Brasil inteiro está passando por essa onda, essa massa polar que está baixando a temperatura para todo canto. Olha só, a gente está na contagem regressiva para o dia 15, que é o dia em que o governo Trump está ameaçando o Brasil com um novo tarifaço absurdo, sem nenhum sentido, apesar das provas mostradas, dos relatos que foram coletados em audiência pública, duas sessões de audiência pública que aconteceram na semana passada, com empresários brasileiros, enfim, até empresários norte-americanos de grandes empresas dizendo que não tem sentido algum essa retaliação do governo Trump. Mas, enfim, a previsão é que a decisão seja anunciada na próxima quarta-feira, dia 15. E o que se comenta é que o governo brasileiro vai aguardar a dimensão dessa decisão dos Estados Unidos sobre a aplicação dessas novas tarifas. São duas, na verdade, né? Uma de 25% e outra de 12,5%. A de 25% é a alegação de que o Brasil faz uma concorrência desleal, enfim, supertaxando produtos norte-americanos, e esses produtos brasileiros entrariam com capacidade maior de disputa no mercado norte-americano, enfim, viabilizando a economia norte-americana, o que não é verdade. Não é verdade. Eles têm superávit em relação ao Brasil desde sempre. Desde sempre a gente compra muito mais deles do que eles da gente. Então não tem nenhum sentido. E essa outra taxa, que pode ser aplicada também, de 12,5%, é sob a alegação de que o Brasil importaria produtos de países que exploram a mão de obra, enfim, trabalho forçado, claramente numa referência à China, né? Nessa briga entre Estados Unidos e China, e o Brasil fica no meio desse fogo cruzado. Então, dia 15 é o prazo fatal, e parece algumas autoridades ouvidas e alguns empresários também ouvidos acham que é pouco provável que o governo Trump volte atrás, e o que se imagina é que, de fato, haverá essa sobretaxação dos produtos brasileiros. Aliás, vale lembrar, né, que o Ministério das Relações Exteriores mapeou empresas e associações comerciais americanas que defendem que o Brasil não seja sobretaxado. São 43 empresas e associações comerciais americanas que defendem os produtos brasileiros e são contra essa ameaça do governo Trump. Os pedidos foram feitos por essas empresas para o governo norte-americano porque, segundo elas, não há produtos que concorram de forma desleal com produtos norte-americanos. E para além disso... eles alertam que a aplicação de tarifas elevaria os custos para os consumidores norte-americanos e, consequentemente, aumentaria a inflação. Então, esse argumento pode ser que tenha alguma eficácia. Esse argumento pode ser argumentar que aumentaria a inflação para o norte-americano. Isso pode ter algum eco no governo Trump, até porque o Trump, a gente sabe, não está gozando de muito prestígio junto ao eleitorado norte-americano, tá certo? 8h52, Vicente Figueira, aqui de São Paulo.

0: Você está onde, Vicente? Bom dia.
1: Bom dia, Agostinho. Bom dia a toda a nossa equipe. Bom dia a todos os nossos ouvintes aqui do Alô, Alô Brasil, aqui de São Paulo, Agostinho. Agostinho, a Polícia Militar aqui de São Paulo informa que na noite dessa sexta-feira, as equipes do 1º Batalhão de Polícia de Choque, a Rota, receberam uma denúncia relatando que na zona leste aqui da capital estaria escondido um indivíduo diretamente ligado ao atentado que vitimou o Tenente Pimentel, que ocorreu no último dia 27 de junho. Durante a averiguação, o indivíduo armado com uma pistola foi identificado, os militares intervieram e ele foi atingido. O homem ainda chegou a ser socorrido, levado ao Hospital Cidade Tiradentes, porém não resistiu. A arma dele foi apreendida e, durante diligências, foi verificado que possuía extensa ficha criminal. Um outro indivíduo que estava no local foi conduzido ao distrito policial, também será investigado. Com relação ao estado de saúde do Tenente Pimentel, ele permanece internado em leito de UTI no Hospital Estadual Mário Covas, em Santo André, em estado grave, está estável e, porém, respondendo aos cuidados de terapia intensiva. O oficial evolui sem qualquer complicação da traqueostomia realizada na última quinta-feira, sem sangramentos, e segue em ventilação mecânica pelo novo acesso com sedação mantida. A gente espera que ele se restabeleça no menor espaço de tempo possível, Agostinho.
0: É isso aí, Vicente. Você volta logo mais com mais informações. Agora são 8h54. Continuando aqui em São Paulo, Leandro Martins. Falando do que, Leandro? Bom dia.
2: Bom dia, Agostinho. Bom dia, ouvinte. Bom dia, equipe. Olha, a Advocacia Geral da União, Agostinho, rejeitou os documentos da concessionária Enel e informou que o processo para cassar a concessão da distribuidora de eletricidade aqui em São Paulo deve continuar. Portanto, o processo pode resultar na perda de concessão da distribuidora aqui na capital paulista e outros 23 municípios da região metropolitana. O parecer da AGU foi assinado na última sexta-feira pelo procurador Marcelo Gonçalves. Ele concluiu que o recurso apresentado pela concessionária não aponta ilegalidades capazes de invalidar a decisão da ANEEL, que é a Agência Nacional de Energia Elétrica, que foi quem instaurou o processo de caducidade do contrato. Esse processo foi aberto, a gente lembra, depois de grandes falhas na distribuição de energia e demora no restabelecimento do serviço pela Enel na Grande São Paulo no final de 2024. Muito bem, a Enel apresentou o pedido de reconsideração e diz que vem apresentando melhora de indicadores, como redução no tempo médio de atendimento às emergências e nas interrupções prolongadas de energia. Finalizando, Agostinho, caso a Enel mantenha o entendimento de que houve descumprimento das obrigações da concessionária, poderá recomendar ao Ministério de Minas e Energia a decretação da caducidade da concessão, que é a perda da concessão. A decisão final cabe ao governo federal, Agostinho.
0: Legal, Leandro. Leandro Martins falando com a gente direto aqui de São Paulo. Ó, a gente falou na abertura aqui que o conflito entre Estados Unidos e Irã está longe ainda de chegar a uma conclusão, muito pelo contrário, né? Os bombardeios de lado a lado foram retomados nas últimas horas, e aí, lógico, a consequência imediata na economia é em relação ao preço do barril do petróleo, que avançou mais 3%, subiu mais 3% já nessa segunda-feira. O valor dos contratos do Brent, com entregas previstas para setembro, subiu 3,26%, chegando a 78 dólares e 48 cents por barril, já por volta das 8h30 da manhã de hoje. Portanto, atualização sendo feita minuto a minuto para se verificar a subida do petróleo, que deve disparar. A previsão é exatamente essa, deve disparar. E aí eu relembro a você o que eu disse aqui no comecinho, que o governo federal, o governo brasileiro, está ainda pensando se mantém ou não o subsídio que aplicou no preço da gasolina. Então é muito provável, é possível que com essa subida do petróleo internacional o subsídio seja mantido no preço da gasolina. Vamos aguardar, teremos uma definição ainda nessa semana. Faltando 3 minutos para as 9 da manhã, vamos a Brasília. Renato Ribeiro, fala, Renato, bom dia para você.
3: Oi, bom dia, Agostinho. O ministro do Supremo Tribunal Federal, Flávio Dino, determinou o bloqueio de mais de 6 milhões e 100 mil reais do ex-deputado federal Eduardo Cunha por suspeita de desvio de emendas parlamentares. Segundo Dino, mesmo sem mandato, o ex-presidente da Câmara teria indicado pelo menos 21 emendas para cidades de Minas Gerais. A defesa de Eduardo Cunha nega qualquer irregularidade. O ex-deputado é alvo da mesma investigação que bloqueou 119 milhões de reais do presidente do Partido Liberal, Valdemar Costa Neto, também por indicação irregular de emendas. Segundo Dino, as emendas indicadas por Cunha foram documentadas de forma fraudulenta para ocultar o verdadeiro solicitante. E, além disso, segundo o ministro, o fato de um terceiro sem atuação no parlamento brasileiro ter poder e ingerência sobre o orçamento público é gravíssimo, e Dino afirmou que a situação materializa o que há de mais nefasto em termos de desvios envolvendo o orçamento secreto. Agostinho.
0: Valeu, Renato. Renato Ribeiro falando com a gente direto de Brasília, lembrando que essa informação que o Renato trouxe, bom, ainda está na sequência. A investigação, ela é um desdobramento da Operação Transparência, né? Então, a gente estava falando sobre o Congresso Nacional, que vai entrar em recesso e que as decisões importantes, e tem várias delas paradas, só vão ser retomadas no segundo semestre. É incrível imaginar que você tem ex-parlamentários, como é o caso de Eduardo Cunha, que foi o manda-chuva durante muito tempo da Câmara dos Deputados, não é mais parlamentar desde 2016, no entanto, pela informação da Polícia Federal, continua mandando e desmandando na destinação de verbas de emendas parlamentares. Acabou o Alô, Alô Brasil dessa segunda-feira, dia 13 de julho de 2026. Queria agradecer demais a toda a nossa equipe, o esforço da nossa equipe, para a gente manter essa programação, nosso Ricardo Garcia, nossa Karina Barbosa e o Alexandre da Mata também, e o nosso Rafael Rodrigues, que veio de Brasília para dar esse suporte para você ter esse sonzão aí chegando no Brasil inteiro. Obrigado pela audiência, uma boa semana para todos nós, a gente se encontra amanhã, se Deus quiser, a partir das 8 da manhã aqui na Rádio Nacional. Valeu, pessoal, abraço.
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3: Agora 9h02 em Brasília. Eu sou Milton Rocha. A partir de agora apresento para você o Ritmo da Notícia com muita música e, claro, informação para você começar o dia por dentro dos acontecimentos. Na operação de áudio comigo, Thiago Coelho. Hoje nós começamos com Alceu Valença, Coração Bobo.

0: Tivemos aí Djavan, dele mesmo, Boa Noite. Loborges de Loborges e Ronaldo Bastos, O Trem Azul. A primeira foi Alceu Valença, dele mesmo, Coração Bobo.
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0: Quase 10 anos após a cassação do seu mandato, o ex-deputado federal e presidente da Câmara, Eduardo Cunha, está envolvido mais uma vez em suspeitas de corrupção. Mesmo sem mandato, mais de 6 milhões e 100 mil reais de Cunha foram bloqueados, a pedido do ministro do Supremo Tribunal Federal, Flávio Dino. A suspeita é desvio de emendas parlamentares. Vamos entender os motivos com o repórter Renato Ribeiro, que explica por que, mesmo sem mandato, Eduardo Cunha é suspeito de desvio de emendas.

0: Jamilton. Segundo o ministro Flávio Dino, Eduardo Cunha teria indicado pelo menos 21 emendas, com valores somados de mais de 6 milhões de reais, para cidades de Minas Gerais. A defesa de Eduardo Cunha nega qualquer irregularidade. O ex-deputado é alvo da mesma investigação que bloqueou 119 milhões de reais do presidente do Partido Liberal, Valdemar Costa Neto, também por indicação irregular de emendas. Segundo o ministro Flávio Dino, as emendas indicadas por Eduardo Cunha foram documentadas de forma fraudulenta para ocultar o verdadeiro solicitante. Durante a Operação Transparência, a Polícia Federal identificou no celular da servidora da Câmara dos Deputados, Mariângela Fialek, conhecida como Tuca, mensagens e planilhas que indicam um esquema de direcionamento de verbas comandado por Eduardo Cunha. Tuca seria a responsável pela organização e encaminhamento das emendas do orçamento secreto. Para o ministro, o fato de um terceiro sem atuação no parlamento brasileiro ter poder e ingerência sobre o orçamento público é gravíssimo. Dino afirmou ainda que a situação materializa o que há de mais nefasto em termos de desvios envolvendo o orçamento secreto. Milton.
1: Ok, Renato, muito obrigado pelas informações. Agora 9 horas e 17 minutos. Seguimos com o melhor da música brasileira, ouvindo Roberta Sá, Bençóis.

0: Muito bem, ouvimos Paulinho da Viola, dele mesmo, Não É Assim. Os tribalistas de Arnaldo Antunes, Carlinhos Brown e Marisa Monte, Já Sei Namorar. Abrindo o bloco, Roberta Sá, de Rubinho Jacobina, Bem a Sós.
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0: No início da gravidez, 7 em cada 10 brasileiras preferem um parto normal. Mas no final, muitas optam pela cesárea. É o que indica o estudo Já Decidiu Sobre o Parto? Influências e barreiras da decisão da via de nascimento entre gestantes do UNICEF, Fundo das Nações Unidas para a Infância. A repórter Tatiana Ribeiro cita os principais motivos para cesarianas.
2: Entre os motivos estão a falta de informações durante o pré-natal e o acesso limitado à analgesia, à administração de medicamentos para alívio da dor. 60% do total de nascimentos no Brasil são realizados por cesariana. Considerando apenas a rede particular, esse percentual chega a quase 90%. A especialista em saúde e nutrição do UNICEF no Brasil, Stephanie Amaral, avalia que há uma diferença importante entre o número de mulheres que querem um parto normal e o daquelas que efetivamente tomam essa decisão.
3: Pesquisas mostram que em torno de 70% das mulheres querem um parto normal, porém o Brasil está entre os 3 países com maior número de cesarianas do mundo. Então a gente esbarra em obstáculos estruturais, informacionais e relacionais que se retroalimentam e que num momento de insegurança e de dor acabam favorecendo e gerando gatilhos para uma cesariana mesmo sem necessidade.
2: De acordo com o levantamento, ao longo da gravidez, a mulher recebe influências de familiares, profissionais de saúde, experiências de outras pessoas e até de fatores culturais e sociais. O estudo ouviu mais de 130 pessoas em Belém e São Paulo. Um dos achados aponta que mães, avós, tias e sogras exercem forte influência sobre as futuras mamães e que os parceiros podem defender uma cesariana para interromper o sofrimento da gestante em trabalho de parto. A pesquisa também identificou que a falta de oferta de medicamentos analgésicos faz com que algumas mulheres enxerguem a cirurgia como a única alternativa para lidar com a dor. Com base nos resultados, o Fundo das Nações Unidas para a Infância lançou a campanha Parto Normal, uma escolha que merece respeito, que busca incentivar o debate e ampliar o acesso a informações sobre o parto seguro, humanizado e respeitoso. Da Rádio Nacional no Rio de Janeiro, Tatiana Alves.
0: Agora em Brasília, 9 horas 29 minutos. Seguimos com o melhor da música brasileira, ouvindo Zeca Pagodinho, Coqueiro Verde.

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0: Você ouviu o grupo Nós Quatro de Paulinho da Viola, Dança da Solidão. Seu Jorge, dele mesmo, Tive Razão. Abrindo bloco, Zeca Pagodinho, de Roberto Erasmo Carlos, Coqueiro Verde.
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0: A Lei de Diretrizes e Bases da Educação Nacional estabelece que alunos brasileiros, tanto de escolas públicas quanto privadas, devem ter 200 dias letivos. Para garantir que ninguém tenha menos dias de aula, o Conselho Nacional de Educação definiu parâmetros para o cumprimento da meta. Quando houver situações como violência, desastres climáticos, emergências sanitárias ou mesmo problemas administrativos ou movimentos de greve. O repórter Gabriel Correia está na linha e explica as principais medidas estabelecidas. Bom dia, Gabriel. Quais são as medidas?
2: Olá, Milton. Bom dia para você. Bom dia a todos também. Milton, entre as medidas...

0: resolução exige que os sistemas de ensino atuem de forma coordenada com órgãos de segurança, de saúde, com a defesa civil e assistência social. A ideia é evitar que responsabilidades externas sejam deslocadas para as escolas. E toda unidade escolar também deve estabelecer um planejamento prévio junto com protocolos para identificar os principais riscos, definir os níveis de decisão, ter estratégias de comunicação com os estudantes e com a família e as medidas de reposição dos dias letivos perdidos. As decisões de suspender, adaptar ou retomar as atividades têm que ser formalizadas com justificativa, a abrangência territorial, com a duração e também com critérios para voltar às aulas. Não dá para improvisar. Além disso, o envio de atividades remotas não substitui as aulas presenciais. Também é exigido um monitoramento focado não apenas nos alunos, mas também na rotatividade de professores, nos afastamentos médicos e nos pedidos de remoção. Suspender as atividades presenciais deve ser uma medida excepcional, sendo preferíveis outras alternativas, se houver condições de segurança, claro. A resolução lembra que o cumprimento da carga horária e dos dias letivos é uma obrigação jurídica, ou seja, os dias letivos não podem ser substituídos pela simples ampliação da carga horária. Agora, com a nova normativa, o Conselho Nacional de Educação mantém uma comissão para acompanhar o cumprimento dos 200 dias de calendário. Newton, segue no estúdio.
1: Ok, Gabriel, muito obrigado pelas informações. Um bom dia para você. Agora 9h43, eu trago para você Thiago York, Proibida para mim.

0: Ouvimos Clube do Balanço de Bebeto e Luiz Wagner, Segura Nega. Casuarina de João Cavalcante, Inconstante. Abrindo o bloco, Tiago York, de Chorão e Marcão, Proibida Pra Mim.
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0: O carrasco do Brasil saiu da Copa neste sábado. A Noruega perdeu por 1-2 para a Inglaterra e disse adeus para a Copa do Mundo. Já a Argentina tirou a Suíça por 3-1 também no sábado. Então, Inglaterra, Argentina, Espanha e França vão disputar as semifinais que ocorrem na próxima terça e quarta-feira. O repórter André Luiz Mendes explica como serão.
2: Semifinais definidas, é a primeira vez desde 1990 que não temos quatro campeões mundiais numa semifinal de Copa do Mundo. Mas agora a parada é outra. Em Dallas, terça-feira, 16h, a França enfrenta a Espanha. Em Atlanta, a Inglaterra vai pegar a Argentina na quarta-feira também, às 16h. A partir de amanhã, entramos na última semana de Copa do Mundo, porque teremos as semifinais na terça e na quarta. No sábado, os perdedores das semifinais decidem o terceiro lugar e no domingo a grande final da Copa do Mundo, às 16h, em New Jersey. Da equipe de esportes da Rádio Nacional, André Luiz Mendes.
0: Agora 9h55. O Ritmo da Notícia teve edição de Dayana Vitor, reportagem de Renato Ribeiro, Tatiana Alves, Gabriel Correia e André Luiz Mendes. Programação musical de Janira Goulart. Apresentação Milton Rocha. Operação Thiago Coelho. 9h55, Gal Costa, aquele frevo axé.

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2: Retrato do velho, sucesso do carnaval de 1951, na voz de Francisco Alves, o rei da voz da Rádio Nacional, celebrou a volta de Getúlio Vargas à presidência depois da eleição de 1950. A marchinha fazia referência ao retorno de seu retrato às repartições públicas.
3: As vozes que o povo se acostumava a ouvir pelo rádio geravam um impacto cultural nas famílias brasileiras que ia além da música. Se refletia na política, nos hábitos e até na saúde.
2: O programa A Hora da Ginástica, criado para estimular a prática de exercícios físicos na população brasileira, era um sucesso na Rádio Nacional. Eram as ondas do rádio fazendo todo mundo se mexer de verdade dentro de casa.
4: Correr no ritmo, começar! Um, dois, na ponta dos pés. Um, dois, ritmo certo. Um, dois, boca fechada. Um, dois, movendo o braço. Um, dois, marchar!
3: Famílias inteiras se reuniam para ouvir o rádio. O aparelho era o centro das atenções na casa. E também fazia a imaginação viajar. Era uma experiência vivida em conjunto. Gente de todo o Brasil acompanhando as mesmas histórias ao mesmo tempo. Como conta a pesquisadora Lia Calabre.
5: São clássicas as fotos e as narrativas de assim, a família se reúne em torno do rádio para ouvir o noticiário. A família se reúne em torno do rádio para ouvir as novelas preferidas. Então, as mulheres, os jogos de futebol, os homens, o noticiário, a família inteira. Então, aquela ideia de que... E aí é hora de fazer silêncio, é hora de estar junto e fazer silêncio, porque senão você perde, né? O locutor está lá falando, se você começar a falar junto, não tem... Não, você não pode voltar. Nesses nossos tempos, você vai falar, perdi, não vou voltar aqui. Não volta. É ao vivo.
2: A ideia de formação de uma identidade cultural brasileira era um objetivo na cabeça do governo federal das primeiras décadas do século XX. O meio de comunicação mais forte daquela época era o rádio. E a maior emissora do país fazia parte de toda essa engrenagem, como explica o professor Luiz Antônio Simas.
6: A era Vargas vem também com uma perspectiva de construção do que seria uma identidade nacional brasileira. E essa identidade nacional brasileira, na perspectiva da era Vargas, ela estaria muito vinculada ao panorama da cultura do Brasil. E essa tentativa de construir esse mito, né, da identidade nacional brasileira no campo privilegiado da cultura, que há uma atenção especial do governo, por exemplo, aos meios de comunicação. E a Rádio Nacional, portanto, está inserida nesse processo.
7: As boas donas de casa sabem que o óleo de peroba é o produto ideal para limpar, lustrar e conservar os móveis. E passamos a transmitir raça.
3: A publicidade de produtos gerava mais do que um simples comercial na rádio. Gerava programas inteiros.
2: É o caso de A Felicidade Bate à Sua Porta, com Yara Salles e Heber de Boscoli. O programa era um sucesso absoluto na década de 1950, porque saía dos estúdios da emissora e ia até a casa dos ouvintes presenteá-los com dinheiro vivo.
3: Mas para isso, o apresentador do programa tinha que encontrar na casa do ouvinte um produto especial.
8: Por isso é que este programa se chama A Felicidade Bate à Sua Porta. São milhares de cruzeiros em cada programa. Os vizinhos também receberão prêmios. Basta ter em sua casa o sabão Cristal, mostrar ao Heber quando ele chegar aí e pronto, receberá imediatamente 1.000 cruzeiros.
9: E tinha show. Emília Borba cantando, cheia de gente nas ruas, uma coisa de louco.
3: Esse é Ronaldo Conde Aguiar, pesquisador sobre a Rádio Nacional.
9: Havia uma integração das artistas da Rádio Nacional com o público que hoje os da televisão não têm.
8: E a Rádio Nacional apresenta... A felicidade bate à sua porta.

A intimidade entre o público e a Rádio Nacional estava em alta. Artistas, empresas e governo sabiam bem disso e a emissora ganhava cada vez mais espaço na formação cultural do país.

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2: Agora 10h07, eu sou Milton Rocha, continuando na sua companhia com o Expresso Nacional até o meio-dia. 2 horas sem nenhum intervalo e com o melhor da música brasileira. Na operação de áudio comigo, Thiago Coelho. Começamos com Caetano Veloso.

0: Tropicália.
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0: Uma seleção musical feita para você com o melhor da música brasileira. Agora Marisa Monte, bem leve.

0: Tivemos aí Rita Lee, de Rita Lee, Roberto de Carvalho, Titi Batati, Valério Oliveira, Um Ser de Luz. E abrindo o bloco, Marisa Monte, Délia Arnaldo Antunes, Bem Leve.
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0: Agora 10 horas 30 minutos, eu trago para você Maria Bethânia, Feita na Bahia.

0: Você ouviu Vanessa da Mata, dela mesma, Vermelho. Antes, Paralamas do Sucesso, de Herbert Viana, Lanterna dos Afogados. A primeira foi Maria Bethânia, de Roque Ferreira, feita na Bahia.
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0: Muito bem, seguimos com o melhor da música brasileira, recordando agora Secos e Molhados. Fala!

0: Você ouviu no Expresso Nacional Ângela Rorô, de Ângela Rorô e Ricardo Compasso. Tereza Cristina e Grupo Semente juntos em O Meu Guri, de Chico Buarque de Holanda. Abrindo blocos Secos e Molhados, de João Ricardo Fala.
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0: É uma seleção musical feita para você com o melhor da música brasileira. Agora, Maria Gadu, a história de Lili Brown.

0: Muito bem, ouvimos Zé de Mota, dele mesmo, Manuel. A primeira foi Maria Gadú, de Edu Lobo e Chico Buarque, a história de Lili Brown.
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0: Agora 11:01 em Brasília. Muito bom dia, Chico Buarque.

0: Tivemos aí Ana Rato, Dela Mesma, Penumbra, Skank de Chico Amaral e Samuel Rosa, Te Ver. A primeira foi Chico Buarque, Dele Mesmo, Pelas Tabelas.
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0: Uma seleção musical feita para você com o melhor da música brasileira. Você confere comigo, ouvindo agora Carla Sabá, Baby.

0: Aí você ouviu Banda Black Hill e Elza Soares juntos em Isabela, de William Magalhães e Bernardo Vilhena. Roberta Sá e Trio Madeira Brasil juntos em A Mão do Amor, de Roque Ferreira. Abrindo bloco, Carla Sabá, de Caetano Veloso, Baby.
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0: 2 horas sem nenhum intervalo, só aqui na Nacional. Vamos ouvir agora Titãs, Marvin.

0: Você ouviu Lulu Santos de Antônio Cícero, O Último Romântico, Lenine dele mesmo, O Homem dos Olhos de Raio X, e abrindo o bloco Marina Lima, de Marina Lima e Antônio Cícero, A Francesa.
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0: Uma seleção musical feita para você com o melhor da música brasileira. Você confere comigo ouvindo agora Geraldo Azevedo, Chorando e Cantando.

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1: Olá, muito boa tarde a você que nos escuta de todo o Brasil. Está no ar o Repórter Nacional, que tem hoje os seguintes destaques. Levantamento aponta queda no número de tiroteios na região metropolitana do Rio de Janeiro. Apesar disso, ações e operações policiais respondem por 1 a cada 3 registros do mês de junho. Mais.
3: Dino bloqueia 6 milhões de reais de Eduardo Cunha após PF encontrar indicação de emendas, mesmo sem mandato.
4: Entramos na última semana da Copa do Mundo. As semifinais estão definidas. Domingo sai o novo campeão mundial.
3: Previsão de chuva, queda nas temperaturas e geada na região sul do país.
1: Tudo isso e muito mais aqui no Repórter Nacional, produzido pela nossa equipe de radiojornalismo da EBC, Empresa Brasil de Comunicação. Estamos ao vivo nas emissoras da Rádio Nacional em Brasília, São Paulo, Rio de Janeiro, Amazônia, Alto Solimões, São Luís, Recife e também nas emissoras parceiras de todo o Brasil com a nossa Rede Nacional de Comunicação Pública. Eu sou Daniel Ito e você acompanha agora as principais notícias desta segunda-feira, 13 de julho de 2026.
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1: E antes de darmos início ao nosso noticiário, lembramos que, diante aí do período de defeso eleitoral, não serão veiculados conteúdos que possam caracterizar publicidade institucional, medida necessária para garantir o cumprimento das normas que regulamentam a comunicação de instituições públicas durante o defeso eleitoral, que será encerrado no dia 25 de outubro. Dito isto, a gente começa esta edição do Repórter Nacional seguindo direto para o Rio de Janeiro. Por lá, o mês de junho terminou com queda no número de tiroteios, o que é uma boa notícia, na comparação aí com o mesmo período do ano passado, dados que foram divulgados pelo Instituto Fogo Cruzado e que mostram também que mais de um terço dos tiroteios aconteceu durante operações policiais. Quem tem os detalhes do relatório ao vivo para a gente lá da capital fluminense é a repórter Solimar Luz. Muito boa tarde para você, Solimar.
5: Oi, Daniel, boa tarde para você, boa tarde a todos. A região metropolitana aqui do Rio de Janeiro registrou uma queda de 43% no número de tiroteios no mês de junho, segundo dados divulgados hoje pelo Instituto Fogo Cruzado. Foram contabilizados pelo menos 130 episódios ao longo do mês. Apesar da redução dos confrontos, o saldo de vítimas continua alto, viu? 98 pessoas foram baleadas, resultando em 59 mortos e 39 feridos. O levantamento observa que, em média, a cada 3 eventos registrados no período, um esteve associado a alguma ação policial. Entre os municípios da região metropolitana, a cidade do Rio de Janeiro concentrou 91 tiroteios, com 33 mortos e 19 feridos. Na divisão por bairros, o Anil, que fica na zona oeste aqui da capital fluminense, liderou o número de registros, com 3 tiroteios e 2 mortos. Logo após, a cidade do Rio de Janeiro, Duque de Caxias e Nova Iguaçu se destacam entre os municípios mais afetados pela violência armada na região metropolitana. Eu volto com você, Daniel.
1: Tá certo, Solimar. Muito obrigado, viu? Bom trabalho para você no Rio de Janeiro. A gente segue falando da capital fluminense, porque, olha só, estão proibidas as propagandas de bets em espaços públicos e também em eventos. E, olha só, toda divulgação irregular de bets no Rio vai ser retirada e os infratores vão, inclusive, pagar multa nessa medida que começou a valer hoje, como nos conta também ao vivo a repórter Cristiane Ribeiro. Boa tarde para você, Cris.
6: Boa tarde, Daniel. Boa tarde, ouvintes. É isso mesmo. Está proibida a veiculação de publicidade de plataformas de apostas

0: as betes nos espaços públicos da cidade do Rio de Janeiro. A medida é da prefeitura do município e já está valendo para todos os locais onde há publicidade exterior, mobiliário urbano e demais locais onde a exploração depende de autorização, licença, permissão ou concessão do município. Segundo a prefeitura, a ideia é reduzir a exposição da população às publicidades de plataformas de apostas esportivas e jogos de azar online. O decreto está publicado no Diário Oficial do município de hoje. A fiscalização fica por conta da Coordenadoria de Licenciamento e Fiscalização, que vai determinar a retirada imediata das publicidades irregulares e aplicar as sanções previstas na legislação municipal. A proibição inclui qualquer forma de divulgação dessas empresas, inclusive marcas, logomarcas, nomes empresariais, aplicativos, sites, campanhas promocionais, mascotes e quaisquer outros elementos capazes de identificar direta ou indiretamente as plataformas de apostas. A medida também determina que órgãos e entidades da administração municipal observem a nova regra em todos os contratos, concessões, permissões e autorizações que envolvam exploração publicitária em bens públicos. Além disso, a proibição passa a valer para eventos patrocinados, contratados ou realizados também pela prefeitura. Eu volto com você, Daniel.
1: É o Rio de Janeiro restringindo então a publicidade, né, que estimula aí as pessoas a apostarem nessas bets, muitas vezes para se divertir, mas que também a gente sabe, né, que também acaba trazendo prejuízos financeiros a muitas famílias, muitas vezes aí de forma bastante complicada e prejudicial à saúde financeira das famílias de todo o Brasil. Obrigado pelas informações, Cristiane Ribeiro. Já que a gente está falando da capital fluminense, dominando aqui o começo do nosso repórter nacional, olha só, hoje de manhã, pelo menos 3 ônibus foram utilizados como barricadas por criminosos no complexo da Pedreira, em Costa Barros, lá na zona norte do Rio de Janeiro. As obstruções interditaram temporariamente a estrada de Botafogo e também a Avenida Pastor Martin Luther King Jr., que são duas das vias principais da cidade. Quem conta tudo pra gente é João Barbosa.
2: Na manhã desta segunda-feira, pelo menos 3 ônibus foram usados como barricadas por criminosos no Complexo da Pedreira, em Costa Barros, zona norte do Rio de Janeiro. As obstruções interditaram temporariamente a estrada de Botafogo e a Avenida Pastor Martin Luther King Jr., duas das vias principais da cidade. Além dos ônibus, criminosos atearam fogo a entulhos em vias transversais, o que dificultou ainda mais o trânsito na região. Segundo a Rio Ônibus, o sindicato das empresas de ônibus da cidade, pelo menos 7 linhas tiveram os itinerários alterados nessa manhã. A ação foi desencadeada por conta de uma operação realizada nesta madrugada por policiais militares do Batalhão de Irajá, outro bairro da Zona Norte. Segundo a polícia, a operação mirava a retirada de barricadas previamente instaladas por criminosos na região, além do combate.

0: E agora a gente fala sobre as emendas parlamentares com a seguinte notícia, escuta essa. Mais de 6 milhões de reais do ex-deputado federal e ex-presidente da Câmara, Eduardo Cunha, do Republicanos de Minas Gerais, mais de 6 milhões de reais dele foram bloqueados por ordem do ministro Flávio Dino do Supremo Tribunal Federal, viu? Renato Ribeiro está aqui no estúdio, ele que vem acompanhando desde cedo essa notícia, né, Renato? Explica tudo pra gente, muito boa tarde pra você.
1: Muito boa tarde, Daniel. O ministro Flávio Dino afirmou na decisão que determinou o bloqueio desse valor milionário que o ex-presidente da Câmara, Eduardo Cunha, teria indicado pelo menos 21 emendas com valor total de mais de 6 milhões de reais para cidades de Minas Gerais. A defesa de Cunha nega qualquer irregularidade. O ex-deputado foi alvo da mesma investigação que bloqueou 119 milhões de reais do presidente do Partido Liberal, Valdemar Costa Neto, também por indicação irregular de emendas. Segundo o ministro Flávio Dino, as emendas indicadas por Eduardo Cunha foram documentadas de forma fraudulenta para ocultar o verdadeiro solicitante. Durante a Operação Transparência, a Polícia Federal identificou no celular da servidora da Câmara dos Deputados, Mariângela Fialec, conhecida como Tuca, mensagens e planilhas que indicam um esquema de direcionamento de verbas comandado por Eduardo Cunha. Tuca seria a responsável pela organização e encaminhamento das emendas do orçamento secreto. Eduardo Cunha não exerce mandato no Congresso desde que foi cassado em setembro de 2016. Ele também chegou a ser preso pela Operação Lava Jato. Para o ministro, o fato de um terceiro sem atuação no parlamento brasileiro ter poder e ingerência sobre o orçamento público é gravíssimo. Dino afirmou que a situação materializa o que há de mais nefasto em termos de desvios envolvendo o orçamento secreto. Daniel.
0: Tá certo, Renato. Com certeza esse assunto ainda vai repercutir, portanto, Eduardo Cunha, que já foi aí uma pessoa importantíssima no cenário político brasileiro, mas que segue com bastante influência aí com essa suspeita agora sobre ele de desvio de emendas parlamentares, mesmo ele já estando fora, portanto, do nosso Congresso Nacional. Renato, obrigado pelas informações ao vivo com a gente.
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0: E só restaram 4 seleções na disputa pela taça e pelo título de campeão mundial. França, Espanha, Inglaterra e Argentina. São as 4 que conseguiram superar os adversários e chegar até a fase semifinal desta Copa. E aí, você que está nos escutando, tá torcendo para qual dessas seleções, hein? Vamos com o André Luiz Mendes, que conta mais detalhes pra gente sobre esse momento decisivo da Copa do Mundo.
3: Com 2 partidas sendo decididas na prorrogação, estão definidas as semifinais da Copa do Mundo. A Inglaterra empatou no tempo normal com a Noruega 1-1 e no segundo tempo da prorrogação, Jude Bellingham acabou fazendo o gol que deu a vitória e a classificação aos ingleses. Já com relação à Argentina, um jogo duro, um jogo difícil para a Argentina, um empate contra a Suíça em 1-1 no tempo normal, mas aí o atacante Embolo simulou uma falta, acabou recebendo o cartão vermelho, prejudicou o time e a Argentina apenas administrou resultado com Julian Álvares e com Lautaro Martínez. Com isso, as semifinais estão definidas desta Copa do Mundo. Os jogos acontecerão já a partir de amanhã e na quarta-feira. Clássico amanhã, um jogo muito esperado pelo torcedor, às 16h, em Dallas, França e Espanha. E na quarta-feira, também às 16h, a vez da Inglaterra receber a equipe da Argentina em Atlanta, também às 16h. Desde 1990, que uma Copa do Mundo não reúne 4 campeões mundiais numa semifinal. Tivemos Alemanha, Itália, Argentina e Inglaterra, sendo que Alemanha e Argentina decidiram a Copa e com um gol de pênalti marcado pelo zagueiro Bremer contra o goleiro Goicoechea da Argentina, a Alemanha conquistou o título. Agora a história pode ser diferente, não temos 2 daquelas seleções aí, nem a Itália, que não joga já 3 Copas do Mundo, e muito menos a Alemanha, que foi eliminada da competição. Da equipe de esportes da Rádio Nacional, André Luiz Mendes.
0: E às vésperas do jogo entre França e Espanha, pelas semifinais da Copa do Mundo, olha, continuam as polêmicas racistas, viu, sobre a seleção francesa. Quem explica pra gente é Ana Carolina Pelis, nossa colega da Rádio França Internacional.
4: O governo francês condenou nessa segunda-feira as declarações feitas pelo ex-primeiro-ministro conservador espanhol Mariano Rajoy a respeito da seleção francesa de futebol. O ex-chefe de governo afirmou que a França tem um elenco de alto nível, mas sem nenhum francês. A porta-voz do governo francês, Maud Brégeon, disse em

0: Em entrevista à rádio RTL, que as declarações de Rajoy eram claramente racistas. O primeiro-ministro espanhol, Pedro Sánchez, e vários líderes políticos franceses já haviam criticado os comentários de Rajoy no domingo. A Espanha enfrenta a França pela semifinal da Copa do Mundo amanhã, no dia 14 de julho, que é a festa nacional na França.
1: Essa foi Ana Carolina Pelis, da Rádio França Internacional. Meio-dia e 14 é hora certa em Brasília. 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
2: 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Petróleo sobe com a escalada dos conflitos.
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1: Mas antes vamos à previsão do tempo. Renato Ribeiro está de volta aqui no estúdio para contar para a gente como que ficam, né, Renato, os próximos dias, com previsão aí de calor para o norte e para o nordeste e uma queda na temperatura na região centro-sul do país. Conta para a gente, Renato.
4: Pois é, Daniel, a semana começa com chuva, né, e queda nas temperaturas e geada na região sul do país. Com o avanço de uma frente fria, algumas áreas podem ter mínimas de 0 grau. Hoje, as menores temperaturas foram registradas em General Carneiro, no Paraná, com menos 0,6 grau, em Rio Negrinho, em Santa Catarina, com 1,9 grau. E a previsão para amanhã é de geada, com mínimas de até 3 graus nos três estados do sul, alcançando também áreas do Rio de Janeiro e de São Paulo. E a partir de quinta-feira, a possibilidade de chuvas intensas no Rio Grande do Sul, o que liga um alerta, né? As aulas na cidade gaúcha de Eldorado do Sul foram suspensas hoje após um temporal no sábado, né, que teve queda de granizo e vendaval, que deixaram mais de 700 pessoas desalojadas.
1: Poxa vida.
4: E também por conta do frio, começa a funcionar hoje à noite na capital paulista o abrigo solidário na estação Pedro II, da linha 3 vermelha do metrô, que vai oferecer acolhimento emergencial à população em situação de rua, pelo menos aí até a próxima quinta-feira. E já em outras regiões, né, a previsão para hoje é de calor e baixa umidade, principalmente no Nordeste. Ainda pode chover em áreas do Sudeste e também aqui no Distrito Federal, e ainda em Goiás, Amazonas e Acre. E na terça-feira, amanhã, né, a baixa umidade atinge parte de São Paulo, Mato Grosso do Sul, Goiás e Minas Gerais. Daniel.
1: É, tempestades já sendo registradas no sul do país, talvez até por consequência, né, Renato, do Super El Niño, sobre o qual a gente vem falando aqui no Repórter Nacional. Obrigado mais uma vez pelas suas informações, Renato, que falou aqui sobre frio no sul do Brasil, já que estamos no nosso inverno aqui do Hemisfério Sul, e lá no Hemisfério Norte, onda de calor, viu? Inclusive, subiu o número de mortos por incêndios na Espanha. Voltamos com detalhes e informações de Ana Carolina Pelis, da Rádio França Internacional.
0: E subiu para 13 o número de mortos no incêndio na província de Almeria, na região da Andaluzia, no sul da Espanha. Domingo, as autoridades espanholas anunciaram que o fogo havia sido controlado após 3 dias de incêndio e os moradores da localidade de Los Gallardos começaram a voltar para casa. 7 mil hectares foram queimados no incêndio, que atingiu um perímetro de 40 quilômetros. Os incêndios na Espanha e na França estão relacionados à onda de calor que atinge a Europa desde maio deste ano, que também atingiu o Reino Unido. Segundo um estudo de pesquisadores britânicos publicado nesta segunda-feira, o número de mortes relacionadas ao calor entre maio e junho na Inglaterra e no País de Gales pode ultrapassar 2.700.
1: Essa foi Ana Carolina Pelis, da Rádio França Internacional. E olha, já que estamos falando de clima e tempo, você que está na escuta, sabia que existe a ecoansiedade? Será que está relacionada aí à crise climática? Quem explica pra gente é o nosso colega Marcos Aleixo, da Rádio Cultura do Pará, emissora da Rede Nacional de Comunicação Pública.
5: A ecoansiedade, chamada de ansiedade climática, é um sentimento generalizado de angústia e preocupações com as consequências das mudanças no clima. O fenômeno é relativamente novo, já está no radar de psicólogos. Os desastres climáticos estão cada vez mais frequentes. O Rio Grande do Sul teve 95% de suas cidades afetadas pelas chuvas intensas que atingiram o estado entre o fim de abril e o mês de maio. A estudante universitária Lia Dias fala da experiência dela.
6: Tudo se terminar antes mesmo da gente conseguir alcançar nossos objetivos por conta dessa crise climática, né? Agora o El Niño está se aproximando, os estudos dizem que vai ser o pior de todos, o mais quente. Então, assim, ter ainda fica aquela angústia, né? Tipo, nossa, será que meus pais.

0: Gente, vão conseguir passar por isso? Será que eu vou perder alguém? Será que eu vou sobreviver a isso?
1: O Cerrado registrou um aumento de 221% nas áreas de queimadas em agosto de 24. A Amazônia enfrenta a pior seca já registrada. Mas, diante de tudo isso, profissionais da psicologia e psiquiatria têm observado um crescimento da ecoansiedade ou ansiedade climática. O levantamento revela que 74,3% das pessoas já vivenciaram consequências diretas de desastres, como enchentes, queimadas e ondas de calor, e aponta para os efeitos emocionais e psicológicos da crise climática na vida cotidiana da população. Mais da metade dos entrevistados relatam sentir-se nervosos, ansiosos ou inquietos. 58% demonstram medo, 51% diante das mudanças climáticas, enquanto que 44% se dizem excessivamente preocupados. A médica psiquiatra Luciane Farias esclarece quem mais sente o problema.
2: Os estudos atuais mostram que ela é mais frequente entre adolescentes e adultos jovens, justamente porque percebem que viverão por mais tempo com as consequências das mudanças climáticas. Também é mais comum em pessoas que vivem em regiões frequentemente atingidas por desastres naturais, além de profissionais ligados às áreas ambiental, científica e da saúde. Outro grupo importante é formado por pessoas que já apresentam transtornos de ansiedade.
1: Marcos Aleixo, da Rádio Cultura de Belém, para a Rádio Nacional em Brasília.
3: Atenção para você que tem criança pequena, está precisando de creche, escuta essa. A Anvisa atualizou as normas para licenciamento de creches e pré-escolas no país. Reguladora que torna então o licenciamento mais eficiente, o que pode contribuir no aumento das vagas na educação infantil. Pode ser uma boa notícia para você, né? Cristiane Ribeiro está na linha e conta tudo para a gente. Cris, que está de volta com a gente, né?
4: Isso mesmo, Daniela. A Anvisa, a Agência Nacional de Vigilância Sanitária, atualizou os requisitos para a implantação e o funcionamento das creches, com foco na prevenção e no controle dos riscos à saúde. A norma elimina exigências relacionadas à infraestrutura física, arquitetura, instalações e organização administrativa, que já são feitos por outros órgãos da Administração Pública Federal. E essa norma foi publicada no Diário Oficial da União. Com isso, a vigilância sanitária passa a concentrar sua atuação nos aspectos efetivamente relacionados à saúde das crianças e à prevenção de riscos sanitários, e fortalece ainda a segurança jurídica para o licenciamento do estabelecimento. De acordo com a Anvisa, a decisão aprovada representa a primeira etapa da atualização regulatória sobre o tema. Na sequência, a Anvisa dá continuidade ao processo de elaboração de uma nova resolução específica para creches e pré-escolas, construída com análise de impacto regulatório, consulta pública e alinhada às melhores práticas de regulação baseada em risco e à proteção da saúde da população infantil. Volto com você, Daniel.
3: Muito obrigado, Cristiane Ribeiro. Bom trabalho para você aí no Rio de Janeiro, meio-dia e 22. E agora a gente fala de economia. Repórter Gabriel Brum já está aqui no estúdio comigo com notícia boa, né, Gabriel? Que o boletim Focus reduziu de novo a projeção de inflação para esse ano de 2026. Conta para gente. Muito boa tarde.
5: É isso mesmo, Daniel. Boa tarde para você, boa tarde a todos. Um pouco mais de otimismo aí. O mercado financeiro reduziu pela segunda vez seguida a expectativa de inflação para este ano. Aí, de acordo com o boletim Focus de hoje, o índice deve ficar em 5,16%, documento aí divulgado pelo Banco Central. Foi o segundo corte na projeção do IPCA, que é o índice oficial de inflação, depois que Estados Unidos e Irã anunciaram cessar-fogo e negociações para encerrar a guerra. Lembrando que quando o conflito estourou, o preço do barril de petróleo disparou, ultrapassando US 100 dólares, e depois caiu com a possibilidade de um acordo de paz. Hoje de manhã, o valor estava um pouco abaixo dos 80 dólares, mesmo aí com a retomada de ataques e hostilidades entre os dois países. Bem, fora a inflação, outros índices do boletim também permaneceram os mesmos para 2026. Então, a economia deve crescer 1,99%, o dólar deve terminar o ano em R$ 5,20 e a taxa básica de juros em 14% ao ano, Daniel.
3: Perfeito, tomara que a inflação continue caindo, porque infelizmente, olha, como notícia internacional agora, Estados Unidos e Irã trocaram ataques com mísseis e drones durante todo o fim de semana e também hoje, viu? Marcando a mais recente escalada de ataques no Sudoeste Asiático. Parece que a paz entre os dois países realmente não pôde ser selada mais uma vez. Gabriel Corrêa está na linha com a gente com mais detalhes, né, Gabriel? Boa tarde para você.
6: Exatamente, Daniel. Ainda não foi dessa vez mesmo. A Guarda Revolucionária do Irã afirmou hoje que os ataques da Guarda Revolucionária contra instalações militares dos Estados Unidos foram no Bahrein e no Kuwait, que destruíram sistemas de radares em Omã também e tanques de combustível, além de depósitos de munição na base aérea Prince Hassan, na Jordânia. Já o grupo armado Houthi, alinhado ao Irã e que controla o norte do Iêmen, acusou a Arábia Saudita hoje de atacar o aeroporto internacional de Sana'a. O porta-voz militar dos Houthis afirmou que o ataque saudita não ficaria sem resposta. Além dessas agressões militares, segundo a agência Reuters, a manutenção do fechamento do Estreito de Hormuz impulsionou uma alta no preço do petróleo em mais de 3% nessa segunda-feira. Do outro lado do conflito, o presidente Donald Trump afirmou hoje em uma entrevista à TV norte-americana que os Estados Unidos deveriam controlar o Estreito de Hormuz e serem pagos por isso. Segundo o Comando Central norte-americano, a última onda de ataques ontem atingiu dezenas de alvos para reduzir a capacidade do Irã de continuar atacando o tráfego marítimo no Estreito de Hormuz. Os alvos dos Estados Unidos foram sistemas iranianos de defesa aérea, radares costeiros, mísseis e drones, além de pequenas embarcações. E pela primeira vez, Daniel, os Estados Unidos disseram usar drones marítimos e negaram que o Irã esteja controlando o Estreito de Hormuz. A retomada das hostilidades fragiliza ainda mais o acordo provisório firmado no mês passado para encerrar o conflito após 60 dias de negociações. Eu volto contigo.
3: Poxa, que pena, né, Gabriel? Muito obrigado pelas informações ao vivo com a gente aqui no Repórter Nacional. Atenção agora aos entregadores e motociclistas de aplicativo. A notícia é que vocês vão ter que aguardar um pouco mais, em 2 semanas aí, para acessar a linha de crédito do programa Move Brasil. Vamos conferir os detalhes aí na reportagem de Priscila Tereso.
7: Entregadores e motociclistas de aplicativos vão ter de esperar mais um pouco para comprar motos e bicicletas pelo Move Brasil, programa de financiamento do governo federal. Isso porque o início do acesso à linha de crédito, previsto para começar nesta segunda-feira, foi adiado para o dia 27 de julho. Segundo o governo, a mudança de data ocorreu para que fossem concluídos testes tecnológicos e operacionais entre os sistemas dos órgãos públicos e das instituições financeiras para evitar falhas na contratação e garantir um atendimento seguro aos interessados. Assim, profissionais que usam motocicletas ou bicicletas como ferramenta de trabalho poderão procurar os bancos participantes para solicitar o financiamento daqui a 2 semanas, a partir do dia 27 de julho. A análise dos pedidos será feita pela Caixa Econômica Federal, pelo Banco do Brasil e por outras instituições financeiras credenciadas. Podem participar entregadores que utilizam bicicletas ou motocicletas cadastrados em plataformas de aplicativo há pelo menos 6 meses e que tenham realizado, no mínimo, 100 corridas ou entregas. Também podem solicitar o financiamento entregadores ciclistas, motofretistas e mototaxistas profissionais que tenham carteira assinada há pelo menos 6 meses na mesma empresa. Para dar início ao pedido, é preciso realizar o cadastro na plataforma gov.br. Depois da inscrição, o governo vai verificar se o trabalhador atende aos critérios estabelecidos pelo programa. No entanto, a aprovação cadastral não garante a liberação do crédito de forma automática. O financiamento vai depender da análise da instituição financeira escolhida. Cada beneficiário vai poder financiar um único veículo, entre bicicleta elétrica, motoneta, ciclomotor, motocicleta elétrica ou motocicleta flex. Com informações da Agência Brasil, da Rádio Nacional no Rio de Janeiro, Priscila Tereso.
3: Cores do mar, festa do sol. Hoje é dia de celebrar um dos maiores nomes da música popular brasileira, 80 anos de João Bosco. Vamos direto com informações de Madison Euler. Muito boa tarde para você, Madison.
8: Oi, Daniel, boa tarde para você e para os ouvintes. Olha, além do aniversário de 80 anos, o João Bosco esteve aí viajando pelo país com a turnê do álbum de inéditas e releituras Boca Cheia de Frutas, festejando 54 anos de carreira. E para esse segundo semestre, o cantor e compositor tem novidades, o lançamento de um álbum especial que revisita aí sua obra em diálogo com artistas de diferentes gerações, como a Martinália, o Thiago York e o Zeca Pagodinho. Após o novo trabalho, ele inicia uma turnê chamada João Bosco 80 anos. mineiro da cidade de Ponta Nova, João Bosco migrou ainda jovem para o

0: de Janeiro, após uma temporada de estudos e apresentações em barzinhos na cidade de Ouro Preto, em Minas Gerais, e foi em terras cariocas que ele construiu aí a família e uma discografia com mais de 40 álbuns. Um dos destaques dessa vasta obra dele é a parceria com o Aldir Blanc, uma cocriação musical que começou aí, curiosamente, por correspondência, onde eles trocavam as letras das composições antes mesmo de se conhecerem pessoalmente e que deram aí origem ao cancioneiro nacional, patrimônios sonoros como Falso Brilhante, Kid Cavaquinho, De Frente para o Crime e Dois para Lá, Dois para Cá. Volto com você, Daniel.
1: É, eu sou muito fã do João Bosco, viu? Parabéns aí pelos 80 anos desse grande compositor e artista brasileiro. Obrigado, Madison, pelas informações. Meio-dia 29, o Repórter Nacional fica por aqui. Confira lá todas as reportagens no site da Rádio Agência e nos siga no arroba Rádio Nacional Notícias no Instagram. Uma ótima tarde e excelente semana para você. Tchau.
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6: Muito bom, estamos aqui de novo, né? Começando mais uma semana, mais uma edição do nosso programa Espaço Arte. Vamos juntos aqui, levando para você um recorte aqui do que acontece nessa vida cultural do nosso Distrito Federal. Muitos eventos, muitas realizações, e a gente bate um papo daqui a pouco para falar sobre o Capital Moto Week, mais uma edição deste evento que se tornou grandioso, que reúne não só os amantes de motocicletas, mas os amantes de rock and roll e vários outros estilos musicais, porque afinal a programação cultural que rola por lá, musical, é extensa. Já já a gente vai conversar com o CEO do Capital Moto Week, o Pedro Franco, está aqui com a gente nos estúdios, e a gente já bate um papo com ele para saber como é que vai ser a edição deste ano. E vale lembrar que hoje é o dia do rock, né? A gente abre o programa nesse clima com homenagem a uma banda que nasceu aqui em Brasília e escreveu seu nome na história do rock nacional. Geração Coca-Cola, clássico aí de Legião Urbana, marcou aí toda uma geração.

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1: Legal, depois de Legião Urbana, geração Coca-Cola, a gente vai trazer aqui uma dica que é o seguinte, é um destaque sobre teatro universitário. Sessões na UNB e em Planaltina, é a peça Todo Carnaval Tem Seu Fim, com classificação indicativa de 16 anos e entrada franca. A artista Poema faz o convite para a gente.
2: Olá, ouvintes. Eu me chamo Poema e vim aqui fazer um convite especial para você. Será a estreia de Todo Carnaval Tem Seu Fim, a mais nova peça de teatro realizada pelo coletivo Nascó. Essa peça também faz parte da programação do Cometa Cenas. No dia 15, acontecerá no Anfiteatro 9 do ICC Sul, na UNB. E no dia 17, acontecerá no Complexo Cultural de Planaltina, às 8 horas da noite. Venha experienciar esse carnaval.
1: Exposição Amazônicas Poéticas Femininas. Esta exposição traz a cultura e a ancestralidade da Amazônia para quem visitar o CCBB nessas férias. De terça a domingo, de 9 da manhã até 9 horas da noite, a entrada é gratuita e a Vânia Praia dá o recado.
3: A exposição Amazônicas Poéticas Femininas está em cartaz no CCBB Brasília e convida o público a conhecer um amplo panorama da produção artística contemporânea de mulheres da Amazônia. A mostra reúne cerca de 80 obras de 21 artistas da região norte do Brasil, em diferentes linguagens. A entrada é gratuita e toda a programação é uma oportunidade para conhecer a força da arte produzida por mulheres da Amazônia. Esperamos vocês. Não perca!
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0: Bom, gente, estamos aqui para falar sobre um dos maiores eventos do mundo, que reúne os amantes de motocicletas e que, além, né, para além disso, se tornou um evento multitemático, eu diria assim. Não sei se o produtor dele, o CEO do evento, concorda com isso, mas eu falo porque a gente tem tantas atrações, inclusive até mesmo para quem gosta de moto. Pedro Franco, seja bem-vindo aqui à Rádio Nacional, tudo bem?
1: Tudo bem, muito obrigado por me receber, é sempre um prazer falar com todos por aqui. Boa tarde aí também aos
0: Boa
1: ouvintes.
0: Boa tarde, quero mais uma edição do Capital Moto Week. Fala um pouco dessa história, né? Começou quando?
1: O Capital Moto Week, ele nasce em 2004, né? Uhum. Muito como um encontro de motos, realmente nasce como nascem a maior parte dos eventos, dos pequenos encontros de moto no país. Então ele nasce para celebrar o Dia Nacional do Motociclista, que é o dia 27 de julho. Uhum. E ao longo dos anos foi crescendo exponencialmente. Foi uma sacada muito genial de entender que o motociclista está passando pelo país inteiro. E Brasília é o centro geográfico do país. Então,
0: verdade,
1: eles estão o tempo inteiro passando por Brasília. E até 2004 não existia um evento que, uhum, celebrasse, né, essa cultura da moto, essa cultura do motociclismo em todas as suas essências. E ao longo dos anos, a coisa, como você bem falou, é multitemático, é muito mais do que apenas asfalto, motor e óleo. O Capital Moto Week hoje é um festival de estilo de vida. Uhum. Né? Ele é um complexo de entretenimento para toda a família. Né? Então temos ali diversos shows, são mais de 100 shows em diversos
0: 100
1: palcos.
0: Shows.
1: Mas a gente não tem juízo nenhum na cabeça. Então a gente fica aumentando um pouquinho aqui, um pouquinho ali, né? E ao longo desses 20 anos a coisa cresceu e nós nos tornamos ali o maior festival de motos e rock da América Latina, o terceiro maior do mundo, né? Com esses mais de 100 shows, mas tem todo um conteúdo temático para todas as idades e para todos os gostos. Então a gente tem ali o Motobar, que já é uma coisa mais animada, mais para cima. Tem o Saloon, que já é um oásis em meio ao caos. Então é blues, sim, folk, rock,

0: rockabilly, country rock. Eu tenho ali também na Praça Gastronômica, tem um palco também ali. Então a intenção é realmente que a gente consiga alcançar e ser interessante e relevante para o máximo de pessoas possível dentro do nosso público-alvo.
1: São quantos palcos além do principal, né?
0: Temos um palco principal, quatro palcos temáticos, um palco alternativo e mais um palco esse ano de uma patrocinadora que
1: Tá,
0: também vem. Então,
1: muito bom.
0: mais de 100 shows aí ao longo dos 10 dias, tem de sal, tem de doce.
1: É, um evento de esporte exige muita, né, produção. É, são muitas coisas, né, para serem verificadas, muitas providências a serem tomadas, estrutura, segurança, enfim. Eu não consigo nem elencar todas. Mas pensando no nas atrações musicais que vão passar para lá. Qual é o processo para chegar ao número de bandas, do pessoal que vai se apresentar?
0: É, o primeiro passo, na verdade, é entender a grade, quanto que a gente tem de disponibilidade de artístico e, principalmente, qual a narrativa que essa trilha sonora vai contar. Eu acho que é muito importante, muito
1: Tá.
0: mais do que só entender um grande nome de um determinado artista, um artista que está, né, mais na moda ou que está mais em evidência no momento, é entender como que a gente constrói essa narrativa, como que essa trilha sonora embala a experiência do público do Capital Motoweek na edição seguinte. Para este ano, a gente, né, tá com uma. A gente tem um mote que é a gente não para, a gente avança, né? Então estamos
1: Assim,
0: sempre acelerados em movimento. E puxando um pouquinho disso da nossa história, a gente resolveu fazer uma verdadeira viagem pela trilha sonora que embala esse lifestyle, esse estilo de vida, né, do motociclista, da família, do roqueiro. Então a gente começa ali com artistas dos anos 70, passa pelos anos 80, anos 90, 2000,
1: legal.
0: 2010 e a nova geração, né, quem está despontando na cena agora, tanto no Brasil quanto fora, né? Então esse ano, para além disso, a gente conseguiu colocar cinco atrações internacionais.
1: Pô, que legal.
0: Então, definitivamente colocando ali não só o Motoweek, mas o Centro-Oeste na rota dos grandes eventos e dos grandes shows de alcance e relevância internacional também.
1: Marcelo Falcão vai estar lá, ele que já esteve outras vezes, né? E que mais? Barão Vermelho, tô olhando aqui, Di Ferreiro, né?
0: É.
1: Raimundos.
0: É essa a verdadeira história. Veja, a gente começa no dia 23 de julho, quinta-feira, com Nazaré. Que
1: Ah,
0: é, enfim,
1: sim.
0: grandes hits como Love Hurts, por exemplo, né? É uma banda ali clássica dos anos 70, né? Quem abre ali para Nazaré são artistas de renome na cena local, mas tem um específico que a gente está trazendo do Canadá, que é uma banda chamada Jailbirds, né? Formada em 2015 e tem se despontado muito no cenário canadense, está fazendo seu debut ali
1: Oh, legal.
0: internacional e abrindo para Nazaré. Então já tem um encontro de gerações ali, a nova geração
1: Sim.
0: e os clássicos, né? Na sexta-feira, dia 24, a gente vem com Masters of Voices. Isso é um projeto muito legal porque são lendas, né, no palco ao mesmo tempo. Então ali eu tenho as vozes de Judas Priest, de Journey, de Mr.
1: Caramba.
0: Big, de Angra, todos no
1: Sim.
0: mesmo palco, todos juntos cantando os hits dessas grandes bandas. Quem abre para
1: Esse tá
0: eles
1: imperdível, né?
0: é.
1: Pra quem
0: Eu
1: gosta
0: sou
1: dos
0: suspeito
1: clássicos,
0: para
1: né?
0: falar, mas eu acho que todas são imperdíveis, né?
1: Porra.
0: Quem abre para Masters of Voices é Velvet Chains, que é uma banda também, essa já nos Estados Unidos, né, baseada em Las Vegas, que é da nova geração, ali dos anos
1: Tá.
0: 2015, 2010. No sábado temos Di Ferrero, e quem abre para Di Ferrero é o Lucas Inutilismo, tem um canal de
1: Sim,
0: YouTube
1: sim.
0: muito grande. Ele tá com uma carreira musical muito sólida, muito consolidada, e aí a gente está sempre fazendo esse encontro do clássico com o
1: Sim.
0: moderno, do novo, sabe, com o que formou essa geração. No domingo a gente tem Eagle Eye Cherry, né, que grandes hits também, como por
1: Sim.
0: exemplo Save Tonight, né, um grande hit ali, dos anos 90. Temos Gianna abrindo. Gianna é uma artista, musicista que também estourou nas redes sociais dessa nova geração. É o primeiro grande festival dela e do Lucas também. Então,
1: Que
0: estão bem
1: legal.
0: animados com isso. E, de novo, é esse encontro que a gente vai promovendo. Segunda, terça e quarta, a nossa arena de show se transforma na Vila do Bem. O braço ESG é um braço muito potente dentro do Capital Motoweek. Não adianta a gente fazer o que a gente faz, ser do tamanho que a gente é, ter o canhão de mídia e visibilidade que a gente tem, se a gente não for um indutor de boas práticas, né? Eu acho
1: Sim.
0: que isso é super importante. Então, a Vila do Bem, nesses 3 dias na arena de shows, aí vem com uma sequência de conteúdos, de serviços para a comunidade, o acesso é gratuito, cinema ao ar livre.
1: Pô, que
0: E aí,
1: legal.
0: na quinta-feira, a gente já retorna de novo novo, com shows no palco principal. Na quinta-feira, dia 30, a gente vem com

0: Raimundos, Matanza e Supla.
1: Poxa.
0: Na verdade, a ordem é Supla, Matanza e Raimundos, uhum, né? No mesma noite, fazendo uma noite bem hard rock ali, bem punk, pra cima. Dia 31, como você bem mencionou, temos ali Marcelo Falcão. Quem abre pra Marcelo Falcão é Tijuana. Poxa, que já tinha um tempo que não vinha pra cá, tava parado um tempo, voltou com a carreira, né, recentemente.
1: Tá bem mesclado mesmo, né? Os mais recentes aí, como você falou, 2015 pra cá, com essa galera dos anos 90, é, e isso, com os classicão lá de 70, 80, né?
0: É isso, a ideia, e como eu falei, a construir essa narrativa do encontro de gerações, porque o Moto, no final do dia, ele é isso. Ele é um lugar que não interessa se você tem 50, 60, 70 anos ou 20. Uhum. Tem um conteúdo e tem uma experiência focada e pensada para você também. E aí, no sábado, o que eu, na minha humilde opinião, acho que é talvez a maior turnê do rock nacional do ano, né, que é o Barão Vermelho Encontro, formação original.
1: Uhum. Pô,
0: então, esse show, ele só acontece no Centro-Oeste, aqui dentro do Moto Week. É o único show no Centro-Oeste que acontece dentro do Moto Week, e fora o Rock in Rio, é o único outro show que não acontece em arena, ou seja, que acontece em festival. Uhum. Então é uma grande oportunidade ali pro público do Centro-Oeste vir aqui ver essa apresentação.
1: Para ver que é extensa essa programação, né? E para além disso, a gente tem ali a culinária, né? Com a praça de alimentação, etc. Tem também, para quem quiser ficar bem no estilo aí, o pessoal do couro, né? Jaquetas, roupas em geral, né?
0: Tem.
1: E uma das coisas que eu considero que, para mim, e eu gosto muito, curto pra caramba, é a verdadeira exposição das máquinas, né? De motinhas ali de 50 cilindradas, mais interessantes, os modelos antigos e tal, para as aeronaves que passam por lá, né? Então, acaba sendo também uma grande exposição ali, né? Dessas, para quem curte essa pegada das motos, né?
0: Sem dúvida, para além das próprias montadoras, das fabricantes que estão lá dentro,
1: também
0: expondo as suas novidades e isso, a gente tem essa exposição de moto orgânica, né? Vamos dizer. Talvez assim, a parte mais legal da experiência do Capital Moto Week não é a que a gente controla, é aquela que só acontece porque a gente criou o ambiente para que ela acontecesse. A experiência dessa de ter essa exposição de motos ali organicamente é uma delas, porque é o público. O público leva suas motos para exibir, para colocar ali e enfim, é o ambiente disso, né? É o lugar disso, de você olhar para isso, e acaba virando, sim, sem dúvida nenhuma, um atrativo, para além, obviamente, também dos 250 espaços de motoclube.
1: Eu tenho uma preocupação de, no futuro, aquilo ser um silêncio ensurdecedor ali das motos elétricas. E não ter o ronco das Harley Davidson e outras tantas.
0: Eu vou te falar, eu acho que para a cultura, a moto elétrica...
1: Tem stands deles, vai ter alguma marca lá?
0: Tem marcas que também possuem marcas elétricas.
1: Ah, entendi.
0: Versões elétricas, né?
1: Tá.
0: Mas uma marca especificamente só de moto elétrica, esse ano, não.
1: Uhum.
0: Não deixa de ser uma tendência, né?
1: Sim,
0: pra tudo. Dúvida. Meu carro mesmo hoje é elétrico, minha moto não. Mas meu carro é elétrico. Não deixa de ser uma tendência, mas eu acredito que essa cultura do motor, sabe?
1: Do ronco, do óleo,
0: cheiro da gasolina, sabe? Então, assim, eu acho que isso tá muito enraizado, assim, dentro da cultura. Talvez daqui a duas gerações, alguma coisa, quando talvez... Né, enfim, é cíclico, né? Então, uma hora, alguma coisa ali acaba sendo a realidade, né? E aí, talvez isso viva.
1: Por enquanto, inclusive, as motos, elas são mais para o ambiente urbano. As elétricas, né? Pequenas, ambiente urbano. Você não tem muito espaço para uma bateria muito grande e tal, né?
0: Não tem autonomia, né? Para você viajar.
1: Isso, dificilmente vai fazer uma viagem de 1.000 quilômetros numa moto elétrica, acho difícil, né?
0: É isso.
1: Mas, enfim,
0: e, de novo, não tem como a gente falar num festival desse tamanho, com mais de 350 mil motos, a esmagadora maioria delas, a combustão.
1: Falei brincando, né? Eu tô pensando em comer do futuro.
0: Não tem como a gente falar disso e não falar sobre compensação positiva das emissões de carbono.
1: Sim.
0: Então, o Capital Moto Week também leva isso muito a sério, a gente traz a compensação positiva. Por que a compensação positiva? A gente vai sempre compensar 10% a mais do impacto gerado. E aí, nesse impacto, a gente vai considerar não só as 350 mil motos que lá dentro estão, mas toda a logística aérea e terrestre também, para fazer o festival acontecer.
1: Como vocês fazem essa compensação? De que jeito? Qual o mecanismo para apagar essa pegada, vamos dizer assim, do carbono?
0: O primeiro passo é uma consultoria ambiental. Então, a gente tem uma consultoria que atua com a gente fazendo esse acompanhamento e essa mensuração a cada momento. Então, a gente

0: passa os relatórios de passagens aéreas, de onde veio, de onde foi, e aí já entende ali, tem uma pegada, entende a parte de frete terrestre também, entende a questão das motos e o que seriam as emissões dessas motos, e obviamente os resíduos também gerados dentro do próprio festival.
1: Sim.
0: Ela faz um cálculo de carbono, entende quantas toneladas foram geradas, e a partir dali a gente tem dois caminhos, ou plantio de mudas, e aí é o acompanhamento dessas mudas para que elas efetivamente se tornem árvores e comecem a compensar. Ou a compra de crédito de carbono via ONU, uhum, que é o que a gente tem mais feito. A gente já plantou mais de 30 mil mudas ao longo da nossa história.
1: E aí eles que executam a parte do plantar árvores, propriamente falando.
0: Isso, é porque já há uma estrutura, né? Uhum. Na verdade, as árvores, sim, já estão plantadas. Você compra o crédito de carbono que está já sendo compensado.
1: Entendi.
0: Então, e aí, obviamente, você fomenta o plantio de novas árvores, uhum, com isso. Porque uma hora falta espaço.
1: Sim,
0: então,
1: sim,
0: assim, a gente já plantou mais de 30 mil mudas. Brasília já é muito arborizada, adoraria arborizá-la ainda mais, mas chega uma hora que a gente faz o plantio pontual, né, e principalmente pensando em mitigar o impacto no epicentro da sua geração, então muito ali perto da granja, tem um bosque, inclusive, que,
1: sim,
0: boa parte das árvores ali foram plantadas por nós, mas a compensação de carbono, ela hoje, por crédito de carbono, ela acaba sendo o caminho mais direto.
1: Sim, sim, muito legal. Para quem quer expor ali e tal, para a próxima edição, por exemplo, a edição do ano que vem, quando que começa a fazer contato com vocês? Como é que vocês começam a pensar já outra edição? Porque é um evento muito grande, né?
0: Sem dúvida. A gente pensa o festival 365 dias por ano, tá, 24 horas por dia. Durante a realização desse festival, a gente já está pensando no que pode ser feito para o próximo. Então, eu não posso dar spoiler, mas, por exemplo, o ano que vem eu já tenho 3 artistas reservados.
1: Ah, entendi.
0: Então, ele acaba sendo...
1: E o fechamento de parcerias também. A negociação para quem vai expor, para quem vai apoiar,
0: isso,
1: patrocinar, etc. Tudo isso.
0: A nossa trilha de pré, ela demora em torno de 10 meses e meio. Tá? Então, tá, a nossa pré-produção vai em torno de 10 meses e meio. Um mês de execução, né? E os 10 dias ali de 15 dias de fechamento.
1: Uhum.
0: Em agosto a gente faz o fechamento do festival e já planeja estruturalmente o festival do ano seguinte. O que de áreas funcionaram, o que não funcionaram, o que pode melhorar. Fluxo, por exemplo, um dos grandes investimentos esse ano foi justamente na parte do fluxo, abrir mais caminhos, deixar áreas mais livres para que o público consiga transitar com mais tranquilidade, porque tem enchido bastante. Então, em setembro, a gente já abre o mapa e já abre essa trilha ali de parcerias comerciais e institucionais. E aí, de setembro em diante, a gente já... Tudo que eu faço de setembro em diante já é da edição seguinte.
1: Bom, hoje é o dia do rock, né? E a gente tem aquela discussão, né? O pessoal fala, o rock já passou, só os velhões que curtem. Mas, de alguma forma, o evento demonstra que não, né? Muita gente, muito público e bandas de gerações mais novas aí fazendo esse som, né?
0: Sem dúvida, assim, é claro que não só o rock, mas todo estilo musical, ele é cíclico.
1: E ele,
0: né,
1: vai mudando também.
0: E vai mudando, e vai se adaptando. Evoluindo, né? O rock dos anos 50 não é o mesmo rock dos anos 80, que não é dos anos 90, e assim sucessivamente. Acaba que, de fato, sim, a gente acabou vivendo um certo hiato de renovação. E eu não digo nem que não tenha sido produzido. Tem muita coisa muito boa sendo produzida. A gente faz uma seletiva de bandas.
1: Sim.
0: A gente recebeu esse ano mais de 1000 materiais de bandas do país inteiro. Coisa nova, coisa autoral, coisa muito bem produzida, muito bem feita.
1: Muito legal.
0: Acaba que a dinâmica mudou um pouco, né? Então, como se divulgava música nos anos 90, nos anos 2000 e como você faz isso hoje, né? Na era das redes sociais, etc. Haja vista, dois dos nossos co-headliners, como Giana e Lucas Inutilismo, que vieram justamente pelas redes sociais. Utilizaram né, o seu impacto ali nas redes sociais. Eu acho que o rock está longe de morrer. Muito pelo contrário, assim. Eu penso que poucos estilos tem uma história tão longa, longeva e renovável e reinventada a cada geração como o rock tem.
1: Uhum.
0: Né? Então, e aí eu não tô desmerecendo nenhum outro estilo, não é porque eu sou roqueiro que eu vou desmerecer outros, muito pelo contrário, sou uma pessoa até muito eclética, mas eu acho que o rock ele atravessa gerações, ele é trilha sonora de vidas. Então, o que acontece é que talvez ele tenha esteja menos em evidência em algum momento, menos em evidência em outro. Mas, de qualquer maneira, veja, 20% do brasileiro, do público, né, da população brasileira, se denomina roqueira. Uhum. Nós estamos falando ali em torno de 50 milhões de pessoas. 50 milhões de pessoas no Brasil se declaram roqueiros. Outros, tantos, gostam de rock, mas não se denominam necessariamente roqueiros. Esse público, de certa forma, e isso também traz um pouquinho do porquê eu acho que essa experiência musical do Motoway, que cresceu tanto no momento pós-pandemia, é um público órfão de conteúdo.
1: Quantos
0: festivais e grandes eventos que são maravilhosos que você tem no Brasil e que tratam mainstream versus quantos eventos que você tem no Brasil que tratam o rock?
1: Então... Sempre você tem aí nos aniversários de município, as festas municipais, sempre está lá a galera sertaneja, os encontros e tal. E um evento para o rock, do rock mesmo, a gente tem bem menos, né, do que
0: isso,
1: os outros.
0: Imagina. Conta nos dedos,
1: exatamente,
0: né? Conta nos dedos. Uhum. Então acaba que é um público fiel e não tem muito a ver com idade, necessariamente. Né? Eu tenho um filho de 14 anos que ele é roqueiro. Toca guitarra, etc.
1: Legal,
0: o outro de 18, por mais que goste dos outros estilos, trap, funk, rap, é da idade.
1: Sim, sim.
0: Ele toca bateria, ele curte um rock também. Entendi. Então, assim, eu acho que o consumo da música mudou.
1: Uhum.
0: Né? E é importante, claro, que a cena se atualize nesse sentido, e eu acho que é o caminho que tem sido feito.
1: Mas lá rock... também recebe muito os grupos, hein, que inclusive acampam lá, é outra possibilidade de participar.
0: Sim, nós temos cerca de 20 mil pessoas acampadas. É uma pequena cidade realmente que funciona como tal. Então são cerca
1: Essa galera já está lá. Ou tá chegando, como é que funciona?
0: A gente abre os portões para esses 200, são 250 motoclubes que têm os seus espaços lá. Tem espaços de 36 a 800 metros quadrados e montam as suas casas. Ali é a casa, o hotel deles durante esses 10 dias de festival. No dia 18, sábado agora, é quando a gente abre os portões para que eles possam entrar e montar os seus espaços. Até agora, nesse momento, a área ainda é restrita a equipes de trabalho, montagem, etc. Até por uma questão de segurança também.
1: Mas muitos
0: deles já estão em Brasília. E muitos estão já na estrada para poder chegar.
1: É, muitos vêm de longe, né? Vem uma turma de fora, inclusive, né? De
0: muito.
1: Moto, viajando e já programa na viagem passar por aqui nesse período, né?
0: Sem dúvida. A gente tem cerca de 150 mil pessoas de outros estados e outros países.
1: Cara,
0: Capital Motoweek já recebeu o público vindo ali de mais de 10 países em 5 continentes. Cada vez mais a gente tem recebido um público de outros países. Obviamente, por conta da proximidade muito também da América do Sul.
1: Uhum.
0: Mas não é incomum. México, Estados Unidos, Portugal, enfim. Aí muda um pouco a dinâmica, mas todos os anos a gente tem esse público... frequentando o próprio festival.
1: De quando a quando?
0: 23 de julho a 1º de agosto,
1: uhum.
0: Capital Moto Week 2026.
1: Quem chega lá de moto tem o lance de não pagar ingresso?
0: Tem. As dinâmicas de acesso continuam as mesmas dos anos anteriores. Então, moto sem garupa, acesso livre e gratuito todos os dias de festival. Moto com garupa tem um acesso livre e gratuito até às 18 horas em dias de semana e até às 15 nos finais de semana. Pois esse horário, necessário adquirir o acesso para que a sua moto possa adentrar com um garupa.
1: Entendi.
0: E o pedestre paga ingresso durante 7 dos 10 dias, ou seja, quinta, domingo na primeira semana, quinta, sábado na segunda semana, e a segunda, terça e quarta, que são os dias da Vila do Bem, que eu mencionei, o nosso braço ESG, é gratuito a todos.
1: Vale lembrar, me lembro na época que o carona, né, o garupa, não pagava, mas aí o pessoal sacaneava, entrava lá, ficava... Voltava e buscava outra pessoa, lembra?
0: Tipo, lance,
1: um
0: isso.
1: Negócio assim, né?
0: Na verdade...
1: Uma moto só passava, sei lá, 10 pessoas.
0: Hoje, né? O Capital Moto Week, ele é um dos poucos eventos que consegue manter a sua identidade e o seu público tendo ainda assim 80% de gratuidade no acesso. Normalmente isso acaba dando uma deturpada, uma mudada, porque está aberto a todos. Mas ele tem uma identidade tão forte que, independente de cobrança de ingresso ou não, o público se mantém fiel ali.
1: Sim,
0: teve essa questão. Então, a cobrança do garupa, ela nasce e principalmente também de um diálogo. Acho que a gente acredita muito em dialogar para construir.
1: Sim, claro.
0: Um diálogo com os motoclubes, entendendo a problemática, e aí entrou a cobrança do garupa.
1: Recado final, galera, tá vindo de moto, respeita aí as leis de trânsito, porque eu me lembro, é comum, né, no pós, pessoal voltando para muita gente abusando da velocidade, rios de multas, né, e aí é sempre um risco, né, então vamos fazer dentro das regras, inclusive do trânsito, para que tudo seja termina em festa, né? Até a volta para casa, inclusive, né?
0: Com certeza. A gente, inclusive, tem uma parceria com todos os órgãos de trânsito, justamente para garantir a segurança de chegada, de permanência e de retorno dos participantes.
1: Pedro Franco, produtor, CEO do Capital Moto Week, valeu demais. Obrigado pela sua visita aqui, pelo papo também, tá bom? Sucesso em mais esse evento. Parabéns.
0: Muito obrigado. Eu quem agradeço. É sempre um prazer estar por aqui.
1: Vamos fechar aqui o programa de hoje rapidinho, né? Passou voando com o Barão Vermelho, uma das atrações do Capital Moto Week desta edição. Valeu, gente. Voltamos amanhã, 12:30.

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5: Boa tarde para você que está ouvindo a Rádio Nacional em todo o Brasil. Música brasileira em primeiro lugar, também lá no nosso aplicativo, se você não tem, baixa aí no seu celular. E o nosso portal também, o nosso site, radios.ebc.com.br, e você ouve a nossa programação ao vivo. A gente começa com Djavan, Eu Te Devoro.

Tim Maia de Márcio Leonardo, a festa do Santo Reis. Wilson Simoninha de Daniel, Carlo Magno e Jair Oíra, é isso que dá. Javan dele, eu te devoro. 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Valeu, Mosca, pensando em você.

0: Nem Mato Grosso, Partido Alto, música do Chico Buarque. A gente ouviu também Geraldo Azevedo, Táxi Lunar, dele Zé Ramalho e Alceu Valença. Paulo Mosca, dele Pensando em Você.
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0: Chico César e Dominguinhos, Deus me proteja.

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Nós ouvimos Fagner com Zé Ramalho, Pedras que Cantam, essa música do Dominguinhos com Fausto Nilo. Paulinho da Viola, Mas Quem Disse Que Eu Te Esqueço, de Dona Ivone Lara e Hermínio de Carvalho. Chico Buarque dele, Feijoada Completa. 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A gente ouve agora Secos e Molhados, Rosa de Hiroshima.

0: Aí o som de Raul Seixas, composição dele com Paulo Coelho, Guita. Luiz Melodia, Só. Essa música é do Luiz Melodia com Perion Santana. Secos e Molhados, de Gerson Conrad, de Vinícius de Moraes, Rosa de Hiroshima.
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0: Legião Urbana, Eduardo.

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1: Agora são 14h no horário de Brasília. Olá, eu sou Daniel Ito e este é o Nacional Notícias com um destaque do momento. Destaque no assunto economia com notícia boa, viu? O Boletim Focus reduziu a projeção da inflação deste ano de 2026. Gabriel Brum, que está sempre de olho no Boletim Focus, explica tudo pra gente. Gabriel, boa tarde.
2: Boa tarde, Daniel. O mercado financeiro reduziu pela segunda vez seguida a expectativa de inflação para este ano. De acordo com o Boletim, o índice deve ficar em 5,16% aí no documento que foi divulgado hoje pelo Banco Central. Foi o segundo corte na projeção do IPCA, que é o Índice Oficial de Inflação, depois que Estados Unidos e Irã anunciaram cessar-fogo e negociações para encerrar a guerra. A gente lembra que quando o conflito estourou, o preço do barril de petróleo disparou, ultrapassando $100.
1: É verdade.
2: Depois caiu com a possibilidade de um acordo de paz. Aí hoje, esse valor pela manhã ficou abaixo dos $80, mesmo com a retomada de ataques entre os dois países aí no último fim de semana.
1: Uhum.
2: Bem, fora a inflação, os outros índices do boletim para 2026 permaneceram os mesmos, sem alteração. Então a economia deve crescer 1,99%, de acordo com os analistas consultados. O dólar deve terminar o ano em R$5,20 e a taxa básica de juros em 14% ao ano, Daniel.
1: Perfeito. Esse valor da inflação que está acima ainda, né? Da meta, né, Gabriel?
2: Isso. Lembrando que semana passada teve o anúncio do IBGE da inflação de junho. Isso. Deu 0,16%, menos do que era esperado. Então, isso é mais uma coisa também que ajuda o pessoal a reduzir aí a expectativa para o fim do ano.
1: Tá certo. Tomara que se mantenha assim, né? Já que, infelizmente, a gente tem notícias aí de mais uma escalada nas ofensivas, infelizmente, entre Estados Unidos e Irã, que pode acabar afetando novamente o preço dos produtos. A gente torce para que isso não aconteça. Gabriel, muito obrigado, viu?
2: Boa tarde.
1: Boa tarde para você também. 2h02 em Brasília. Esse foi o Nacional Notícias. Próxima edição às 3h.

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1: Agora 2:02, uma ótima tarde para você. Eu sou Marli Arboleia, trabalhos técnicos de Andrew Wallace. É um prazer ter a sua companhia aqui na Rádio Nacional. Você ouve Beth Carvalho.

Cláudio Zoli, de Bernardo Vilhena, Zoli, Flávio Venturini, ou melhor, Flávio Ventures, Flor do Futuro, Márcia Castro, Partículas de Amor, e Beth Carvalho, Coração Leviano. 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Flávio Venturini.

Martinália de Assir Marques, Arlindo Cruz e Ronaldinho, Boto Meu Povo na Rua. Rodrigo Alarcon e Lineker, de Rodrigo, Amor Acidente. E também Flávio Venturini, O Melhor do Amor. 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Beto Guedes, Quando Te Vi, na sequência de Mota, Baixo Rio.

0: Elba Ramalho, de Zé Ramalho, Banquete de Signos, também Ló Borges e Samuel Rosa. De Loi Fernando Brandt, Paisagem da Janela. E Zélia Duncan, Alma.
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0: Agora 2h42, Adriana Calcanhoto.

0: Marcos Valle, música dele, Ronaldo Bastos, Disfarça e Vem. Maíra Freitas, de Chico Buarque, Mambembe. E Adriana Calcanhoto, dela, Mentiras.
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0: MPB 4, Amigo é para essas coisas. Seu Mari Dante Josetti, achou.

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1: Agora são 3 horas no horário de Brasília. Olá, muito boa tarde. Eu sou Daniel Ito e este é o Nacional Notícias com o destaque do momento. No Rio de Janeiro, o mês de junho terminou com queda no número de tiroteios, viu? Na comparação aí com o mesmo período do ano passado, dados que são do Instituto Fogo Cruzado, que mostram também que mais de um terço dos tiroteios no Rio aconteceu aí durante operações policiais. Os detalhes do relatório, quem tem pra gente é repórter Solimar Luz.
2: A região metropolitana do Rio de Janeiro registrou uma queda de 43% no número de tiroteios em junho. Segundo dados divulgados nesta segunda-feira pelo Instituto Fogo Cruzado, foram contabilizados pelo menos 130 episódios ao longo do mês, contra 228 no mesmo período de 2025. Apesar da redução dos confrontos, o saldo de

0: vítimas continua alto. 98 pessoas foram baleadas, resultando em 59 mortos e 39 feridos. O levantamento observa que, em média, a cada 3 eventos registrados no período, um esteve associado a alguma ação policial. Entre os municípios da região metropolitana, a cidade do Rio de Janeiro concentrou 91 tiroteios, com 33 mortos e 19 feridos. Na divisão por bairros, o Anil, na zona oeste da capital, liderou o número de registros, com 3 tiroteios e 2 mortos. Logo após, a cidade do Rio de Janeiro, Duque de Caxias e Nova Iguaçu se destacam entre os municípios mais afetados pela violência armada na região metropolitana.
1: Aí, portanto, a Solimar Luz ao vivo do Rio de Janeiro, com esses dados, então, dessa pesquisa mostrando queda no número de tiroteios em junho lá no Rio de Janeiro. Agora são 3 horas e 2 minutos, esse foi o Nacional Notícias. Próxima edição às 4 horas.
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4: Boa tarde para você em todo o nosso Distrito Federal, região do entorno também, estado de Goiás, Minas Gerais, ouvindo a Nacional 96,1. A gente começa ao som da Marina Fugaz.

0: Agora só falta você, Maria Rita, de Rita Lee, Luiz Sérgio Carlini, Maria Bethânia, cantor do Caetano Reconverso, Paulo Hanna, de Paulo Hanna e Pedro Vasconcelos, A Estrela e o Homem.
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0: Aberta a exposição Passageiro, do artista plástico João Angelini, curadoria de Teresa de Arruda. A mostra reúne 20 obras produzidas durante a residência artística de Angelini no Japão, em Yokohama, e dialogam com memória e deslocamento, arquitetura e identidade. A visitação é de segunda a sexta, de 10 da manhã até 7 da noite, aos sábados até às 2 da tarde. A entrada é franca e lembrando que acontece lá na Referência Galeria, que fica na 202 Norte.
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0: Roupa nova, clarear.

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2: Na Rádio Nacional tem Rita Lee, Caso Sério.

0: Baby do Brasil, Menina Dança, versão ao vivo, música de Moraes Moreira e Luiz Galvão. Rubens Negrão, dele, A Cor da Vista. A gente ouviu também Rita Lee, dela e Roberto de Carvalho, Caso Sério.
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0: A Casa da Cultura América Latina acaba de abrir a primeira edição da MAPA, Mostra de Imagem em Movimento. Verdadeiros diálogos curatoriais e trocas entre artistas do Maranhão, Pará e Rio de Janeiro. A programação ocupa simultaneamente os dois andares do espaço, apresentando um panorama da videoarte nacional atual, nos formatos de curta-documentários, entrevistas, colagens, fotografias, além de pinturas digitais e os bastidores da produção. A exposição itinerante fica em cartaz até o dia 31, de segunda a sábado, entre 10 da manhã e 7 horas da noite, na Casa da Cultura América Latina, que fica no setor comercial sul, quadra 4. A entrada é gratuita.
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0: Jorge Benjor, Engenho de Dentro.

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Itamar Assunção, dele e Alice Ruiz, Milágrimas. Vanessa da Mata, composição de Dom Lucas e Vanessa, Me Liga. Jorge Benjor, dele, Engenho de Dentro. Edinardo e Amelinha, Pastoril.

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1: Agora são 4 horas em Brasília. Boa tarde, eu sou Rafael Gasparotto e este é o Nacional Notícias, com os destaques do momento. Estão proibidas as propagandas de betting em espaços públicos e eventos no Rio de Janeiro. Toda a divulgação irregular de casas de apostas será retirada e os infratores vão pagar multa. A medida começou a valer hoje, como nos conta

0: Tatiane Ribeiro.
1: Está proibida a veiculação de publicidade de plataformas de apostas, as bets, nos espaços públicos da cidade do Rio de Janeiro. A medida é da Prefeitura do município e já está valendo para todos os locais onde há publicidade exterior, mobiliário urbano e demais locais onde a exploração depende de autorização, licença, permissão ou concessão do município. Segundo a Prefeitura, a ideia é reduzir a exposição da população às publicidades de plataformas de apostas esportivas e jogos de azar online. O decreto está publicado no Diário Oficial do Município de hoje. A fiscalização fica por conta da Coordenadoria de Licenciamento e Fiscalização, que vai determinar a retirada imediata das publicidades irregulares e aplicar as sanções previstas na legislação municipal. A proibição inclui qualquer forma de divulgação dessas empresas, inclusive marcas, logomarcas, nomes empresariais, aplicativos, sites, campanhas promocionais, mascotes e quaisquer outros elementos capazes de identificar direta ou indiretamente as plataformas de apostas. A medida também determina que órgãos e entidades da administração municipal observem a nova regra em todos os contratos, concessões, permissões e autorizações que envolvam exploração publicitária em bens públicos. Além disso, a proibição passa a valer para eventos patrocinados, contratados ou realizados pela Prefeitura.
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1: Na Rádio Nacional, você ouve agora Gilberto Gil, Maracatu Atômico.

0: A gente ouviu Belchior, Velha Roupa Colorida, antes Vitor Abrão, A Arte de Viver, música do próprio Vitor Abrão. Gilberto Gil, de Jorge Malta e Nelson Jacobina, Maracatu Atômico.
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0: Mais um destaque vindo do Teatro Universitário Brasiliense, com sessões na UNB e também Planaltina. É a peça Todo Carnaval Tem Seu Fim, com classificação indicativa de 16 anos e entrada franca. Vamos ao convite.
2: Olá, ouvintes! Eu me chamo Poema e vim aqui fazer um convite especial para você. Será a estreia de Todo Carnaval Tem Seu Fim, a mais nova peça de teatro realizada pelo coletivo Nascó. Essa peça também faz parte da programação do Cometa Cenas. No dia 15, acontecerá no Anfiteatro 9 do ICC Sul, na UNB. E no dia 17, acontecerá no Complexo Cultural de Planaltina, às 8 horas da noite. Venha experienciar esse carnaval.
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0: Agora a gente ouve o som do Rapa, Minha Alma.

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0: Azimuth, Linha do Horizonte, a gente ouviu antes Zé Ramalho, Vila do Sossego e também o Rapa de Marcelo Iuca, Minha Alma.
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0: Paralamas, Tendo a Lua.

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3: 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A gente segue aqui na Rádio Nacional com Caetano Veloso, Meia Lua Inteira.

0: Elis Regina, Nada Será Como Antes, essa é a música do Milton Nascimento com Ronaldo Bastos. Antes, Mandrágora, 22 horas no Trem da Morte, música de Jorge Brasil e Daniel Sarquias. Caetano Veloso e Carlinhos Brau, Meia Lua Inteira.
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0: A Companhia de Cantores Líricos apresenta esta semana na Escola de Música de Brasília uma montagem inédita da ópera Condor, do compositor brasileiro Carlos Gomes. O diretor James faz o convite, aliás.
2: Alô, ouvinte. Aqui quem fala é James Fenstersaifer. Eu sou o diretor da ópera Condor, de Carlos Gomes, e nos dias 18 e 19 de julho estaremos no Teatro Levino Alcântara da Escola de Música, sempre às 19 horas. Entrada franca, é só chegar.
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0: Tim Maia, Réu Confesso.

0: Lenine dele, Lula Queiroga, O Último Pôr do Sol, o João Bosco dele, Capinã, Papel Machê. Tim Maia dele, Réu Confessa.
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0: Geraldo Azevedo é brincadeira.

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1: Agora são 5 horas em Brasília. Boa tarde, eu sou Rafael Gasparotto e este é o Nacional Notícias, com os destaques do momento. Cartórios de Manaus, no Amazonas, vão poder emitir, a partir de hoje, a Carteira de Identidade Nacional. Trata-se de um projeto piloto para garantir agilidade na emissão do novo documento. Vamos com informações do repórter Gabriel Correa.
2: A ideia é que, após consolidar a operação na capital, o serviço seja levado também para outros cartórios da capital e do interior do Amazonas, explicou o corregedor-geral de Justiça, Hamilton Saraiva.
3: É um projeto que vai dar vazão exatamente a essa demanda reprimida que existe de carteira de identidade.
2: Para implantar o novo serviço, os servidores dos cartórios passaram por treinamento documental, operacional e prático, comentou o titular de um dos ofícios de registro civil de Manaus, Hércules Macário.
4: A gente já fez uma pré-lista de agendamento, né? E nessa pré-lista a gente já tem mais de 4 mil pessoas já querendo emitir o RG. A gente está criando um sistema para conseguir que as pessoas se autoagendem.
2: O cidadão deve apresentar a certidão de nascimento ou de casamento, comprovante de residência atualizado, CPF, e se tiver, o documento de identidade anterior. A emissão da primeira via da Carteira de Identidade Nacional é gratuita nos postos oficiais, como o pronto atendimento ao cidadão do governo do estado. Já a carteira emitida nos cartórios, o serviço pode variar entre R$ 165 e R$ 307, de acordo com o modelo escolhido pelo cidadão.
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6: Vamos seguindo aqui na Rádio Nacional, tem agora a Daniela Mercury, Beat Lamento.

0: Adriana Calcanhoto, Mais Feliz, música de Cazuza, Bebel Gilberto e Dé Palmeira. Tito Marcelo, A História Mais Bonita, composição própria. Tivemos também Daniela Mercury, de Márcio Melo, Beat Lamento.
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0: Exposição fotográfica Chão Ancestral, que faz parte do Festival Latinidades, continua em cartaz celebrando 280 anos do Quilombo Mesquita, que fica na cidade ocidental. A mostra contém 35 imagens que celebram a força, a beleza e a diversidade de mulheres negras, suas conquistas, resistências e a identidade do feminismo preto. Pode ser conferida até o dia 31 na rodoviária do Plano Piloto, plataforma AB, ao lado da escada rolante.
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0: Martinho da Vila, Madalena do Jucu.

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0: Tribalistas de Arnaldo Antunes, Carlinhos Brau, Marisa Monte, Diáspora, Maria Gadu, dela, Linda Rosa. Ouvimos também Martinho da Vila, dele, Madalena do Jucu.
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0: Sandra de Sá, Sozinha.

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3: 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Você ouve agora Zélia Duncan, Flores.

0: Secos e Molhados, do João Ricardo, Assim Assado. Ouvimos também Mirla Muniz cantando A Violeira, música de Tom e Chico Buarque. Zélia Duncan, Flores, de Fred Martins e Marcelo Diniz.
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0: A exposição Amazônicas Poéticas Femininas traz cultura e ancestralidade da Amazônia para quem visitar o CCBB. De terça a domingo, de 9 da manhã, 9 da noite, até o dia 16 de agosto. A entrada é gratuita. Vamos ouvir o convite com Vânia Praia.
2: A exposição Amazônicas Poéticas Femininas está em cartaz no CCBB Brasília e convida o público a conhecer um amplo panorama da produção artística contemporânea de mulheres da Amazônia. A mostra reúne cerca de 80 obras de 21 artistas da região norte do Brasil, em diferentes linguagens. A entrada é gratuita e toda a programação é uma oportunidade para conhecer a força da arte produzida por mulheres da Amazônia. Esperamos vocês. Não perca!
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0: Agora, Nath Ruth, Luiz Melodia, Pérola Negra.

0: Na Rádio Nacional, Tulipa Ruiz, dela aqui. Ouvimos também o grupo Boca Livre, Diana, música de Toninho Horta e Fernando Brant. Nath Roots e Luiz Melodia cantaram Pérola Negra.
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0: E a gente encerra essa tarde aqui na Nacional Brasília com Ed Mota, Colombina.

0: Meia-noite, 18 horas desta segunda-feira, dia 13 de julho de 2026, está no ar no Mundo da Bola, um programa que tem trabalhos técnicos de Rui Franklin e a produção executiva de Luiz Ferreira e Wagner Gomes. Hoje comigo, nos comentários, Brenda Balbi. E a gente começa esse No Mundo da Bola falando de Copa do Mundo. Após as partidas realizadas no fim de semana, os confrontos das semifinais já estão definidos. E sem muitas surpresas, diga-se de passagem. França, Argentina, Espanha e Inglaterra são as quatro primeiras colocadas do ranking de seleções da FIFA. Essa é apenas a terceira vez em que as semifinais de uma Copa do Mundo são compostas apenas por países que já foram campeões mundiais. A primeira vez que isso ocorreu foi em 70, com Brasil, Uruguai, Itália e a antiga Alemanha Ocidental. Depois, em 1990, as semifinais foram compostas por Argentina, Itália, a antiga Alemanha Ocidental e Inglaterra. E os dois confrontos dessas semifinais da Copa de 26 estão recheados de história. França e Espanha se enfrentam amanhã, às 4 horas da tarde, no horário de Brasília, em Dallas. Os dois países disputaram as últimas semifinais de Eurocopa em 2024 e Liga das Nações da Europa no ano passado. Nas duas vezes, os espanhóis levaram a melhor. Na decisão da Eurocopa de 84, no entanto, quem riu por último foram os franceses, que levantaram o seu primeiro título continental. A equipe, comandada pelo craque Michel Platini, venceu a Espanha por 2-0 na decisão disputada no Parque dos Príncipes, em Paris. A partida acabou marcada pela falha do goleiro Luiz Arconada, em falta cobrada pelo próprio Platini no começo do segundo tempo. Já na outra semifinal, Inglaterra e Argentina se enfrentam na quarta-feira, em Atlanta, também às 16h, no horário de Brasília. E o confronto carrega uma rivalidade histórica. Foi num duelo entre ingleses e argentinos que Antonio Ratín, ex-jogador da Albiceleste, falecido inclusive neste sábado aos 89 anos, acabou expulso nas quartas de final da Copa do Mundo de 1966. Ao deixar o campo, o meia amassou a bandeirinha de escanteio com as cores britânicas e sentou em um tapete vermelho destinado à Rainha Elizabeth II, gerando ainda mais protestos dos ingleses. Inglaterra e Argentina se reencontraram nas quartas de final da Copa do México de 86, no México, num dos jogos mais marcantes da história dos mundiais. Esse foi o primeiro encontro entre os países após a Guerra das Malvinas, em 1982. Foi nessa partida que Diego Armando Maradona brilhou com dois gols inesquecíveis. Um deles marcado com La Mano de Dios, enganando o goleiro Peter Shilton, após bola levantada na área. E o outro é considerado um dos gols mais bonitos da história das Copas, com o Dieguito passando por cinco ingleses desde o meio-campo. Portanto, amanhã, às 16h, em Dallas, França e Espanha. E na quarta-feira, em Atlanta, também às 16h, Inglaterra e Argentina, dois grandes jogos vamos ter nessas semifinais. Brenda Balbi aqui comigo, começando por esse confronto, né, entre a França e a Espanha. A gente pode dizer, ô Brenda, que França e Espanha são as equipes que jogaram melhor. A França disparada, a melhor equipe da Copa até aqui. A Espanha numa crescente também. Do outro lado, Inglaterra e Argentina, equipes que deram vida aí, deram sangue, deram aquela paixão, botaram em campo o coração para ganhar os seus jogos, Brenda.
1: É isso, Lu. Boa noite para você, para quem tá acompanhando a gente. Uma semifinal, semifinais, na verdade, com as quatro primeiras colocadas do ranking da FIFA, né? Há muito tempo isso não acontecia. Quatro seleções que, de fato, estão mostrando dentro de campo para o que vieram e não à toa, né, ocupam as posições que ocupam no ranking. Mas, ainda assim, acho que teremos um lado, né, da chave um pouco mais, como eu posso dizer, um pouco mais com vantagem para um lado muito maior do que para o outro, né? E eu falo isso para a chave de França e Espanha.
0: Você acha que a França...
1: Eu acho que a França é bem favorita, Lu. É claro que é um duelo de duas gigantescas seleções. A Espanha passou quase toda a competição sem tomar gols, né? Ou seja, uma defesa super sólida. É, mas ainda assim, eu acho que o conjunto francês é um conjunto muito letal. É um conjunto que sabe fazer gol. Tá ali com o seu principal jogador inspiradíssimo, que é o Mbappé, que tá aí buscando a artilharia da Copa do Mundo. Buscando também, quem sabe, ser o melhor jogador da competição. Eu acho que o conjunto francês é muito... É porque é fogo, né? Chega nesse momento de uma Copa do Mundo, a gente colocar como muito favorito também é muito complexo, justamente pelo equilíbrio que essas seleções acabam tendo dentro de campo. Mas se a gente for pegar o retrospecto, eu acho que a seleção francesa é uma seleção que, dentro de campo, foi muito mais regular do que a Espanha, como você bem colocou. Como você bem colocou, a Espanha foi crescendo ao longo da competição. E a França não. Acho que a França já chegou na competição mostrando pro que ela veio, indo para cima, buscando ali tudo que tinha para buscar. E com o seu elenco muito consolidado, né? A Espanha, por outro lado, vem aí numa crescente com uma defesa muito sólida, mas ainda precisando se provar um pouco mais. Do outro lado, Inglaterra e Argentina... São indiscutivelmente duas seleções muito boas, muito fortes. Inglaterra tendo ali o Bellingham e o Kenny, o Harry Kane como as suas duas principais figuras, né, desse elenco. E por outro lado, a gente tem uma Argentina que tem o Messi, né? E eu acho que isso por si só já fala muito. Mas são duas seleções que penaram para chegar na semifinal, né? Penaram, tiveram jogos muito aguerridos, tiveram que deixar tudo dentro de campo, tiveram que ir ali não só para a técnica e para a tática, mas tiveram que ir para a emoção, tiveram que ir para a garra, tiveram que ir para o sangue mesmo. Então acho que, de repente, Inglaterra e Argentina, a gente tem um equilíbrio maior, e França e Espanha, eu coloco a França como favorita.
0: Tá aí, Mbappé, Dembélé, Doué, é um auê, né?
1: É um auê. Não, e o detalhe, Lu, é que essa geração francesa, esses caras vão chegar em 2030 ainda no auge deles. O Mbappé vai ter 31 anos, né? Eu tava vendo uma média de idade. É um time muito novo. Quem sabe eles têm até dois ciclos de Copa do Mundo. Então, uma seleção francesa muito forte.
0: Muito forte, realmente. A Espanha tá tentando se valer aí dessas últimas vitórias recentes, né? Em torneios recentes. Colocando aí dizendo que a França tem medo de pegar a Espanha. Vamos ver, né? Amanhã, realmente, como que isso vai acontecer. Mas é fato que realmente durante a Copa a França vem sendo aí superior a todas as equipes, né? Com uma média de gols também impressionante. Inglaterra e Argentina, então, na quarta-feira também, esse duelo que muitos brasileiros, né, estão aí querendo ver se Bellingham e Harry Kane vão nos vingar, né, para cima dos argentinos.
1: Eu honestamente torço muito para isso, tá?
0: Tamo junto, Brendinha. Chega de argentino
1: que
0: feliz,
1: isso,
0: né?
1: Para com isso.
0: Muito bem, chegou a hora do futebol feminino.
2: Copa delas.
0: E o Palmeiras é o grande campeão da Brasil Ladies Cup. Em partida disputada no Brinco de Ouro da Princesa em Campinas, a equipe comandada por Rosana Augusto venceu o Flamengo na decisão por 3-1, com gols de Lorena Benítez duas vezes e Fê Palermo. Mariana descontou para as meninas da Gávea, cobrando pênalti. Em entrevista concedida ao canal N Esportes, Lorena Benítez, artilheira da noite, agradeceu a torcida presente na decisão e projetou o segundo semestre para a equipe do Palmeiras.
3: Primeiramente também a torcida que veio até aqui, acho que eu vou começar assim este segundo semestre. Eu acho que a gente trabalha muito hoje, acho que nessas duas partidas a gente posso demonstrar o que vem trabalhando, aí nós dentro do campo fazendo a nossa parte e ele fazendo de fora, ajustando o que a gente tem que trabalhar, ajustar. Eu acho que agora vai vir o melhor, né? Tem que ir em busca de aqueles objetivos que a gente tem. E é isso, a gente está feliz. Acho que é isso. É muito bom começar assim, como eu falei. E agora é daqui para frente.
0: Tá aí. A técnica Rosana Augusto, que chega a seu quarto título, né, com a equipe do Palmeiras, ganhou a Copa do Brasil logo quando assumiu, depois ganhou o Campeonato Paulista, ganhou a Supercopa do Brasil.

0: Brasil, né? As duas aí em cima do Corinthians, né? O Campeonato Paulista e a Supercopa, a Copa do Brasil em cima da Ferroviária e agora vencendo também a Ladies Cup, bicampeão Palmeiras, que foi campeão também no ano passado. Uma equipe que está agora querendo buscar o título inédito do Campeonato Brasileiro, Brenda.
1: É isso, já buscou uma Copa do Brasil, né? Título inédito, também a Supercopa, outro título inédito, quem sabe buscar uma tríplice coroa aí seria gigantesco, né? Para essa sequência do Palmeiras, que vem de fato se consolidando como um dos grandes times, né, a serem batidos no futebol feminino também. E agora, será que a diretoria do Flamengo pensou que saudade da minha ex? Porque é isso, né? Rosana Augusto, ex-treinadora do Flamengo, quis fazer um trabalho interessante lá pelo Fla, mas acabou que...
0: Boa pergunta, Brenda Balbi. Mas diante das declarações do presidente BAP, né, recentes agora, né, que disse mais uma vez, né, disse que o esporte feminino é deficitário, né, no Brasil, eu acho que ele não sente saudade porque ele pouco liga, né, para o futebol feminino, para os esportes femininos, o que é uma lástima, né?
1: É, e que pensamento pequeno, né? Isso revela o quão pequeno ele é, né? Infelizmente, para ele tem essa visão minúscula de mundo, não pensa em negócio, porque eu acho que ele também tá sendo burro nesse
0: sentido.
1: É, isso que
0: eu ia falar. Faltando,
1: né?
0: Tá faltando talvez um pouquinho mais de estudo, né?
1: Estudo, exatamente. Para ver os dados, ver o crescimento, ver o engajamento, ver o nível, né? Como tá subindo a nível de acompanhamento mesmo dos esportes femininos. O quanto as mulheres também vêm vencendo grandes competições nas Olimpíadas passadas.
0: Temos uma Copa
1: mulheres
0: no Brasil, o que isso vai atrair, né? O que
1: Exato.
0: Ele poderia estar capitalizando, né?
1: E, cara, na última Olimpíada, foram as mulheres responsáveis por trazerem o maior número de medalhas para o nosso país.
0: Sim.
1: Sabe, será que isso não quer dizer alguma coisa, gente?
0: Com
1: não é possível
0: certeza.
1: Que isso seja coincidência.
0: Só não quer dizer para quem não quer ver, né?
1: Exatamente. Aí, realmente, não tem
0: o
1: que
0: O maior cego,
1: né,
0: é aquele que não quer enxergar. Muito bem, chegou a hora do...
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0: Hoje, mais uma vez, com o nosso professor Wagner Gomes.
3: No Campeonato Mundial Sub-18 de vôlei de praia, realizado na Holanda, a dupla formada por Letícia e Chiara conquistou a prata ao perder a final para a dupla alemã Reformar e Ott por 2-0. Clara e Luísa foram eliminadas nas quartas de final pelas chinesas Qi e Zhuang. Na disputa masculina, a única dupla brasileira de Gabriel e Bruno Felipe perderam nas quartas de final para os franceses Bezu e Hippolyte. A seleção brasileira de vôlei feminino terminou a fase classificatória da Liga das Nações na terceira posição, atrás de Estados Unidos e Itália. O Brasil enfrentará nas quartas de final a seleção do Japão, que terminou em sexto lugar. Os jogos serão em Macau, na China, e começam no dia 22 de julho. O Brasil ficará desfalcado de Júlia Cudes, que sofreu uma lesão durante o jogo contra os Estados Unidos.

0: Ana Cristina foi a maior pontuadora do Brasil, com 18 pontos. E ela falou sobre as lições que a derrota para as estadunidenses deixa para a disputa da fase final da Liga das Nações de Vôlei Feminino.
1: Sim, a gente sabe sempre a qualidade que os Estados Unidos têm, sempre são jogos muito acirrados. Hoje eu acho que elas foram um pouco superior ali, principalmente no saque e também na parte de bloqueios. A gente teve um pouco mais de dificuldade ali no passe e também na parte decisiva, né, de ataque, enfim. Mas é o que a gente está construindo, é o que a gente está trabalhando. Vamos focar bastante, né, essa semana para que a gente possa chegar na fase final da melhor maneira possível. E é isso, agora é descansar e já focar na fase final.
0: E depois do corte de Júlia Kudis, o técnico José Roberto Guimarães convocou a central Larissa para a disputa da fase final da Liga das Nações. A seleção feminina enfrenta o Japão no dia 22 de julho, uma quarta-feira, às 8h30 da manhã no horário de Brasília, lá em Macau, na China, de olho nas semifinais da VNL. Falando de tênis, a brasileira Luísa Stefani ficou com o vice-campeonato de duplas em Wimbledon. Na final, ela e a canadense Gabriela Dabrowski foram derrotadas pela chinesa Gu Hanyun e a francesa Kristina Mladenovic por 2-0, com parciais de 6-3 e 7-5. Apesar da derrota, Luísa garantiu um lugar no top 5 do ranking mundial de duplas. Ela aparece na quarta posição na lista divulgada pela WTA. E falando de paradesporto, a seleção brasileira encerrou o IBSA Judô American Championships com 21 medalhas. O Brasil foi o grande destaque da competição, somando 11 medalhas de ouro, 5 de prata e 5 de bronze. A competição marcou o início da corrida por pontos no ranking classificatório para os Jogos Paralímpicos de Los Angeles 2028. E no dia que marcou a estreia do atletismo nos Jogos Parasul-Americanos de Valledupar, na Colômbia, o Brasil conquistou 31 medalhas. O país soma 57 de ouro, 40 de prata e 23 de bronze, 120 medalhas no total. A medalha número 100 da delegação brasileira em Valledupar foi conquistada pela potiguar Cecília Araújo na prova dos 400 metros livres na classe S8, limitações físico-motoras. Ela ficou com o lugar mais alto do pódio, com 5 minutos, 31 segundos e 30 centésimos. E falando de futebol brasileiro, os principais clubes do país já estão de olho na retomada das principais competições da temporada. Um deles é o Fluminense, que venceu o Bahia por 2-0 ontem em amistoso realizado no Maracanã. Rafael Monteiro traz pra gente os detalhes desse duelo de tricolores aqui no Mundo da Bola. Boa noite pra você, Rafa.
2: Salve, salve, salve, salve, amigos ligados no programa No Mundo da Bola. Logo após a vitória contra o Bahia por 2-0 em amistoso no Maracanã, o técnico do Fluminense, Luiz Ubeldia, falou sobre o planejamento para o segundo semestre, em que tem pela frente o Campeonato Brasileiro e as Copas do Brasil e Libertadores.
3: O Brasil é o primeiro torneio que temos que atender, que temos que estar focado e depois chegará.
4: O mais importante é seguir desafio a desafio. Temos que estar focados no Brasileirão para chegarmos prontos na Libertadores e na Copa do Brasil. É objetivo ou objetivo? Se tivermos a capacidade de irmos avançando, iremos analisar isso lá na frente. E o calendário tem que ser avaliado. Podemos jogar 2 ou 3 jogos com os mesmos jogadores. Mas já fui obrigado a mexer no 3º ou no 4º jogo seguido a cada 3 dias. Em agosto já será assim. Temos jogos até lá contra Bragantino e Grêmio e queremos ganhar. Depois faremos estratégia jogo a jogo. O mais saudável é focar no Bragantino e depois no Grêmio e depois vamos nos preparando.
3: Põe Grêmio e, mientras tanto, aqueles que não jogam, seguir preparando-se.
2: Já o atacante do Bahia, Ademir, foi questionado sobre o período da intertemporada na Copa do Mundo para o segundo semestre.
5: Cara, a gente vem trabalhando, né, maneiras distintas de jogar. Esses dois amistosos, sem dúvida nenhuma, deu para ver coisas boas na nossa equipe. Hoje, particularmente, melhor ainda, né, os encaixes de marcação. Eu sei, a gente sabe que ainda tem algumas coisas para se ajustar. Isso vai ser ajustado durante a semana para o jogo de sexta-feira. A gente voltar com o voltar vencendo, né? Depois desse tempo sem jogos, que é importantíssimo fazer um segundo turno melhor do que foi o primeiro.

0: primeiro semestre.
1: O Bahia enfrenta a Chapecoense na próxima sexta-feira na Arena Fonte Nova, às 19h30. No mesmo dia, às 20h, o Fluminense encara o Bragantino no Maracanã. Os dois jogos acontecem pelo Campeonato Brasileiro. Forte abraço!
2: Forte abraço para você também, Rafa. E nesse jogo, Rogério Ceni soltou os bichos, hein, Brenda?
3: É, soltou os cachorros, menina. Para quem não acompanhou, foi 2-0 pro Fluminense, né? Mas o treinador do Bahia, abre aspas, se fosse para ser roubado dessa forma, teríamos ficado em casa, né? Aspa forte do treinador, ídolo, né, de tantas gerações aí agora nesse papel de treinador, mas enfim, foi isso, né? Amistoso para as duas equipes, para o Fluminense, né? Claro que sempre melhor vencer de um time com uma bagagem como o Bahia, mas falando do Flu, o Hulk finalmente marcou, finalmente não, na verdade, marcou, né, seu gol pelo Flusão, eu acho que seu segundo jogo aí com a camisa do Fluminense, então já entra na competição no Campeonato Brasileiro, já tirando esse peso, né, de marcar o seu primeiro gol com a camisa do Fluminense. Agora é isso, né, eu acho que esses amistosos, eles serviram muito para os treinadores entenderem que pé suas equipes estão, né, principalmente depois desse ato aí de Copa do Mundo, então o Fluminense é um time que tá brigando ali na parte de cima da tabela, buscando coisas maiores. O Bahia é um time que vem tendo um investimento enorme, né, do Grupo City, mas também deixando muito claro que o seu trabalho e o seu pensamento, planejamento, né, de resultados, etc., é sempre pensando e visando ao longo prazo. Então são duas equipes que têm aí metodologias diferentes, né, para esse trabalho aí de Campeonato Brasileiro, mas que ainda assim, duas camisas pesadíssimas, com certeza vão ainda dá muita lenha aí para esse Campeonato Brasileiro, que ainda tem muita coisa para acontecer.
2: Sem dúvida nenhuma, essa volta aí vai marcar aí um novo momento, né, para o campeonato. Vamos ver como as equipes se apresentam. E o Flamengo, né, venceu o Benfica por 2-1 e se sagrou campeão do torneio do Algarve. A partida também encerrou a passagem da equipe rubro-negra por Portugal, onde realizou mais dois amistosos, o empate contra o River Plate e a vitória sobre o Lausanne. Os gols do Flamengo foram marcados por Samuel Lino e Wallace Yan, com Pavides descontando para os benfiquistas. Após a partida, o técnico Leonardo Jardim destacou a importância desta intertemporada em Portugal para a retomada das competições.
4: Não, eu acho que este grupo, em termos de trabalho, dedicou-se, com certeza que nós estamos juntos e trabalhando diariamente. Existem sempre aspectos que nós melhoramos e eu acho que é importante que nós tivéssemos aproveitado estes três jogos que fizemos para crescer, para ganhar ritmo de jogo, para que estejamos preparados para o segundo semestre. Com certeza que os jogos foram todos diferentes, não é? Houve jogos em que tivemos mais a bola, houve jogos mais equilibrados, houve jogos que houve mais transição, mas acho que passaram por isso vários aspectos e é importante a gente também saber jogar nos diferentes momentos do jogo, porque o jogo de futebol tem vários momentos durante os seus 90 minutos. Pronto, eu estou satisfeito, principalmente pelo comportamento, pela atitude, e agora este grupo, integrar aqueles que vão chegar, e vamos analisar também, caso a caso, aqueles que vão chegar, como é que estão, para a gente voltar à competição o mais forte possível.
2: Leonardo Jardim também elogiou as atuações do lateral Johnny. O jovem foi um dos destaques da equipe na intertemporada.
4: Sim, com certeza que o Johnny era um jogador que eu já tinha levado para os treinos da equipa principal algumas vezes, mas com certeza que era um treino, depois estava 10 dias sem treinar e neste período que tivemos conseguimos acertar alguns aspectos. Ele era um zagueiro de origem e eu prefiro que ele jogue no corredor, acho que ele tem condições para se tornar um bom lateral, fez uma boa performance, tem espaço de progressão, é um talento que se pode fazer principalmente pelo trabalho. É aquele jogador mais europeu que não é da magia que ele vai ser jogador, mas é pelo trabalho, a dedicação dele. Ele é um jogador muito interessante nesses aspectos, além dos técnicos, também evolutivos.

0: querer e de profissionalismo.
1: Muito bem, Brenda Balbo, Flamengo levantando mais um troféu, né, nessa intertemporada, importante momento aí para a equipe também se testar, né, contra adversários europeus, né, como é o caso do Benfica e também do Lausanne. E contra o River ficou ali no empate, mas foi um bom período aí para o time do Flamengo, que está de olho agora, me parece, na contratação do meia Almada, da seleção argentina.
2: É isso, Lu, é importante, né? Não dá para ficar só treinando também. É claro que antes da Copa, os treinadores, né, muitos deles reclamavam de não ter tempo de treinar em suas equipes pelo calendário muito cheio, né, por ter um jogo ali praticamente em cima do outro. Então esse tempo, né, de treino, claro, foi muito importante, mas também a gente sabe que ritmo de treino e ritmo de jogo é completamente diferente. Então essas equipes que priorizaram, né, ter um período de treino, mas também jogos, né, por mais que amistosos, esse caso do Flamengo, né, escolher uma competiçãozinha ali para enfim dar de fato esse ritmo, essa pegada, né, de jogo valendo, traz mais um troféu, né, para sua galeria. Então é importante para eles manterem, né, a moral elevada, entre eles mesmo, né, manter a confiança elevada, e para os outros times que mantiveram, né, essa política de fazer amistosos contra outros times também que estão ali na mesma prateleira, também super importante para que voltem para o Campeonato Brasileiro com ritmo de jogo não tendo caído tanto, né? Claro que os primeiros dois jogos dessa volta, acredito que a gente veja um futebol um pouco mais cadenciado, um pouco mais truncado, né? Justamente por esse tempo que os times ficaram sem essa rotina intensa de jogos, mas ainda assim, quem fez esses amistosos, eu acredito que vai largar um pouquinho na frente.
1: Muito bem, e só fazendo uma lembrança, né, do Johnny, né, o Johnny Góes, foi aquele jogador que no Campeonato Carioca, né, jogando pelo time principal, ele que veio da base, teve aquele problema no ombro, acabou tendo que fazer uma cirurgia, e aí tá de volta então ao time do Flamengo. Bom, quem também fez amistoso de pré-temporada foi o Grêmio, que venceu o Cruzeiro por 3-1, uma partida disputada lá na Arena Mané Garrincha, em Brasília. Carlos Vinícius Nardoni e Matheus Nascimento marcaram para o tricolor gaúcho, com o Sinisterra descontando para a Raposa. A partida também foi marcada por duas penalidades desperdiçadas pela equipe celeste, uma com Caio Jorge e outra do estreante Gabriel Peck, ambas defendidas pelo goleiro Gabriel Grando. Após a partida, o técnico Arthur Jorge destacou os problemas do Cruzeiro.
3: Há aqui uma ineficácia menor a defender, maior no momento ofensivo, e que determina aquilo que foi criar muitas oportunidades e não fazer golo, e conceder poucas oportunidades ao adversário e mesmo assim sofrer golo nessas poucas oportunidades que eles criaram. Portanto, acho que o jogo, para mim, numa leitura muito, muito pragmática, é exatamente isso. É aquilo que o jogo de preparação nos traz e onde nós temos que continuar com o nosso trabalho para continuar aquilo que é o processo de crescimento e chegarmos bem na retoma do campeonato.
1: Muito bem, Brenda Balbi. Tá aí, então, o Cruzeiro perdendo, né, pro Grêmio. Cruzeiro, que é uma das equipes que tá aí devendo, né?
2: Tá devendo demais, principalmente pelo investimento feito para essa temporada nesse elenco cruzeirense.
1: É isso. Valeu, Brendinha. No Mundo da Bola vai ficando por aqui. Você relembra agora o gol marcado por Dirceu na vitória da seleção brasileira sobre a Itália, na decisão do terceiro lugar da Copa de 78. A narração é do garotinho José Carlos Araújo. Vem aí o Repórter Nacional com as últimas notícias no Brasil e no mundo. Uma ótima noite para você.
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5: Jogados, 19 por jogar, 19 para terminar. Olha o Brasil de novo. O Rodrigues está na dele pela quebrada da esquerda. Deu um break na bola, entregou para Riva. O do Bigode tem pela frente. Antônio driblou na primeira tentativa. Ainda Riva ameaça bater, bateu pelo alto para a cabeça dele. Jorge Mendonça voltou para Dirceu, apontou, atirou e gol! Segunda etapa, valeu!

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1: Seis e meia no horário de Brasília.
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1: Olá, uma ótima noite para você sintonizado nas emissoras da Rádio Nacional em Brasília, São Paulo, Rio de Janeiro, Amazônia, Alto Solimões, São Luís e Recife. E para você que nos acompanha em todo o Brasil, junto às emissoras parceiras da nossa Rede Nacional de Comunicação Pública. Eu sou Juliana Batista e você ouve a partir de agora as principais notícias desta segunda, dia 13 de julho de 2026. Motoristas poderão consultar preços e qualidade dos combustíveis agora por um aplicativo. A ferramenta também permite que o consumidor denuncie os postos por irregularidades, como a cobrança de valores abusivos. Em ritmo de recesso, o Congresso evita a votação de pautas polêmicas. Pausa nos trabalhos do Legislativo começa na próxima semana. E mais.
3: Saiba como funciona o registro de candidaturas. Etapa é indispensável para que os candidatos possam concorrer às eleições.
4: Começam amanhã as inscrições gratuitas para o FIES, programa que financia cursos em faculdades privadas. E resultado final da primeira etapa do Revalida 2026 já pode ser consultado. Exame verifica se médicos estrangeiros podem atuar no Brasil.
5: Projeto educativo promove aulas de arte, meio ambiente para estudantes de escolas públicas do Rio de Janeiro. O Flautistas da Marambaia reúne cerca de 50 alunos e desenvolve ações alinhadas aos Objetivos de Desenvolvimento Sustentável da ONU.
6: França, Espanha, Argentina e Inglaterra, quatro campeões mundiais juntos numa semifinal para decidir domingo quem será o campeão do mundo.
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1: E como sempre, antes de darmos início ao nosso jornal, lembramos que diante do período de defesa eleitoral não serão veiculados conteúdos que possam caracterizar publicidade institucional. A medida é necessária para garantir o cumprimento das normas que regulamentam a comunicação de instituições públicas. O defeso eleitoral será encerrado em 25 de outubro. 6h32, agora sim, uma boa notícia para quem precisa abastecer o carro. O consumidor pode consultar informações detalhadas sobre postos de combustíveis direto pelo celular. A ANP, Agência Nacional do Petróleo, lançou nesta segunda o aplicativo ANP com você Postos. A ferramenta permite verificar se o posto está autorizado a funcionar e denunciar irregularidades como preços abusivos de maneira fácil e descomplicada. Pedro Lacerda está aqui no estúdio para explicar tudo para a gente. Boa noite, Pedro.
7: Boa noite, Juliana. Boa noite, ouvintes. Pois é, ao acessar o sistema, o usuário vai poder buscar os postos próximos da sua localização ou pesquisar por cidade. As informações são exibidas em uma lista ou em um mapa, onde cada estabelecimento recebe uma nota de 0 a 5, de acordo com o histórico de qualidade e fiscalização. A cor do ícone no mapa varia do vermelho para as piores notas ao verde para as melhores. As infrações mais recentes dos estabelecimentos pesam mais.

0: mais na avaliação. Ao clicar no posto, o consumidor tem acesso a detalhes como o resultado das fiscalizações nos últimos 5 anos, a qualidade das amostras analisadas no programa de monitoramento da qualidade dos combustíveis e ainda a origem do combustível comercializado, com a identificação da empresa fornecedora. O aplicativo também disponibiliza um canal específico para denunciar preços abusivos e outras irregularidades. A plataforma pode ser acessada por meio de um link e instalada no celular ou no computador. Essa é uma ferramenta importante para o consumidor que deseja mais transparência na hora de abastecer. Juliana?
1: Obrigada, Pedro. Já já você volta, 6h34. Vamos falar do recesso parlamentar, que só começa na próxima semana, mas os trabalhos do Congresso Nacional já estão num ritmo bem mais lento. Gésio Passos, que acompanha o Congresso, vai contar para a gente todos os detalhes. Boa noite, Gésio.
2: Boa noite, Juliana. Boa noite, ouvintes. Olha, Juliana, o Congresso já está em clima de recesso, sem que pautas muito relevantes sejam votadas pelos parlamentares. A partir da próxima semana, as atividades legislativas serão suspensas por 2 semanas. Em agosto, no retorno dos trabalhos, a pauta deve ficar esvaziada por causa das campanhas dos parlamentares para as eleições de outubro. O fim da jornada 6 por 1, por exemplo, ainda aguarda a decisão do presidente do Senado, Davi Alcolumbre, sobre sua tramitação. A PEC da Segurança Pública também caminha em ritmo lento na casa. Nessa reta final do semestre, ainda há perspectiva de se votar o projeto de lei que criminaliza a misoginia, que é o ódio e a aversão às mulheres, equiparando o ato ao crime de racismo. A proposta define a misoginia como conduta baseada na supremacia do gênero masculino e prevê penas de 2 a 5 anos de prisão. Na semana passada, os líderes partidários da Câmara dos Deputados não chegaram a um consenso para a votação dessa pauta. O texto foi aprovado no Senado em março deste ano. E retornando ao Senado, a medida provisória que altera a política nacional de pisos mínimos para frete rodoviário também pode ficar fora da pauta da votação. A MP perde a validade nesta quinta-feira. Os senadores podem votar ainda nesta terça-feira, Juliana, a proposta que cria aposentadoria especial para agentes comunitários de saúde. Ela permite que esses trabalhadores se aposentem com 57 anos no caso de mulheres e 60 anos no caso de homens, desde que comprovem 25 anos de exercício da função. O impacto da proposta pode chegar a 3 bilhões de reais por ano. Com você, Juliana.
1: Perfeito, Gésio, 6h36. Já que falamos do Congresso, o cenário para as eleições 2026 está prestes a ser definido. Termina nos próximos dias o prazo para que partidos e coligações registrem oficialmente as candidaturas na Justiça Eleitoral. Sem essa validação, fica proibido fazer campanha ou ter um nome na urna eletrônica. Quem vai trazer as regras e o calendário deste ano é Tatiana Alves.
3: A corrida eleitoral deste ano entra em uma etapa decisiva nas próximas semanas. Entre os dias 20 de julho e 5 de agosto, partidos e federações realizarão suas convenções partidárias. Esses encontros são fundamentais para oficializar os candidatos aos cargos eletivos e chancelar as alianças e coligações que disputarão o pleito. É nesse período que serão escolhidos os nomes que vão concorrer aos cargos de presidente da República, governador, senador e deputados federais, estaduais e distritais. Depois da escolha, os candidatos ainda precisam passar por outra fase: o pedido oficial de registro na Justiça Eleitoral. Esse processo deve ser feito até o dia 15 de agosto. A partir daí, a Justiça analisa toda a documentação e verifica se cada candidato cumpre os requisitos exigidos pela legislação. Só depois dessa checagem, o nome pode ser liberado para aparecer na urna eletrônica. As regras também definem quantos candidatos cada partido pode lançar. Para presidente, governador ou prefeito, por exemplo, só é permitida uma candidatura por partido, federação ou coligação, sempre acompanhada de um vice. Nas eleições para deputado e vereador, o número de candidatos pode chegar ao total de vagas em disputa, mais uma vaga extra. Outro ponto de atenção é a chamada cota de gênero. A legislação determina que os partidos e federações tenham no mínimo 30% e no máximo 70%.

0: 70% de candidaturas de cada gênero. Caso essa proporção não seja respeitada, o registro de toda a chapa pode ser negado. Da Rádio Nacional no Rio de Janeiro, Tatiana Alves.
1: 6h39, agora notícias do Judiciário. O ministro Alexandre de Moraes, do Supremo Tribunal Federal, suspendeu por 90 dias as visitas do senador Flávio Bolsonaro ao pai, o ex-presidente Jair Bolsonaro. A decisão foi tomada nesta segunda, depois que o senador leu, durante uma transmissão ao vivo, uma carta escrita por Bolsonaro em apoio à pré-candidatura do filho à presidência. Pedro Lacerda.

0: visita para obter um documento produzido com o único objetivo de ser divulgado nas redes sociais, que descumpriria a proibição judicial que impede o ex-presidente de acessar essas plataformas, inclusive por meio de terceiros. Na decisão, o ministro classificou a conduta como desvio de finalidade e lembrou que o senador já havia repetido esse comportamento em agosto do ano passado, quando publicou uma manifestação do pai feita por meio de telefone. Moraes também deu 48 horas para a defesa de Bolsonaro informar se o ex-presidente sabia que a carta seria divulgada publicamente. O caso foi enviado ao Procurador-Geral Eleitoral, já que o conteúdo do vídeo pode configurar propaganda eleitoral antecipada. Jair Bolsonaro cumpre prisão domiciliar humanitária desde março, após ser condenado a 27 anos e 3 meses de prisão pela trama golpista. Ele se recupera de uma cirurgia e de uma pneumonia bacteriana e segue com restrições, entre elas a proibição de uso de redes sociais, Juliana.
1: Pedro, e a defesa do senador, o que disse sobre essa decisão?
0: A defesa de Flávio Bolsonaro classificou a decisão de Alexandre de Moraes como ilegal e inconstitucional. Segundo os advogados, a medida fere a lei de execução penal, que garante ao preso o direito de receber visitas de familiares e de manter contato com o mundo exterior. A defesa ainda alegou que Flávio atua como advogado do pai. Com você, Juliana.
1: Obrigada, Pedro. 6h41. Vamos mudar de assunto para falar de educação. É que começam amanhã as inscrições gratuitas para o FIES, o Fundo de Financiamento Estudantil para a Graduação no Ensino Superior Privado. Osama Elgauri está aqui, vai explicar para a gente como é que o candidato pode se inscrever e quais são os critérios para participar do programa. Boa noite, Osama.
2: Boa noite, Juliana. Boa noite, ouvintes. Olha, Juliana, para se inscrever, o candidato deve acessar a página do programa acessounico.mec.gov.br/FIES. De acordo com o Ministério da Educação, são ofertadas para o segundo semestre quase 45 mil vagas pelo país, além das eventualmente não ocupadas no primeiro semestre deste ano. Pode participar quem fez qualquer edição a partir de 2010 do Enem, o Exame Nacional do Ensino Médio, desde que tenha tirado média maior ou igual a 450 pontos, considerando as 5 provas, e não tenha zerado a redação. Além disso, é preciso ter renda bruta familiar mensal por pessoa até 3 salários mínimos, ou seja, no máximo, R$ 4.863. Segundo o MEC, o processo seletivo reserva 50% das vagas para estudantes com renda familiar por pessoa até meio salário mínimo e com inscrição ativa aí no CadÚnico, o Cadastro Único dos Programas Sociais. No caso das vagas para pessoas com deficiência, os candidatos devem comprovar a situação por meio de laudo médico. As inscrições gratuitas para o FIES seguem aí até o dia 17 de julho, próxima sexta-feira, e o resultado sai ainda este mês, no dia 30, Juliana.
1: Osama, também já é possível consultar o resultado final da primeira etapa do Revalida 2026, Exame Nacional de Revalidação de Diplomas para Médicos Estrangeiros. Como é que os candidatos acessam esses resultados, Osama?
2: Olha, a consulta deve ser feita na página do participante, revalida.inep.gov.br/revalida. Lá o candidato tem acesso ao resultado definitivo da análise de documentação que comprova a conclusão do curso superior aí no exterior, né? Ele também pode consultar o gabarito final da prova objetiva. Para ser aprovado nessa primeira etapa, o participante tem que ter pelo menos 59 pontos de um total de 100. O Revalida verifica se os médicos formados no exterior têm conhecimentos, habilidades e competências para atuar aqui no Brasil conforme os princípios e as necessidades do SUS, o Sistema Único de Saúde. As referências exigidas aqui no país são os atendimentos no contexto de atenção primária, ambulatorial, hospitalar, de urgência, de emergência e comunitária. Juliana?
1: Muito obrigada, Samuel Gauri. Agora 6h44.
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1: É isso aí, reta final da Copa do Mundo. Amanhã tem mais na disputa pelas semifinais. André Luiz Mendes está aqui para relembrar os placares dos últimos jogos e contar o que vem por aí.
4: Nos dois últimos jogos das quartas de final, ambos na prorrogação, a Inglaterra venceu a Noruega.

0: 2-1, dois gols do meia Jude Bellingham, que joga no Real Madrid, e a Argentina comeu um dobrado para enfrentar a Suíça, 1-1 no primeiro tempo, com a Suíça jogando com menos um jogador desde os 27 minutos do segundo tempo. Na prorrogação, a Argentina se fez superior e conseguiu fechar o marcador em 3-1. Com isso, as semifinais estão definidas, a bola já rola amanhã, 4 da tarde, em Dallas, no Texas, para França e Espanha. Na quarta-feira, 4 da tarde, em Atlanta, é a vez de Inglaterra e Argentina se enfrentarem. Esta é a primeira vez desde 1990 que uma semifinal de Copa reúne quatro campeões mundiais. Em 90, na Itália, Itália, Alemanha, Argentina e Inglaterra foram para as semifinais, mas a decisão ficou com Alemanha e Argentina. A Alemanha venceu por 1-0. Outra briga agora pelo número de estrelas na camisa. O Brasil tem 5. Quem poderia alcançar o Brasil? Itália e Alemanha. A Itália não joga 3 Copas do Mundo. A Alemanha eliminada, ninguém pode chegar ao Penta. Mas ao Tetra, somente a Argentina pode chegar se conquistar o título. A Inglaterra e a Espanha brigam para chegar ao bi da França. E a França briga para chegar ao tri da Argentina. Nessa Copa de 1990, a seleção brasileira ficou com a 9ª posição. Da equipe de esportes da Rádio Nacional, André Luiz Mendes.
1: 6h45, agora hora certa no horário de Brasília. Você vai ouvir daqui a pouco.
2: Fotografia de pássaros inspira a sinfonia que venceu o Leão de Ouro no Festival Internacional de Criatividade em Cannes, na França.
1: 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Já já Sara Kines vem no nosso bloco cultural, mas antes o nosso giro internacional. Entre os destaques, a tensa transição presidencial na Colômbia e uma outra operação dos agentes do Serviço de Imigração dos Estados Unidos que terminou com uma pessoa morta. Jéssica do Amaral traz os principais assuntos do dia.
3: Na Colômbia, aumentou a tensão entre o presidente Gustavo Petro e o presidente eleito Abelardo de la Espriella. Petro proibiu que a cerimônia de posse do sucessor seja realizada em uma base militar, como pretende o presidente eleito. Pela legislação colombiana, a posse deve ocorrer no Congresso, em Bogotá. O ato está marcado para 7 de agosto. Petro afirmou que, enquanto permanecer no cargo, as instalações militares continuarão sob o comando do governo e deverão cumprir o que determina a Constituição. Nos Estados Unidos, um tiroteio envolvendo agentes do Serviço de Imigração e Alfândega, o ICE, deixou um morto no estado do Maine. O caso ocorreu durante uma operação na cidade de Biddeford. As circunstâncias da ocorrência ainda são investigadas pela Polícia Estadual e pelo FBI. O episódio acontece poucos dias depois da morte de um cidadão mexicano durante outra operação do ICE no Texas, reacendendo o debate sobre a atuação dos agentes de imigração no país. A Ucrânia e outros 9 países europeus anunciaram a criação de uma coalizão para fortalecer a defesa do continente contra mísseis balísticos. O acordo foi firmado em Paris durante reuniões com o presidente ucraniano Volodymyr Zelensky. A iniciativa reúne França, Alemanha, Reino Unido, Itália, Espanha, Holanda, Noruega, Suécia, Dinamarca e Ucrânia. O objetivo é ampliar a capacidade conjunta de defesa aérea diante da intensificação dos ataques russos e da escassez de sistemas de interceptação. Na Tailândia, um incêndio de grandes proporções atingiu um bar na capital Bangkok e deixou pelo menos 27 mortos e 63 feridos, 22 deles em estado grave. Segundo as autoridades, o fogo começou durante um show após uma possível falha elétrica próxima ao palco e se espalhou rapidamente pelo teto do estabelecimento. A investigação aponta que o local apresentava falhas nas rotas de fuga, o que pode ter contribuído para o alto número de vítimas. Com informações da agência Reuters, da TV Brasil em Brasília, Jéssica do Amaral.
1: E ainda nessa agenda internacional, o presidente dos Estados Unidos, Donald Trump, anunciou nesta segunda um novo bloqueio ao transporte de petróleo do Irã e uma cobrança de 20% sobre a carga transportada no Estreito de Hormuz. Após a ameaça, o valor do barril de petróleo internacional ultrapassou 80 dólares. Gésio Passos está de volta com os detalhes desse assunto. Gésio, com você.
4: Oi, Juliana. Caros ouvintes, olha, o presidente dos Estados Unidos, como você disse, Donald Trump, anunciou nesta segunda-feira um novo bloqueio ao transporte do petróleo do Irã e uma cobrança de 20% sobre a carga transportada no Estreito de Hormuz. Após a ameaça, o valor do barril do petróleo internacional ultrapassou 80 dólares. De acordo com o professor titular de Relações Internacionais da Universidade de Brasília, Roberto Goulart Menezes, para que a medida se torne concreta, seria preciso que os Estados Unidos invadissem e controlassem o território iraniano.
5: Primeiro, é importante que para ele controlar o estreito, ele vai ter que ter uma margem de segurança dentro do território iraniano. Ou seja, os Estados Unidos vão ter que entrar com tropas no Irã. Segundo, para assegurar o que ele quer, ele vai ter que militarizar ainda mais essa região. Isso que os Estados Unidos estão chamando de o guardião do Estreito de Hormuz, né? O Trump se referiu assim. Também preocupa porque isso mostra que os Estados Unidos estão longe de uma negociação com o Irã.
4: Roberto Goulart Menezes lembrou que os Estados Unidos já realizaram medidas parecidas em outros momentos da história, como a Guerra do Iraque na década de 1990. Para o professor da UNB, essa medida seria uma espoliação econômica que poderia render 120 bilhões de dólares por ano aos norte-americanos. Roberto Goulart Menezes avalia ainda que Donald Trump está aumentando a tensão do conflito com o Irã, com poucas expectativas da retomada de um acordo de paz.
5: Agora, o que nós estamos vendo é que o potencial do ataque do Irã está aumentando. Então, o que o Trump está fazendo também está aumentando o potencial desse conflito. Essa negociação, o Irã, desde o início, falou, nós estamos negociando desconfiando. Então, o fato é que o Trump parece que já não tem mais interlocutores, de fato, no regime iraniano. Até mesmo fica difícil para o Paquistão, para o Catar, para a Turquia, porque eles não têm parâmetro para negociar, porque o Trump não leva adiante o que eles negociam.
4: Os Estados Unidos e Israel iniciaram ataques ao Irã em fevereiro deste ano, argumentando um possível desenvolvimento de armas nucleares pelo país persa. A agressão levou à diminuição do transporte do petróleo no Estreito de Hormuz, localizado entre o Irã, Emirados Árabes e Omã, a via marítima responsável pela movimentação de um quarto do petróleo no mundo. Com você, Juliana.
1: Obrigada, Gésio Passos. Até amanhã, agora 6h52. Vamos falar de educação e meio ambiente. No Rio de Janeiro, uma iniciativa que promove educação musical e consciência ambiental para alunos de escolas públicas há mais de 20 anos recebeu reconhecimento da Unesco como projeto oficial da Década da Ciência Oceânica. As ações são alinhadas aos Objetivos de Desenvolvimento Sustentável da ONU. Quem vai falar para a gente ao vivo é Carolina Pessoa, direto da capital fluminense. Boa noite, Carol.
6: Olá, Juliana. Boa noite para você, boa noite para todos. É isso mesmo. O projeto Flautistas da Marambaia une arte e preservação ambiental e tem conquistado centenas de estudantes de escolas públicas da Zona Oeste do Rio de Janeiro, além do reconhecimento da Unesco. A iniciativa realiza, desde 2002, aulas de música e meio ambiente no bairro de Barra de Guaratiba e comunidades vizinhas. A ação é organizada pelo Instituto Timbre e conta com parceria do Laboratório de Geografia Marinha e Gestão Costeira Integrada da UFRJ, Universidade Federal do Rio de Janeiro. Atualmente, as aulas ocorrem no sítio Burle Marx, patrimônio mundial reconhecido pela Unesco, Organização das Nações Unidas para a Educação, a Ciência e a Cultura, e incluem atividades de canto, música e dança, além de ações de conscientização ambiental. A proposta é aproximar crianças e jovens dos ecossistemas da região, especialmente dos manguezais, além de estimular reflexões sobre a importância da biodiversidade e da cultura. A iniciativa está alinhada aos Objetivos de Desenvolvimento Sustentável da ONU, em áreas como vida terrestre, com foco na preservação dos ecossistemas do mangue e do litoral, água potável e saneamento, ao incentivar a conscientização sobre os recursos hídricos e educação, por meio do ensino de música, arte e sustentabilidade ambiental. A presidente do Instituto Timbre, Luísa Salles, destaca que o trabalho tem ganhado reconhecimento.
7: Esse ano nós recebemos uma chancela da Unesco como uma das ações pela década dos oceanos. Então, nós somos considerados um projeto que contribui para a conscientização e contribui para o objetivo de preservação dos oceanos, um dos objetivos de desenvolvimento sustentável da ONU.
6: Desde a criação, o projeto Flautistas da Marambaia já atendeu mais de 1.200 crianças e jovens da região. Atualmente, reúne cerca de 50 alunos que participam das aulas de canto, flauta, expressão corporal, vivência cênica e educação ambiental. Voltamos com você, Juliana.
1: Muito obrigada, Carolina Pessoa, falando direto do Rio de Janeiro, 6h54. E hoje o mundo celebra o Dia do Rock. E aqui no Brasil a comemoração é em dose dupla porque é também o Dia do Cantor. Data que, apesar de não ser prevista em lei, forma a combinação perfeita para quem ama música. Vamos acionar a nossa Rede Nacional de Comunicação Pública na reportagem de Gabriel Nascimento, da Rádio Cultura FM de Belém.
8: Cantar era buscar o caminho que vai dar o sol.
9: A profissão de cantor foi regularizada no nosso país com a criação da Ordem dos Músicos no Brasil, com a Lei número 3.857, de 22 de dezembro de 1960. A cantora Maíra Albuquerque destaca que essa data vai muito além de comemorar um ofício.
10: Eu celebro a minha identidade, então eu toco num ponto íntimo em mim e eu olho para trás e vejo as minhas conquistas, novos lugares que eu ocupei, novas experiências que eu adquiri, e eu vejo o quanto eu evoluí sendo uma cantora nortista que transforma talento em profissão de fato.
9: No dia 13 de julho, também se comemora o Dia Mundial do Rock, ritmo musical que surgiu em meados dos anos 1950. Elvis Presley, que ficou conhecido como o Rei do Rock, ajudou a popularizar o ritmo. Maíra Albuquerque ressalta que soube que queria ser cantora desde o início da vida.
10: As minhas referências vieram de casa, né, dos meus pais e tal. Então, eu soube desde o início que era o que eu queria para minha vida.
9: O dom de emocionar multidões e deixar um rastro de alegria por onde passa não é para qualquer um. Gabriel Nascimento, para a Rádio Nacional.
1: E seguindo falando de cultura, uma fotografia de pássaros inspirou a sinfonia que venceu o Leão de Ouro no Festival Internacional de Criatividade em Cannes, na França. A premiação é considerada o Oscar da publicidade e reconheceu a campanha realizada pelo publicitário e compositor Jarbas Agnelli a partir da fotografia de Paulo Pinto, que é fotojornalista da Agência Brasil, um dos veículos da nossa empresa Brasil de Comunicação. A reportagem é de Sara Kines.
2: A música que você escuta ao fundo foi criada a partir de uma fotografia pelo olhar de quem enxergou arte no mundo. Foi o que o fotógrafo Paulo Pinto fez ao se deparar com uma cena curiosa na fronteira com o Uruguai em 2009. De férias em sua cidade natal, Santana do Livramento, ele foi levado pela mãe para ver o vizinho que dava comida aos pássaros. A ideia era fazer um registro em detalhes das aves se alimentando no chão, mas ao olhar para cima, Paulo Pinto foi capturado por outra imagem.
11: Tinha aquele montão de passarinhos esperando a sua vez de comer. Eu digo, pô, interessante. Aí eu já mudei o foco, desviei tudo aquilo que eu pensava. Aí eu olhei e digo assim, pô, que interessante, parece uma partitura aquilo ali.
2: Uma das centenas de fotos registradas nesse dia foi publicada num jornal em São Paulo. Alguns dias depois, Paulo Pinto recebeu o e-mail do publicitário e compositor Jarbas Agnelli, que não apenas enxergou uma partitura nos 5 fios elétricos onde os pássaros pousavam, como criou música a partir da imagem.
12: Eu cortei a foto, fui pro piano e eu fiz uma melodia interpretando a posição dos pássaros, né? E eu achei muito bacana aquilo, né? E daí eu fiz um arranjo orquestral daquela foto.
2: Em resposta, Paulo Pinto encaminhou a fotografia original ao compositor com todas as aves que ficaram de fora da publicação no jornal. Com isso, ele completou a melodia. A composição foi tocada com orquestra ao vivo e, em 2024, Jarbas e Paulo Pinto voltaram ao local da foto, mas o cenário já estava diferente.
1: Essa foi a reportagem de Sara Kines, direto de São Paulo, agora 6h59. A gente encerra o Repórter Nacional de hoje com trabalhos técnicos de Sanderson Freitas. A gente volta amanhã. Uma ótima noite para você. Tchau!
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15: Olá, boa noite.
14: Boa noite para você que nos acompanha em todo o país.
15: Segunda-feira, 13 de julho de 2026.
14: Vamos ao destaque do dia na Voz do Brasil.
15: Aumento da mistura obrigatória de biodiesel começa a ser avaliado pelo Instituto Mauá de Tecnologia.
14: E é apresentada a primeira turbina a gás movida a etanol para a geração de energia elétrica. Luana Karen.
16: A unidade é capaz de gerar 1 megawatt de potência. Energia suficiente para abastecer aproximadamente 3.600 residências.
15: Novas regras para a publicidade de bets.
14: Empresas deverão incluir avisos de advertência sobre riscos em jogos de apostas. Graziele Bezerra.
17: A exemplo do que já acontece em propagandas de cigarros, bebidas alcoólicas ou remédios, as campanhas estão obrigadas a alertar sobre os riscos associados a esta prática.
15: Brasil celebra 26 anos do ECA, um marco histórico na transformação e proteção da infância.
14: Sobre o assunto, nós conversamos com Fábio Meirelles, do Ministério dos Direitos Humanos e da Cidadania.
18: Ele fortalece não só o papel da família, da sociedade, do Estado, mas dessa visão de promoção dos direitos de crianças e adolescentes.
15: Hoje na apresentação, eu, Mariana Jungmann e Luciano Seixas.
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15: Publicidade das casas de apostas online, as chamadas bets, deverá ocorrer. Nessa publicidade deverão ocorrer advertências sobre os riscos para os apostadores.
14: As empresas também não poderão usar especialistas e influenciadores em suas publicidades de forma a convencer uma pessoa a apostar.
15: As novas regras começam a vigorar a partir do dia 17 de julho.
17: Pessoas famosas em ambientes festivos fazendo promessas de dinheiro fácil. Técnicas largamente usadas por empresas de apostas para atrair novos jogadores, mas que agora estão proibidas. As chamadas bets, que atuam no ramo de apostas online, estão obrigadas a alertar sobre os riscos associados a esta prática. A exemplo do que já acontece em propagandas de cigarros, bebidas alcoólicas ou remédios, as campanhas deverão exibir advertências, como explica o ministro da Fazenda, Dario Durigan.
19: Primeiro, apostar faz você perder dinheiro. A segunda, apostar pode causar dependência. E a terceira, aposta não é investimento, sempre seguido da chamada que é Ministério da Fazenda adverte, para que as pessoas tenham essa informação vinda de uma fonte oficial, depois de apurados os efeitos dos jogos nas famílias brasileiras.
17: As campanhas também não poderão utilizar influenciadores digitais ou comentaristas esportivos para induzir o público a apostar ou apresentar apostas como forma de investimento ou ganho fácil de dinheiro. O ministro da Fazenda também alertou para a tolerância zero com empresas ilegais.
19: Bet ilegal em nenhuma medida está autorizada e nem os publicitários, os veículos de comunicação estão autorizados a fazer, ao contrário, estão proibidos de veicular qualquer publicidade envolvendo empresa não autorizada a operar no mercado.
17: A advogada Juliana Prates perdeu o irmão há 6 meses para o vício em jogos online. Para ela, qualquer tipo de propaganda de plataformas de apostas deveria ser proibida.
20: Que a gente consiga, pelo menos, fazer com que as pessoas tenham consciência sobre o que é a atividade das apostas, que ela não é se divirta, mas sabendo os riscos que são decorrentes de quem pode começar essa atividade. Né?
17: O prazo para as empresas se adequarem às novas regras é 17 de julho. Quem descumprir pode ser multado em até 20% do faturamento da operadora, ter as atividades suspensas por até 180 dias e ter a autorização de funcionamento cassada em casos de reincidência grave. Reportagem Graziele Bezerra.
14: Veículos que poluem menos. Para colocar essa ideia em prática, começaram hoje os testes para adicionar mais biocombustível ao diesel, sem que isso traga prejuízo ao motor.
15: Uma comitiva do governo federal acompanhou o início dessa nova fase.
0: O biodiesel é um combustível renovável que desde 2004 vem sendo misturado ao diesel no país. E para cumprir a lei que prevê a diminuição da dependência do petróleo, o Ministério de Minas e Energia está coordenando estudos em parceria com instituições de pesquisa. Um deles é o aumento do biocombustível ao diesel, que hoje está em 15%. E nesta segunda-feira, começou o Programa Nacional de Testes do Biodiesel, no Instituto Mauá de Tecnologia, em São Caetano do Sul, no estado de São Paulo. De acordo com o ministro de Minas e Energia, Alexandre Silveira, essa é uma fase essencial para a mudança obrigatória nas porcentagens dos combustíveis prevista na lei.
21: Nós não podemos avançar sem que esses testes sejam feitos.
0: A lei do combustível do futuro prevê o aumento de biodiesel e etanol, produzidos a partir de matéria-prima renovável, como cana-de-açúcar, milho, soja, mamona, entre outros. O etanol e o biodiesel colaboram para a diversificação da matriz energética e redução das emissões de gases do efeito estufa. Para isso, uma rede nacional de pesquisa mobiliza 30 milhões de reais em 3 anos, unindo ministérios, a agência reguladora e 18 laboratórios. O presidente da Associação Brasileira de Engenharia Automotiva, Marcos Vinícius Aguiar, destacou a capacidade brasileira de produzir combustíveis limpos.
22: Aqui nós estamos participando junto com o governo, junto com o setor privado, montadoras, fornecedores, produtores de biocombustíveis, para fazer uma série de testes para que as misturas sejam validadas. O Brasil está indo para a hibridização, veículos híbridos, sejam a combustão interna de passageiros a etanol, sejam pesados de biodiesel.
0: O Centro de Pesquisas do Instituto Mauá de Tecnologia comprovou a viabilidade técnica do E30, que usa 30% de etanol anidro na gasolina atualmente comercializada no Brasil. Agora, o objetivo é testar a adição de até 25% de biodiesel no diesel. A lei ainda prevê o uso de combustível sustentável também na aviação. Reportagem Luciana Colares de Holanda.
14: O Brasil agora é o 6º país do mundo a desenvolver a tecnologia para a fabricação de turbinas.
15: E a turbina brasileira é capaz de gerar energia elétrica funcionando principalmente com o etanol, um combustível limpo e sustentável.
14: Além de fornecer energia, a turbina poderá ser usada também em sistemas de defesa.
23: O Instituto de Aeronáutica e Espaço apresentou a integrantes do governo federal a primeira unidade de geração de energia elétrica movida a etanol com turbina a gás, totalmente desenvolvida no país. A unidade é capaz de gerar 1 megawatt de potência, energia suficiente para abastecer aproximadamente 3.600 residências. Como destacou o ministro de Minas e Energia, Alexandre Silveira, a turbina pode ajudar a levar energia elétrica de fontes renováveis a regiões remotas do país.
21: Nós temos 196 unidades isoladas na Amazônia. E isso, na composição da conta de energia, custa 12 bilhões e 600 milhões de reais de óleo diesel por ano.
23: De acordo com o tenente brigadeiro do ar, Marcelo Damasceno, comandante da aeronáutica, a turbina desenvolvida para o projeto pode ser utilizada também em projetos de segurança nacional.
24: Ela foi concebida para proporcionar rápido transporte, instalação e operação em localidades remotas, em cenários de calamidade ou sempre que se fizer necessária uma fonte confiável de energia. É igualmente capaz de impulsionar o desenvolvimento de sistemas propulsivos para aviões, drones e outras plataformas aeroespaciais militares e civis de interesse estratégico para o Estado brasileiro.
23: Foram investidos no projeto cerca de 134 milhões de reais do Fundo Nacional de Desenvolvimento Científico e Tecnológico. O projeto foi desenvolvido em parceria com a iniciativa privada. Reportagem Luana Karen.
15: Hoje, o Estatuto da Criança e do Adolescente completa 36 anos.
14: A lei provocou uma transformação na forma que a sociedade brasileira enxerga os direitos da infância.
15: E nós conversamos sobre essas mudanças e os avanços proporcionados pela legislação com o diretor de Proteção da Criança e do Adolescente do Ministério dos Direitos Humanos e da Cidadania, Fábio Meirelles. Acompanhe. Diretor Fábio Meirelles, muito bem-vindo aqui à Voz do Brasil. A gente quer começar falando da importância, né, do Estatuto da Criança e do Adolescente. A criação dessa legislação, ela promoveu uma mudança de paradigma na forma como a sociedade encara os direitos da infância, né? O que, que o senhor apontaria como essas principais mudanças do ECA em relação ao que existia anteriormente como legislação?
3: Prazer falar com os ouvintes da Voz do Brasil. O ECA foi promulgado em 1990, né? É um estatuto que marca uma virada histórica. É a consolidação de uma doutrina, que é a doutrina da proteção integral. Então, ele reconhece que as crianças e adolescentes, para além de objetos de políticas públicas assistencialistas, elas passam a ser sujeitos de direitos, e a gente, com o ECA, avança no tema da prioridade absoluta, da dignidade, da voz, da participação de crianças e adolescentes. Então, o ECA é um marco, né, para o mundo, ele é conhecido nacional e internacionalmente, e ele marca também uma adesão do Brasil a compromissos que o Brasil tem com a ONU. Então, a gente, em 1989, teve a Convenção sobre os Direitos da Criança, e em 1990, o ECA marca, né, ele é um marco jurídico, político, ético, voltado ao cuidado, à proteção e ao desenvolvimento integral de todas as infâncias e adolescências do Brasil. Então, acho que o ECA merece ser celebrado.
14: O ECA surgiu também no contexto da nova Constituição, que tinha sido promulgada apenas 2 anos antes, né? Ele traz esse espírito de afirmação de direitos sociais e deveres coletivos que marcou os debates também sobre a Constituição?
3: Com certeza. O artigo 227 da Constituição fala na prioridade absoluta de crianças e adolescentes, né? E o ECA vem para reafirmar esse artigo da Constituição e para avançar, né? A gente hoje olha para o ECA, olha para a universalização da escola pública, olha para a redução da mortalidade infantil, olha para a criação dos conselhos e o papel dos conselhos tutelares, das varas da infância, das varas da juventude, o fortalecimento das políticas públicas de acolhimento, convivência familiar, convivência comunitária, para a consolidação das medidas socioeducativas. Esses são só alguns exemplos de conquistas concretas que a gente vê a partir da Constituição Federal e a partir do Estatuto da Criança e do Adolescente. Então, mais do que uma lei, né, o ECA representa essa mudança de paradigma e ele fortalece não só o papel da família, da sociedade, do Estado, mas dessa visão de promoção dos direitos de crianças e adolescentes.
15: Uma construção mesmo, né, de todos esses direitos. Agora, uma das principais inovações do ECA foi a criação dos conselhos tutelares, que a gente talvez possa dizer que são os grandes guardiões dos direitos da infância, né? Como é que foi a consolidação deles ao longo desse tempo? Hoje os conselhos são uma referência para quem busca proteção aos direitos das crianças?
3: Com certeza. O ECA, né, criou os conselhos tutelares, é uma das principais inovações do Estatuto, é apresentar, né, as funções, atribuições dos conselhos tutelares. O nosso CONAN, do Conselho Nacional dos Direitos da Criança e do Adolescente, recomenda que haja um conselho tutelar para cada 100 mil habitantes, e o importante é a gente falar sobre as competências dos conselhos tutelares. Ele é um órgão que ele é gerido, né, vinculado às prefeituras, composto por 5 membros, escolhidos pela comunidade local, em eleições diretas, eles seguem diretrizes estabelecidas, eles são órgãos que eles evoluem de uma ideia de assistência a menores para um paradigma da proteção integral. A função do Conselho Tutelar não é prestar serviço de forma a atender direito, e sim zelar para que os direitos de crianças e adolescentes sejam cumpridos efetivamente. Eles são órgãos autônomos, né? Eles não aplicam penas e eles são essa ferramenta de requisitar serviços públicos como vaga em creche, tratamento psicológico, encaminhar os casos para o Ministério Público. Então, o Estatuto traz esse papel e atribuições dos conselhos.

0: territórios a gente ainda consegue enxergar desigualdades sociais, econômicas, culturais, mas o ECA é esse instrumento, né? Ele apresenta um avanço inegável. A legislação anterior, que era o Código de Menores, ele possuía uma visão punitivista, assistencialista, eventualmente até discriminatória. As crianças e adolescentes eram alvos de ações punitivistas, ações assistencialistas. Então, o ECA traz essa nova visão, né? O ECA representa essa mudança de paradigma. Ele fortalece o papel da família, da sociedade, no Estado. Então, se a gente olhar, como eu disse, para hoje a universalização da escola pública, a redução da mortalidade infantil, os conselhos tutelares, as varas, fortalecimento de políticas públicas, as políticas de assistência social, a Política Nacional de Saúde para crianças e adolescentes. Então, isso tudo é uma consolidação para além de uma visão de direitos de desenvolvimento integral de crianças e adolescentes. A gente hoje vê que esses direitos estão garantidos com prioridade absoluta, dignidade. Então a gente celebra o ECA como esse instrumento que é uma referência e que hoje ele é, né? Ele é política pública intersetorial do governo federal, de estados e municípios. Então a gente hoje vê o estatuto como uma referência para o mundo.
1: Agora, quais são então os desafios para garantir plenamente todos os direitos que estão previstos no Estatuto?
0: Olha, a gente hoje tem um país, o Brasil é um país muito diverso, né? Muito plural. Ele tem muitos territórios. Então a gente tem crianças urbanas e rurais, a gente tem crianças e adolescentes indígenas, crianças e adolescentes quilombolas, ribeirinhas, com deficiência, migrantes e refugiadas, crianças em situação de vulnerabilidade. Então eu diria que o principal desafio é olhar para a proteção integral e prioridade absoluta, mas com esse recorte das diversidades, né, de crianças e adolescentes. E eu acho que também o principal desafio não é no criar novas leis, mas garantir que os direitos previstos no Estatuto da Criança e do Adolescente cheguem à vida real de crianças e adolescentes. Então, esse é o nosso papel, enquanto Ministério dos Direitos Humanos e da Cidadania, de articular para que o Estatuto da Criança não seja só uma legislação avançada, reconhecida no Brasil e no mundo, mas que ele vire realidade nos territórios e para as diversidades de crianças e adolescentes do nosso país.
2: Muito bem, nós conversamos com Fábio Meirelles, diretor de Proteção da Criança e do Adolescente do Ministério dos Direitos Humanos e da Cidadania. Amanhã você acompanha aqui na Voz do Brasil a segunda parte dessa entrevista sobre o ECA Digital. Muito obrigado, diretor. Até amanhã.
0: Obrigada a vocês, estou à disposição.
1: Pois é, o Estatuto da Criança e do Adolescente estabelece que a vacinação infantil é obrigatória em todo o território nacional.
2: E para manter o calendário de vacinas em dia, basta o comparecimento a uma unidade básica de
1: O
2: saúde.
1: Sistema Único de Saúde oferece de graça 17 vacinas que previnem dezenas de doenças.
3: Carolina tem 7 anos e hoje está cheia de saúde. A mãe dela, a empresária Thaís Moraes, conta que a menina nasceu prematura e precisou passar os primeiros dias de vida na UTI. Depois da alta, manter a caderneta de vacinação em dia se tornou uma das prioridades da família.
4: Saiu do hospital, a primeira coisa que a gente fez foi providenciar as vacinas, né, de acordo com a idade dela. Então a gente sempre teve essa preocupação, principalmente porque ela nasceu prematura.
3: As vacinas estimulam o organismo a criar defesas contra vírus e bactérias, ajudando a prevenir doenças. Elas são importantes em todas as fases da vida, mas têm um papel fundamental na infância, quando o sistema imunológico ainda está em desenvolvimento. A primeira vacina que o bebê recebe pelo Sistema Único de Saúde é a BCG. Na rede pública, ela é aplicada ainda na maternidade e protege contra as formas graves da tuberculose. Mas o calendário infantil inclui várias outras vacinas nos primeiros anos de vida. É o que destaca Ana Catarina Araújo, diretora substituta do Departamento do Programa Nacional de Imunizações do Ministério da Saúde.
5: Nós temos vacina que protege, a vacina BCG e a vacina hepatite B, que devem ser feitas ainda na maternidade, que são vacinas que protegem para a hepatite, para as formas graves da tuberculose, como vacina contra a poliomielite, difteria, tétano, coqueluche, pneumonia, meningites. hepatite A, sarampo, cachumba, rubéola, a varicela, e nós temos hoje um calendário bastante robusto.
3: É importante que cada vacina seja aplicada na idade recomendada, mas se alguma dose ficou para trás, ainda é

0: possível atualizar a caderneta. Basta procurar a unidade de saúde mais próxima, como explica o presidente do Departamento de Imunizações da Sociedade Brasileira de Pediatria, Eduardo Jorge.
1: Pais que estão com o calendário atrasado, vamos lá procurar o posto de saúde, atualizar o calendário dos bebês e de todas as ações básicas de saúde. A vacinação é aquela que representa a melhor evidência, o melhor custo-benefício.
0: Para manter a carteira de vacinação em dia e consultar as doses aplicadas, basta acessar meususdigital.saude.gov.br. O Calendário Nacional de Vacinação também pode ser consultado diretamente no site do Ministério da Saúde, em saude.gov.br. Para acessar as informações, é preciso ter uma conta na plataforma gov.br. Reportagem Márcia Fernandes.
2: E a Agência Nacional de Vigilância Sanitária registrou nova vacina contra a influenza.
3: O imunizante é indicado a partir de 6 meses de idade e previne contra a doença causada pelos subtipos A e B.
2: De acordo com a Anvisa, estudos clínicos com a vacina indicaram eficácia de até 73% na prevenção de influenza em adultos e de até 65% em crianças.
3: O registro do imunizante foi publicado no Diário Oficial da União desta segunda-feira.
2: E a Anvisa também determinou o recolhimento de suplementos alimentares e a apreensão de lotes falsificados do medicamento Monjaro.
3: Foi definida a retirada dos suplementos alimentares Fenogrego e Cúrcuma Plus, produzidos pela Alivemed Soluções em Saúde, por falhas na comprovação dos ingredientes e fornecedores,
2: indicando o descumprimento das normas sanitárias. Em relação aos lotes falsificados do Monjaro, a empresa dona do registro informou ter identificado no mercado unidades com características diferentes das presentes no produto original.
3: Assim como cada pessoa possui um CPF, cada empresa também tem um número de identificação. É o CNPJ, o Cadastro Nacional da Pessoa Jurídica.
2: E novas regras determinam, de forma mais objetiva, como será a análise das informações prestadas ao cadastro.
3: Agora as empresas devem ficar atentas ao preencher as informações.
4: A Receita Federal atualizou as regras do Cadastro Nacional da Pessoa Jurídica, o CNPJ. A nova instrução normativa detalha situações que podem levar à suspensão da inscrição por inconsistências cadastrais e estabelece critérios mais objetivos para análise das informações declaradas pelas empresas. Entre as mudanças estão novas regras relacionadas aos representantes legais e aos integrantes do quadro de sócios e administradores. O cadastro poderá apresentar problemas, por exemplo, quando houver CPF ou CNPJ de sócios em situação irregular. A norma também reforça o controle sobre os dados informados pelas empresas. Estão entre as inconsistências o uso de nome empresarial em desacordo com as normas de registro, endereço eletrônico vinculado a outra empresa, utilização de endereço ou telefone de terceiros sem autorização e incompatibilidades entre a atividade econômica, a natureza jurídica e as informações declaradas no CNPJ. Com a atualização, a Receita Federal orienta empresas e profissionais responsáveis pelos cadastros a manterem as informações sempre atualizadas e compatíveis com os documentos oficiais da pessoa jurídica. A Receita Federal também informou que o CNPJ, em formato alfanumérico, começa a ser implantado em 31 de julho. O novo modelo será utilizado nas novas inscrições e manterá os 14 caracteres, com combinação de letras e números. Os CNPJs já existentes continuam válidos e não precisam ser alterados. Raquel Mariano, para a Voz do Brasil.
2: Está disponível o resultado de quem solicitou atendimento especializado no Exame Nacional do Ensino Médio, o Enem 2026.
3: O atendimento especializado é destinado aos participantes que necessitam de recursos de acessibilidade para realizar as provas.
2: Entre eles estão a prova em braille, a prova com letra ampliada, o auxílio para leitura e transcrição, a sala de fácil acesso e o tempo adicional.
3: A consulta pode ser feita na página do participante. As provas serão aplicadas nos dias 8 e 15 de novembro.
2: O governo governo brasileiro iniciou hoje o envio de 48 toneladas de leite em pó em ajuda humanitária a Cuba.
3: O objetivo é contribuir para o enfrentamento da situação de desabastecimento vivida pelo país.
2: A ajuda será transportada em 2 navios da Força Aérea Brasileira, ambos com destino a Santiago de Cuba.
3: Essas foram as notícias do Governo do Brasil.
2: Uma realização da Secretaria de Comunicação Social da Presidência da República.
3: Com produção da Imprensa Brasil de Comunicação.
2: Fique agora com as notícias do Poder Judiciário e do Congresso Nacional. Boa noite.
3: Boa noite para você e até amanhã.
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7: STF suspende por 90 dias visita de Flávio ao pai, Jair Bolsonaro.
8: Relatório Justiça em Números 2026 destaca dados históricos sobre a redução do acervo processual.
7: STJ entende que furto de bilhete premiado em lotérica deve ser julgado pela Justiça Estadual.
8: Boa noite, eu sou o Arthur Filho.
7: E eu sou Walter Lima.
8: O ministro Alexandre de Moraes do Supremo Tribunal Federal suspendeu por 90 dias as visitas do senador Flávio Bolsonaro ao pai, o ex-presidente da República, Jair Bolsonaro.
7: A decisão foi assinada nesta segunda-feira após a divulgação de uma carta escrita pelo ex-presidente durante o período em que cumpre prisão domiciliar com proibição de uso de redes sociais. Marcelo Della Libera.
9: Decisão do relator da execução penal, ministro Alexandre de Moraes, determinou a suspensão do direito de visita por entender que a divulgação da carta por intermédio de terceiros desrespeitou a medida cautelar imposta ao ex-presidente, que está proibido de usar redes sociais. Além da suspensão das visitas, Moraes deu prazo de 48 horas para que a defesa de Jair Bolsonaro informe se ele tinha conhecimento de que a carta seria divulgada nas redes sociais do filho.
8: O relatório Justiça em Números do Conselho Nacional de Justiça reforça o comprometimento do Poder Judiciário com a transparência.
7: Entre os destaques da edição de 2026 estão dados históricos sobre a redução do acervo processual. Fernanda Porto.
10: 45,2 milhões de processos julgados em todo o Brasil. Este é um dos destaques do relatório Justiça em Números 2026, realizado e divulgado pelo Conselho Nacional de Justiça. O levantamento indica ainda que o número é maior do que o total de processos recebidos, 40,9 milhões. Na prática, o índice revela quase 20% de produtividade e comprova que, pelo segundo ano consecutivo, o Poder Judiciário brasileiro julgou mais ações do que recebeu. Os dados são referentes ao ano base 2025 e indicam ainda outros fatores, como bom aproveitamento do orçamento, equidade de gênero e raça, além da atual composição do sistema de justiça.
8: Cabe à Justiça Estadual julgar a ação penal sobre furto de bilhete premiado retirado do cofre de casa lotérica.
7: Essa definição é do STJ. Fátima Uchoa.
11: Segundo investigação, após imprimir uma aposta da Mega Sena com defeito, a funcionária de uma lotérica a refez e a entregou ao cliente. Ela guardou a aposta defeituosa no cofre do estabelecimento, mas depois a retirou. No dia seguinte, foi à lotérica com um companheiro para pedir demissão, afirmando que ele era um dos ganhadores do prêmio principal. Após analisar filmagens, o Ministério Público ofereceu denúncia por furto qualificado. A defesa alegou competência da Justiça Federal, porque o bilhete geraria direito perante a Caixa Econômica Empresa Pública Federal, mas o ministro do STJ, Ribeiro Dantas, manteve a ação penal na Justiça Estadual, considerando que a vítima do crime foi a lotérica, que detinha o bilhete e precisou pagar o valor da aposta não estornada, e o fato de a Caixa pagar o prêmio seria apenas consequência do furto já consumado.
8: TST amplia ações de inclusão e combate à discriminação contra pessoas LGBTQIAPN+.
7: Iniciativas buscam reduzir desigualdades e garantir direitos no ambiente de trabalho. Marla Lacerda.
12: Entre as ações, o TST criou um grupo de trabalho voltado à promoção dos direitos das pessoas LGBTQIAPN+, e implementou a reserva de vagas em contratos terceirizados para pessoas trans e travestis, em situação de vulnerabilidade social. Além de promover campanhas institucionais de conscientização e visibilidade, o tribunal também tem assegurado direitos em decisões judiciais da corte, como o uso do nome social por pessoas transgênero, a reparação

0: reparação de danos em casos de discriminação no trabalho e a garantia de benefícios trabalhistas a casais homoafetivos.
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1: A você, uma boa noite.
2: E até amanhã.
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5: Eu sou Paula Groba.
6: E eu sou Humberto Pinheiro.
5: E estes são os destaques de hoje do Jornal do Senado, que começa agora.
6: Plenário pode votar nesta terça-feira a aposentadoria de agentes de saúde.
5: Porte de arma para vítimas de violência está na pauta das comissões nesta semana.
6: Avança a proposta que libera 13 bilhões para desenrola adimplentes, FIES empreendedor e produtores rurais.
5: Boa noite.
6: Boa noite.
5: Avançou no Congresso um projeto que destina mais de 13 bilhões de reais aos programas Desenrola Adimplentes e FIES Empreendedor.
6: Após impasse sobre a origem dos recursos, deputados e senadores também aprovaram a destinação de verbas para apoiar produtores de cana-de-açúcar do Nordeste. Repórter Douglas Castilho.
7: O projeto foi aprovado pela Comissão Mista de Orçamento. O principal impasse durante a discussão da proposta se deu porque 270 milhões de reais do montante do crédito aberto serão retirados de um fundo destinado ao Minha Casa Minha Vida. Mas ao apresentar seu relatório, o senador Carlos Fávaro, do PSD de Mato Grosso, explicou que os recentes aumentos orçamentários no programa habitacional, num total de 3 bilhões de reais, não permitirão que haja prejuízos ao setor.
8: Não há nenhuma precarização do programa tão relevante para o nosso país. Dito por conta do aumento expressivo de recursos alocados para o programa e todo ele em execução com toda a demanda necessária garantida em orçamento.
7: A maior parte dos recursos, porém, será remanejada de um superávit do Fundo Nacional de Desenvolvimento Científico e Tecnológico, hoje o maior instrumento público de fomento à inovação e pesquisa no Brasil. Como a verba é originária de acúmulo financeiro já ocorrido, também não haverá cancelamento de nenhuma ação governamental ativa. O texto agora precisa ser votado em sessão conjunta do Congresso Nacional.
5: O senador Chico Rodrigues, do PSB de Roraima, destacou a aprovação do projeto que atualiza as regras da regularização fundiária urbana.
6: Autor da proposta, o parlamentar afirmou que a medida vai agilizar a titulação de imóveis, ampliar a segurança jurídica para famílias que vivem em áreas ainda não regularizadas e facilitar o acesso ao crédito e a investimentos em infraestrutura, especialmente em Roraima.
9: Esse projeto, ele é certeiro. Ele procura exatamente fazer com que essas pessoas que vivem, que ocupam esse espaço, na maioria das vezes informal, possam definitivamente terem o seu título, que vai ser a sua carta de alforria.
5: Já o senador Eduardo Girão, do Novo do Ceará, cobrou mais transparência do Ministério da Saúde na compra de insulinas e de dispositivos usados por pacientes com diabetes. Segundo o parlamentar, reportagens e apontamentos de órgãos de controle indicam falhas em equipamentos de aplicação e levantam dúvidas sobre as licitações, o que na avaliação dele pode comprometer o tratamento de pacientes atendidos pelo SUS.
6: Girão defendeu a divulgação dos contratos, dos estudos técnicos e das medidas adotadas para corrigir os problemas. Ele também criticou o veto ao projeto, que reconhece o diabetes tipo 1 como deficiência para fins legais e afirmou que a decisão deve ser analisada pelo Congresso Nacional. Segundo o senador, o atendimento às pessoas com diabetes exige planejamento, transparência na gestão dos recursos públicos e garantia de tratamento seguro e contínuo.
10: Se um dispositivo médico apresenta falhas, o impacto é imediato. Significa interrupção do tratamento, insegurança para o paciente, o aumento do risco de complicações, sem falar no estresse de toda a família que sofre, que adoece junto.
5: E a Comissão de Assuntos Sociais discutiu a prevenção da cegueira evitável no Brasil.
6: Segundo um estudo da Agência Internacional para a Prevenção da Cegueira, mais de 28 milhões de brasileiros sofrerão perda de visão até 2030. Repórter César Mendes.
11: Autor do pedido do debate, médico oftalmologista, o senador doutor Irã, do

0: Progressistas de Roraima afirmou que é fundamental a oferta de consultas oftalmológicas nas unidades básicas de saúde, as UBSs.
1: A gente precisa colocar a oftalmologia no núcleo de saúde da família. Eu não vejo razão para a oftalmologia estar na média alta complexidade quando a gente precisa dar acesso às pessoas nos rincões desse país, onde às vezes a gente não tem um hospital, mas a gente tem uma UBS.
0: Camila Carlone, do Ministério da Saúde, defendeu políticas voltadas para a infância e a importância da detecção precoce de problemas oculares em recém-nascidos. Mauro Goldbaum, do Conselho Brasileiro de Oftalmologia, pediu urgência no enfrentamento de doenças como a catarata e o glaucoma. E Vitor Pavarino, da Organização Pan-Americana da Saúde, alertou sobre o alto custo econômico da cegueira no mundo e apontou desigualdades no acesso aos cuidados oculares.
2: A OMS, ela estima que 2 em cada 3 pessoas em países de baixa renda precisam de óculos, mas não têm acesso a esses óculos. E globalmente, 1 de cada 2 pessoas que precisa de cirurgia de catarata não tem acesso a esse procedimento.
0: O líder indígena é o Esh Yawalapiti, o Aurá, da terra indígena do Xingu, falou das dificuldades enfrentadas em aldeias situadas em áreas remotas do país e da importância de políticas públicas permanentes voltadas para essa população.
3: A última semana de trabalho no Congresso, antes do recesso parlamentar, terá pauta movimentada no Senado.
4: A Comissão de Segurança Pública analisa o porte temporário de arma para mulheres com medida protetiva. Também estão na pauta o aumento da pena para o estelionato amoroso e a estabilidade provisória para agentes em trabalho intermitente. As informações com Márcio Maturana.
5: Na terça-feira, a Comissão de Segurança Pública analisa em votação final, antes de o texto seguir para a Câmara dos Deputados, um projeto que autoriza porte de arma temporário para mulheres sob medida protetiva de urgência. Na quarta-feira, o uso de recursos do Fundo Eleitoral para combate a calamidades está na pauta da Comissão de Direitos Humanos. É uma sugestão legislativa apresentada por um cidadão no portal E-Cidadania que pode virar projeto de lei. Ainda na quarta, em votação final, a Comissão de Assuntos Sociais pode votar estabilidade provisória para gestantes em trabalho intermitente, temporário ou por prazo determinado. O senador Paulo Paim, do PT do Rio Grande do Sul, já foi relator substituto desse projeto.
6: De fato, o trabalho intermitente é um problemão. Eu conheço muitos colegas trabalhadores que dependem do trabalho intermitente. Ele ganha por hora trabalhada e, consequentemente, ele é chamado quanto o empregador precisa dele. E alguém vai me garantir que ele está pagando fundo de garantia, né? Que está pagando todos os direitos? Claro que não.
5: Outro projeto que pode ser votado pela Comissão de Direitos Humanos na quarta-feira aumenta a pena para crime de estelionato amoroso. É quando alguém usa um relacionamento para aplicar golpes emocionais, enganando, manipulando e causando prejuízos financeiros.
3: E a proposta de emenda à Constituição, que cria regras de aposentadoria diferenciada para agentes comunitários de saúde e agentes de combate às endemias, é o principal destaque da pauta do plenário desta terça-feira. A proposta permite a aposentadoria aos 57 anos para mulheres e aos 60 anos para homens, desde que comprovados 25 anos de contribuição e de exercício na atividade. O texto também prevê a regularização do vínculo funcional dos profissionais, regras de transição, assistência financeira da União e estende os mesmos benefícios a agentes indígenas de saúde e agentes de saneamento.
4: Se a proposta for aprovada em primeiro turno, ainda terá que passar por novas sessões de discussão e por uma votação em segundo turno. Também estão na pauta a reforma do processo administrativo tributário, o incentivo à produção nacional de fertilizantes e a limitação da retenção de recursos dos fundos de participação de estados e municípios para pagamento de dívidas previdenciárias.
3: Rádio Agência, serviço da Rádio Senado, que distribui conteúdo gratuito para emissoras de todo o país, ultrapassou a marca de 5 mil rádios parceiras.
4: A rede chegou a 5.011 emissoras, com média de 25 novas adesões por mês. A maioria está fora dos grandes grupos de comunicação e inclui rádios comunitárias, públicas e educativas. As parcerias estão presentes em 1.737 municípios, nos 26 estados e no Distrito Federal. Para Fernanda Nardelli, coordenadora de distribuição da Rádio Agência, o resultado reforça a democratização do acesso à informação.
7: O rádio continua sendo um veículo de comunicação confiável que consegue

0: chegar em lugares que nenhum outro veículo consegue. E a gente vê isso com os nossos resultados.
1: As emissoras interessadas em se tornar parceiras da Rádio Agência Senado precisam fazer apenas o seu cadastro, disponível na internet no endereço senado.leg.br/radioagência.
2: Edição de Paulo Groba e trabalhos técnicos de João Lira. O Jornal do Senado fica por aqui. Acompanhe agora as notícias da Câmara dos Deputados. Boa noite.
1: Boa noite e até amanhã.
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4: Avança na Câmara a criação de programa que leva eletricidade às escolas.
5: Parlamentares estudam utilização de bens confiscados em garimpo ilegal.
4: Projeto proíbe a divulgação de dados de servidoras com medida protetiva.
5: Boa noite. Para manter a proteção a vítimas de violência doméstica, um projeto determina que alguns dados de servidoras públicas nessa condição estejam fora da internet. O repórter Luiz Comissões da Câmara.
6: A Comissão de Administração e Serviço Público da Câmara dos Deputados aprovou o projeto que proíbe a divulgação na internet de dados profissionais de servidoras públicas que estejam sob medida protetiva da Lei Maria da Penha, principalmente o salário e o local de trabalho. A proteção também valeria para pessoas diretamente ligadas à vítima, como pais, filhos e aquelas que formam novos relacionamentos com ela. Pelo texto, o juiz pode determinar a retirada das informações dos portais de transparência ou das páginas de órgãos públicos em até 24 horas. No caso de não cumprimento da decisão, sem justificativa, deve ser instaurado o processo administrativo disciplinar para apurar a responsabilidade. O projeto acrescenta um artigo à Lei Maria da Penha, de 2006, e muda a Lei de Acesso à Informação, de 2011. Foi aprovada uma nova versão do texto, feita pelo deputado delegado Antônio Furtado, do União do Rio de Janeiro, relator da proposta na Comissão de Direitos de Defesa da Mulher. A relatora na Comissão de Administração, deputada Sâmia Bonfim, do PSOL de São Paulo, reconhece a importância dos mecanismos de transparência que permitem ao cidadão saber o salário e benefícios dos servidores.
7: Mas no caso específico das mulheres vítimas de violência, acaba sendo uma exposição e um novo risco para ela, porque há diversas formas de violência, inclusive a violência patrimonial. E a partir dali também dá para se identificar quais são as suas condições de vida, onde ela mora, onde ela tem a vida social dela, porque existem muitos dados para além dos dados de salário, né? Dizem respeito à alocação, ao órgão em que ela está. Então a proposta ela é muito clara, é vedar qualquer tipo de informação em se tratando de mulheres que têm medida protetiva e que, portanto, estão expostas, né? Estão vulneráveis numa condição de risco.
6: Em seu parecer, Sâmia Bonfim previu que o sigilo dure enquanto persistir a situação de ameaça, com revisão a cada 5 anos. As informações que não forem sigilosas poderão ser acessadas por meio de certidão, extrato ou cópia, com a ocultação das partes em sigilo. O projeto do deputado Pedro Lucas Fernandes, do União do Maranhão, ainda vai ser analisado pela Comissão de Constituição e Justiça e não precisa passar pelo plenário. Para virar lei, precisa ser aprovado na Câmara e no Senado. Da Rádio Câmara de Brasília, Luiz Cláudio Canuto.
3: Direitos Humanos.
4: Rubens Ottoni, do PT de Goiás, defende a aprovação de projeto que obriga aeroportos a oferecer salas multissensoriais e de acomodação. Relator da medida, ele assinala que a ideia é acolher passageiros neurodivergentes em momentos de crise ou desconforto.
5: Rubens Ottoni destaca que a proposta também prevê capacitação periódica para equipes de atendimento e de segurança. O parlamentar acrescenta que a matéria determina que novos contratos de concessão aeroportuária incluam essa exigência.
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1: Justiça.
2: Proposta sugere o aproveitamento de equipamentos confiscados em operações contra o garimpo ilegal. A repórter Maria Neves tem os detalhes.
3: A Comissão de Minas e Energia da Câmara dos Deputados aprovou o projeto que proíbe a destruição imediata de bens de alto valor apreendidos em garimpo ilegal, como aeronaves, embarcações e tratores. Pela proposta, esses equipamentos deverão ser aproveitados pelo poder público sempre que possível. Autor do projeto, o deputado defensor Estélio Denner, de Roraima, defende não ser razoável a simples destruição de equipamentos que podem custar milhões de reais, como é o caso de aeronaves. Ele argumenta que há situações em que esse maquinário poderia atender aos interesses do próprio Estado.
4: Por exemplo, um maquinário de uma draga que pode servir muito bem outras regiões que precisam, por exemplo, de balsas. Vou dar um exemplo específico aqui no estado de Roraima. Nós temos aqui no estado de Roraima ainda vários e vários rios que nós usamos balsas para a gente poder trafegar nas nossas rodovias, tanto federal como estadual ou municipal. Nós temos que ter balsas. Essas balsas poderiam ser reutilizadas para essa finalidade de a gente ajudar as pessoas a se locomover dentro do estado. Então, tudo isso passa por esse projeto.
3: Dentre os destinos que podem ter os equipamentos apreendidos em garimpo ilegal, o projeto prevê, por exemplo, o leilão público, com a destinação dos recursos para fundos de fiscalização ambiental e recuperação de áreas degradadas. Outra aplicação possível prevista na proposta é a incorporação ao patrimônio público. O texto determina ainda a doação para instituições de ensino técnico ou superior. A destruição somente seria permitida em caso de risco iminente à segurança dos agentes públicos ou da população, ou se um laudo técnico comprovar que a remoção do bem é inviável ou gera risco ambiental grave. O projeto que proíbe a destruição imediata de equipamentos apreendidos em garimpos ilegais ainda será analisado pelas comissões de Meio Ambiente e de Constituição e Justiça. Da Rádio Câmara de Brasília, Maria Neves.
1: Agricultura.
5: Tramitando na casa, projeto de Maurício do Vôlei, do PL de Minas Gerais, que cria o Programa Nacional de Simplificação do Licenciamento Ambiental Rural de Pequeno Porte. Segundo o deputado, a medida reduz a burocracia para atividades de baixo impacto ambiental.
2: Nas palavras de Maurício do Vôlei, a proposta cria um rito simplificado para a concessão de licenças e prioriza a tramitação dos pedidos. Ele considera que o projeto gera mais eficiência e segurança jurídica ao produtor, sem reduzir as exigências de proteção ao meio ambiente.
1: Economia.
5: O projeto regulamenta a relação entre plataformas de comércio eletrônico e vendedores parceiros. De autoria de Paulinho da Força, do Solidariedade de São Paulo, a matéria estabelece regras de transparência, restringe alterações unilaterais de contratos e cria mecanismos para coibir práticas consideradas abusivas.
2: O texto prevê aviso prévio de 90 dias para mudanças que aumentem custos aos vendedores e proíbe condutas como a imposição de serviços. Paulinho da Força afirma que a medida protege pequenos empreendedores, fortalece a concorrência e reduz abusos no mercado digital.
1: Relações Exteriores.
5: A comissão aprova projeto que cria o Plano Nacional de Segurança de Fronteiras. A repórter Silvia Munhato explica os pontos da proposta.
6: A Comissão de Relações Exteriores e de Defesa Nacional da Câmara aprovou o projeto que institui o Plano Nacional de Segurança de Fronteiras. O projeto aprovado destina 30% dos recursos do Fundo Nacional de Segurança Pública para financiar o fortalecimento da fiscalização e o combate a crimes, como narcotráfico e contrabando na faixa de fronteira brasileira. O relator, deputado José Rocha, do União da Bahia, modificou a proposta inicial para incluir o Ministério da Agricultura e Pecuária nos órgãos de

0: gestão do plano.
1: Principalmente dos produtos fitossanitários que entram clandestinamente pelas fronteiras, a exemplo não só dos insumos, como também de soja contrabandeada por essas fronteiras.
0: A proposta estabelece a atuação integrada entre órgãos federais, estaduais e municipais e, para viabilizar essa coordenação, serão criados gabinetes de gestão integrada de fronteira e um centro de operações conjuntas, sediado no Ministério da Defesa. O deputado Arlindo Quinalha, do PT de São Paulo, foi contrário ao texto, afirmando que a ação nas fronteiras faz parte de várias normas infralegais que precisam ser flexíveis.
2: Tem tido iniciativas cuidando do tema. Pode não ser completo, evidentemente, mas cabe ao Executivo essas iniciativas.
0: A proposta que cria o Plano Nacional de Segurança de Fronteiras ainda será analisada pelas comissões de Finanças e Tributação e de Constituição e Justiça. Da Rádio Câmara de Brasília, Silvio Minhato.
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7: Transportes.
6: Tramita na Câmara projeto de Caroline de Tone, do PL de Santa Catarina, que proíbe o uso de drones, satélites e sistemas de inteligência artificial para a aplicação de multas de trânsito. A deputada explica que a proposta mantém o uso de equipamentos de fiscalização já previstos na legislação.
8: Caroline de Tone sustenta que o projeto garante mais segurança jurídica e previsibilidade na fiscalização de trânsito. Ela avalia ainda que a medida também protege os motoristas de formas de monitoramento que possam comprometer a privacidade e gerar abusos.
6: Paulo Guedes, do PT de Minas Gerais, requer a realização de audiência para discutir a regulamentação dos táxis intermunicipais e do transporte alternativo. Ele afirma que o debate também deve abordar os critérios adotados para a aplicação de multas e apreensão de veículos.
8: Segundo Paulo Guedes, a audiência deve reunir órgãos públicos, representantes da categoria e especialistas para discutir alternativas que conciliem a fiscalização, a segurança dos passageiros, o direito ao trabalho dos profissionais e a melhoria da mobilidade entre os municípios.
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7: Comissões.
6: Deputados analisam regras para suporte de bicicletas em ônibus urbanos. O repórter José Carlos Oliveira nos conta quais são.
10: As comissões de Viação e Transporte e de Desenvolvimento Urbano da Câmara dos Deputados aprovaram regras para suporte de bicicletas em ônibus e micro-ônibus do transporte coletivo urbano. A intenção é facilitar a mobilidade nas cidades, incentivando o uso das bicicletas no deslocamento diário, como afirma o deputado Diego Andrade, do PSD de Minas Gerais, um dos relatores do texto.
11: Nós temos muitos ciclistas no Brasil e a gente tem que estar estimulando, né, mais ciclovias e essa integração com o transporte público. Por exemplo, a gente sabe que nem todo o transporte público leva a pessoa à porta da casa dela, né? Então ela pode se deslocar de bicicleta e aí ter o suporte para colocar a bicicleta e se deslocar.
10: A proposta original do deputado Juninho do Pneu, do Rio de Janeiro, previa obrigatoriedade na instalação dos suportes de bicicleta nos ônibus. Já Diego Andrade preferiu adotar um modelo que permite a implementação da medida de acordo com a realidade de cada município. O relator também quer que a regulamentação conte com o apoio técnico do CONTRAN, Conselho Nacional de Trânsito.
11: A gente passa para o poder público municipal estar regulamentando essa questão, né? De acordo com quais as linhas que têm a viabilidade, os veículos que têm a viabilidade e ao CONTRAN para poder definir como que isso será feito, né? Observando aí as normas de segurança, é claro, mas valorizando o ciclista e integrando aí os modais de transporte.
10: De acordo com o texto, as prefeituras terão autonomia para definir os trajetos de transporte público integrado e o percentual da frota de ônibus e micro-ônibus que terão suportes para bicicletas. Se também for aprovado na Comissão de Constituição e Justiça, o projeto de lei poderá ser enviado diretamente para a análise do Senado, sem necessidade de votação no plenário da Câmara. Da Rádio Câmara de Brasília, José Carlos Oliveira.
8: Educação. Política pública para garantir energia elétrica de qualidade nas escolas, principalmente as localizadas em áreas remotas, está sendo analisada em projeto na Câmara. Os detalhes com a repórter Sofia Peçanha.
7: A Comissão de Minas e Energia aprovou a criação do programa Luz na Escola por meio de verba do Fundo de Universalização de Serviços de Telecomunicações, o FUST. O programa apresenta os seguintes objetivos: promover a instalação de sistemas de geração de energia elétrica e apoiar as escolas em regiões de difícil acesso ou em situações de vulnerabilidade, de acordo com as metas do Plano Nacional de Educação e da Agenda 2030 para o Desenvolvimento Sustentável. Durante a votação na comissão, o relator, deputado Hugo Leal, do PSD do Rio de Janeiro, reafirmou que a promoção da equidade e da inclusão educacional, quando motivadas pela infraestrutura energética sustentável, devem ser uma prioridade governamental.
12: O projeto de lei que ora analisamos dá um passo além de garantir que a ausência de energia elétrica não seja obstáculo para a execução de políticas públicas de conectividade e educação digital.
7: Pelo texto, o programa será coordenado pelos órgãos responsáveis pelas políticas educacionais de comunicação e de energia. Além disso, o foco do projeto será em atender todas as escolas de educação básica da rede pública, em especial as localizadas em áreas remotas e sem acesso à energia. Em sua justificativa, o deputado Pedro Uczay, do PT de Santa Catarina, autor do projeto, destacou que o programa surge como resposta a esse obstáculo. Dessa forma, a implementação da medida contribuirá para a sustentabilidade ambiental e a redução das desigualdades regionais. Na reunião da comissão, o deputado Guleal confirmou que o projeto destaca a importância do acesso à educação de qualidade e a inclusão digital como motores essenciais para o desenvolvimento social e econômico do país.
12: Entendemos que a iniciativa representa um avanço decisivo na universalização do acesso à energia elétrica em todas as escolas públicas, fortalecendo a integração entre políticas públicas estruturantes de educação, telecomunicações e energia.
7: O Fundo de Universalização dos Serviços de Telecomunicações tem o objetivo de promover a universalização da conectividade nas escolas públicas. Atualmente, o fundo não abrange investimentos em fontes de energia renovável para escolas localizadas em áreas sem acesso à eletricidade. Portanto, a proposta altera a lei que institui o FUST, oferecendo a essas instituições os recursos necessários para se conectarem à rede elétrica e, consequentemente, à internet. Para ser aprovado, o projeto que cria o programa Luz na Escola ainda precisa ser analisado pelas comissões de Finanças, de Educação e de Constituição e Justiça. Da Rádio Câmara de Brasília, Sofia Peçanha.
13: Habitação. Igor Timo, do União de Minas Gerais, é autor de projeto que amplia para 60 salários mínimos o valor dos imóveis que podem ser transferidos sem escritura pública. O deputado assinala que o propósito é reduzir custos para famílias de baixa renda, facilitando a regularização de moradias populares.
8: Igor Timo avalia que a regra atual empurra muitos compradores para contratos informais. O parlamentar ressalta que a proposta dispensa a escritura pública nesses casos, mas mantém a exigência de registro no cartório de imóveis.
13: Termina agora o Jornal Câmara dos Deputados, produzido pela Rádio Câmara, com trabalhos técnicos de Everson Urani e a apresentação de Márcio Aquilissardi e Val Monteiro. Boa noite.
8: Uma boa noite para você. Você fica com as notícias do Tribunal de Contas da União.
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15: O Tribunal de Contas da União avaliou a atuação dos órgãos responsáveis pela prevenção e pelo combate à adulteração de bebidas alcoólicas. 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
1: 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Boa noite.

0: Bota o retrato do velho outra vez, bota no mesmo lugar.
1: Bota o retrato do velho outra vez, bota no mesmo lugar.
0: O sorriso do velhinho faz a gente trabalhar.
1: O sorriso do velhinho faz a gente trabalhar.
2: Retrato do Velho, sucesso do Carnaval de 1951, na voz de Francisco Alves, o rei da voz da Rádio Nacional, celebrou a volta de Getúlio Vargas à presidência depois da eleição de 1950. A marchinha fazia referência ao retorno de seu retrato às repartições públicas.
3: As vozes que o povo se acostumava a ouvir pelo rádio gerava um impacto cultural nas famílias brasileiras que ia além da música. Se refletia na política, nos hábitos e até na saúde.
2: O programa A Hora da Ginástica, criado para estimular a prática de exercícios físicos na população brasileira, era um sucesso na Rádio Nacional. Eram as ondas do rádio fazendo todo mundo se mexer de verdade dentro de casa.
4: Correr no ritmo... Começar! Um, dois! Na ponta dos pés. Um, dois! Ritmo certo. Um, dois! Boca fechada. Um, dois! Movendo o braço. Um, dois! Um, dois! Marchar!
3: Famílias inteiras se reuniam para ouvir o rádio. O aparelho era o centro das atenções na casa. E também fazia a imaginação viajar. Era uma experiência vivida em conjunto. Gente de todo o Brasil acompanhando as mesmas histórias ao mesmo tempo, como conta a pesquisadora Lia Calabre.
5: São clássicas as fotos e as narrativas de assim, a família se reúne em torno do rádio para ouvir o noticiário. A família se reúne em torno do rádio para ouvir as novelas preferidas. Então, as mulheres, os jogos de futebol, os homens... o noticiário, a família inteira. Então, aquela ideia de que... E aí é hora de fazer silêncio, é hora de estar junto e fazer silêncio, porque senão você perde, né? O locutor está lá falando, se você começar a falar junto, não tem... Não, você não pode voltar. Nesses nossos tempos, você vai falar, perdi, não vou voltar aqui. Não volta, né? É ao vivo.
2: A ideia de formação de uma identidade cultural brasileira era um objetivo na cabeça do governo federal das primeiras décadas do século XX. O meio de comunicação mais forte daquela época era o rádio. E a maior emissora do país fazia parte de toda essa engrenagem, como explica o professor Luiz Antônio Simas.
6: A era Vargas vem também com uma perspectiva de construção do que seria uma identidade nacional brasileira. E essa identidade nacional brasileira, na perspectiva da era Vargas,

0: ela estaria muito vinculada ao panorama da cultura do Brasil. E essa tentativa de construir esse mito, né, da identidade nacional brasileira no campo privilegiado da cultura, que há uma atenção especial do governo, por exemplo, aos meios de comunicação. E a Rádio Nacional, portanto, está inserida nesse processo.
1: As boas donas de casa sabem que o óleo de peroba é o produto ideal para limpar, lustrar e conservar os móveis. E passamos a transmitir raça.
2: A publicidade de produtos gerava mais do que um simples comercial na rádio. Gerava programas inteiros.
3: É o caso de A Felicidade Bate à Sua Porta, com Yara Salles e Heber de Bôscoli. O programa era um sucesso absoluto na década de 1950, porque saía dos estúdios da emissora e ia até a casa dos ouvintes presenteá-los com dinheiro vivo.
2: Mas para isso, o apresentador do programa tinha que encontrar na casa do ouvinte um produto especial.
4: Por isso é que este programa se chama A Felicidade Bate à Sua Porta. São milhares de cruzeiros em cada programa. Os vizinhos também receberão prêmios. Basta ter em sua casa o sabão Cristal, mostrar ao Weber quando ele chegar aí e pronto, receberá imediatamente 1.000 cruzeiros.
5: E tinha show. Emília Borba cantando, cheia de gente nas ruas, uma coisa de louco.
2: Esse é Ronaldo Conde Aguiar, pesquisador sobre a Rádio Nacional.
5: Havia uma integração das artistas da Rádio Nacional com o público, que hoje os da televisão não têm.
4: E a Rádio Nacional apresenta. A felicidade bate à sua porta.

0: A intimidade entre o público e a Rádio Nacional estava em alta. Artistas, empresas e governo sabiam bem disso e a emissora ganhava cada vez mais espaço na formação cultural do país.
1: Este episódio usou áudios do acervo da empresa Brasil de Comunicação e da TV Brasil.
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1: Começa agora o Trio de Ataque na sua Rádio Nacional. O trio de ataque está no ar, está em campo, está no mar, neste dia do rock. O trio de ataque começa a bailar com o decano José Trajano.
2: Olá pessoal, a todos e todas um bom dia mundial do rock, né? Rock que invadiu a Copa do Mundo, vamos falar disso durante o programa. Mas eu estou aqui satisfeito, tirei um caminhão das costas, um peso imenso que eu carregava há muito tempo, tinha pensado nisso outras vezes, mas agora tomei uma decisão muito acertada. Saí fora do Twitter, agora chamado de X, porque durante a Copa, o Twitter ou o X foi uma coisa inacreditável. Uma grande parcela da população brasileira tinha como esporte predileto acusar, atacar, provocar quem não pensava exatamente como eles. Os que mais sofreram eram aqueles que botam a cara na televisão, na rádio, no podcast, os comunicadores, jornalistas, etc, etc. Aí fiquei pensando, se na Copa do Mundo está sendo assim, imagina durante a eleição que vem aí. Então o que eu fiz? Saí fora do aplicativo, estou me sentindo muito mais tranquilo, estava me levando à depressão, sabe? E foi um ganho, nessa altura da vida, tomar essa atitude. Por que que eu preciso do Twitter? Por que que eu prefiro conviver com fake news, com ameaça, etc, etc? Aproveitando esse gancho aqui, quero me solidarizar ao querido Everaldo Marques, o EV, e a Ana Thaís Matos, que sofreram muito com essas acusações, ameaças que eu estou falando aqui. Por gritar, vai Argentina, que é uma maneira que ele fala, com, em relação a qualquer time que faça gol, vai Corinthians, vai Argentina, vai Grêmio, vai sei lá o quê, ameaçaram a família dele, o filho dele, a mulher dele, e Ana Thaís Matos por ter falado mal do Neymar, que em vez de botar a bola debaixo do braço, correr para o meio de campo e tentar que o Brasil empatasse o jogo, ficou discutindo com o goleiro da Noruega. Sofreu também o diabo que o pão amassou. Portanto, é uma boa notícia que eu dou para mim mesmo. Consegui me livrar desse vício. Saí do Twitter e do X. X não, do X.
1: Você vê como são as coisas, né? Lúcio de Castro, o nosso decano, de quem a gente espera apenas e tão somente sabedoria, só agora fez uma coisa que nós nunca precisamos fazer, porque nós jamais entramos nessa terra de ninguém. Não é isso?
3: Olá, Juca, seu Zé, todo mundo que está vendo a gente. Prazer sempre estar aqui, uma alegria. Juca, nessa eu vou dizer, eu uso muito mais como uma ferramenta de trabalho para... quando faço matéria, assim, botar lá matéria, ou então trio de ataque no ar, que ainda não fiz, mas farei agora. Enfim, mas concordo inteiramente com o seu Zé, esse hospício que virou aquilo, que é e vai piorar muito. É uma rede na mão de um fanático, enfim. Meu destaque aqui é pelo... A minha abertura é por algo absolutamente espetacular, que a gente tem que se dar conta do tão espetacular que é o que a gente está vendo. A gente está vendo, na era da altíssima intensidade do futebol, da pressão, do sufoco, você não ter espaço, aquela coisa vertiginosa, a gente tem um sujeito roubando mais uma vez a cena com os seguintes números, e me permita ler que a cabecinha não vai lembrar de todos, e é muito rápido. Esse sujeito passa 63% do jogo caminhando, andando em campo. Fica parado 25% de dos 90 minutos. por 8,6 do tempo do jogo dele, ele trota em campo. Só 2,8% do tempo do jogo ele corre. Isso nesse tempo que a gente está vivendo, em que se anunciou que era impossível um cara jogar assim, ele está lá dizendo não a isso tudo. E aí a gente pensa que o futebol nos deu como protagonistas de Copa do Mundo um cara de pernas tortas, um outro que com 1,65m driblou um esquadrão de ingleses, um outro baixinho de 1,67m e um sujeito que com 17 anos entrou numa final de Copa do Mundo e desafiou um monte de homem, a gente entende por que, que o futebol é espetacular. E por que, que Eduardo Galeano, sempre citado aqui, dizia: os americanos nunca vão entender o futebol, eles nunca vão gostar. Por fim, acabando meu destaque, Juca, como eu não encerro o programa e a você, eu queria já antecipar minha última frase aqui. To finish. É a frase do ano para mim. Vou encerrar, gostaria de encerrar o programa falando to finish. A frase de Jorge Jesus que ecoou e eu adoraria encerrar e que podia virar vinheta aqui na hora de acabar nosso programa. To finish.
1: Olha aqui, Lúcio de Castro, eu adoraria que isso fosse verdade, porque não sei se você viu, hoje já está circulando um vídeo feito com inteligência artificial em inglês do atual Neymar conversando com o menino Neymar, conversando com o Neymar de meia idade e prometendo que a história não acabou. Termina com ele com a taça na mão. Portanto,

Marx, de, no caso dele, ser taxado de argentino. Que coisa horrorosa! Já imaginou você ser taxado de argentino?

0: Isso eu acho. Mas ser taxado de argentino? Não. Um argentino como Lionel Messi? Ó! Oh, dentro do campo? Ó! Oh, que maravilha! Veja bem, ganha corpo a ideia de que existe um trabalho para que a Argentina seja campeã. Que Donald Trump estaria apoiando esta conspiração para favorecer Javier Milei. É claro que uma Copa que teve a intervenção de Donald Trump para que um jogador dos Estados Unidos pudesse jogar um jogo no qual estava suspenso por cartão vermelho, você pode esperar de tudo. Ou seja, aqueles que alimentam teorias da conspiração, não há como não dizer que tem motivos para alimentar teorias da conspiração. Isto é uma coisa. Outra coisa é você considerar que a expulsão do Embolô faz parte dessa conspiração. Infelizmente, o Embolô bobeou. O Embolô tinha cartão amarelo, fez aquela simulação grosseira, quase deu certo, porque, primeiramente, o assoprador de apito foi lá e deu cartão amarelo para o Paredes, que, aliás, o tiraria do próximo jogo da Argentina. E o VAR chamou para dizer: olha, você deu o cartão amarelo para a pessoa errada. O Paredes não fez a falta, o Embolô simulou. E aí ele não tinha outra alternativa. Ele nem sequer podia usar aquilo que a gente chama de uma regra que não existe nas 17 regras, a regra 18, a regra do bom senso. Por que não podia usar? Porque a determinação clara da regra é hoje. Simulou, cartão amarelo. Ele já tinha um cartão amarelo do final do primeiro tempo por ter feito uma falta exatamente no Paredes. Foi expulso num momento em que o Egito matava a Argentina. A Argentina se livrava da
1: E a
0: bola.
1: Suíça, a Suíça matava.
0: A Suíça. Obrigado, Zé. A Suíça. É tanto jogo que a Suíça. A Argentina se livrava da bola. Tinha acabado de sofrer o empate, né? Se livrava. E aí ficou 11 contra 10. Sopa no mel, que é uma expressão que eu nunca vou entender, porque sopa no mel não deve dar uma coisa gostosa, mas enfim, aparentemente dá. A Argentina ganhou de 3 a 1 e está na semifinal do Campeonato Mundial nessa quarta-feira contra a Inglaterra. E aí, para concluir, ó, que a Argentina, que torcedores argentinos exageram nessas atitudes racistas, é indiscutível. É indiscutível, inegável. Agora, isto, para mim, é objeto de crítica, como eu critico o torcedor brasileiro racista, o torcedor espanhol, qualquer racista. Não há coisa mais estúpida do que ser racista. No entanto, eu não confundo isso com o talento desse que joga parado e decide jogos, chamado Lionel Messi. Portanto, cada um torça para quem quiser. A minha simpatia é sempre pelo melhor jogador. E o melhor jogador se chama Lionel Messi. Embora vá ter do outro lado não apenas o Harry Kane, mas também esse extraordinário jogador chamado Jude Bellingham, que eu tenho aqui para mim uma certa divisão entre eles. Mas no fundo, no fundo, eu sei que na hora H eu vou torcer mesmo pela pulga, pelo último tango, pelo penúltimo tango de Lionel Messi, que o último tango seja na final. Zé Trajano, amanhã, França e Espanha. A fantasia contra o Tica-taca. Você vai atrás de quem?
1: Não vou atrás do trio elétrico, não, mas vou atrás de um grande jogo, né? Vou atrás de um grande jogo. Que é a final que a gente queria, ou que se torcia antes

0: de começar a Copa do Mundo. A expectativa. Aí os cruzamentos, o grupo daqui, a chave dali, acabou dando na semifinal esse confronto entre a França e a Espanha. Estilos completamente diferentes. Que a França é a seleção que mais encanta, que melhor jogou, que mais encantou. Que joga para frente, que tem um ataque formidável, com Dembélé, com Mbappé, com Olise, né? Esse pessoal todo, contra uma Espanha mais ali reservada, não, segurando mais o jogo, no passe e tal, vai ser um confronto muito interessante. Sempre que se vê a possibilidade de se assistir a um grande jogo como esse, sempre que gosta de futebol tem que bater palma. E né, eu não tenho favorito. Teria. Ah, a França está encantando, está jogando melhor. Mas num jogo desse tamanho, semifinal de Copa, não há favorito. França e Espanha, um confronto de um time que encanta, de um time que joga muito bem, tem enorme tradição, tem um menino fantástico que faz 19 anos amanhã, Lamine Yamal. Eu fico sem apontar favorito. O que eu quero é ver uma grande partida que está faltando um pouco. Nessa Copa do Mundo. Tivemos jogos muito emocionantes, muitas viradas, muitos jogos decididos no fim, mas jogo o tempo inteiro intenso, aquele jogo para valer, como nós vimos na final da França com a Argentina, por exemplo, aí a comparação também é braba, né? Eu espero um grande jogo, tomara que seja.
1: E você, Lúcio de Castro, acha que tem favoritos entre Argentina e Inglaterra?
2: Eu acho, Luca, eu acho. Embora também tenha imensa simpatia e torcida por um gênio, por a gente, por tudo que a gente está vendo, eu falei aqui, eu acho que essa Argentina chega em frangalhos fisicamente em frangalhos nessa semifinal, diante de uma Inglaterra muito consistente. E é uma Argentina que tem alguns problemas, né? Principalmente, eu estava vendo esses números da FIFA, que sai a cada rodada, etc. A Argentina é o time que tem mais problemas para fazer numa Copa, que é notoriamente jogada com muita pressão e muito jogo de transição. A Argentina é o time, desses que estão chegando, o time que mais problema tem, é o pior na questão da pressão, é o time que menos exerce pressão, tem alguns problemas. Agora, tem, por outro lado, a maior eficiência em conclusões nessa Copa do Mundo. E muito por causa desse gênio. Agora, vem de duas prorrogações, um cara com 39 anos. A gente vai. Agora, tem coração de sobra, né? Tem alma de sobra. Vai ser um jogo da alma contra um timaço. Porque tudo que você lê sobre essa Argentina chegando nesse momento é um time em frangalhos fisicamente. Vai ter que ser muita superação. Então, acho que o favorito acaba sendo pendendo um pouco para a Inglaterra. Como no outro, acho, torcendo por um jogão também, como o seu Zé, acho que a França é um pouco favorita.
1: Vamos lembrar, se é que é preciso lembrar, tão falado tem sido, que este jogo entre Argentina e Inglaterra relembra um jogo de 40 anos atrás, na Cidade do México, no Estádio Azteca, o famoso jogo de la mano de Dios, que foi a mão direita de Diego Maradona, e também el pie izquierdo de Dios, porque é também o jogo em que Maradona pega uma bola na intermediária da Argentina e vai até o gol inglês e faz o gol na vitória da Argentina por 2-1.
2: Ô, Juca,
1: Oi.
2: perdão, deixa eu só. É o maior jogo da história, considerado por muitos, o maior gol da história, e por mim, eu acho que é a maior narração de um gol da história. Aquela narração do barrilhete cósmico é a maior narração de um gol da história. É fantástico, é espetacular. É impressionante o que ele conseguiu ali, ao vivo, fazer e formular assim, em cima do lance.
1: A famosa narração El Barrilete Atômico, Cósmico, El Barrilete Cósmico. 2-1 para a Argentina, Argentina elimina a Inglaterra. Obviamente, se então houvesse o VAR, o gol do Dom Diego de mão teria sido anulado. Veja como o VAR, para fazer justiça, cometeria

0: um pecado contra a história do futebol, porque aquele gol irregular, malandro, sem vergonha, serviu para entrar para a história como um lance genial, como uma sacada genial de quem cometeu, não é, a falta, ao justificar a falta como a mão de Deus, né? Quer dizer, é um saque de alguém realmente de uma cabeça muito diferenciada, e cá entre nós, serviu para vingar pelo menos um pouquinho a barbaridade que foram as guerras, que foi a Guerra das Malvinas, né? Lembrando sempre que os ingleses, ainda em 1833, invadiram as Ilhas Malvinas, as transformaram em Ilhas Falkland, e até hoje estão lá, como se o Império Britânico ainda precisasse ter aquela frase, né, que o acompanhava: no Império Britânico o sol nunca se põe. Pois é, então é bom lembrar disso também, né, quando as pessoas acham algumas explicações políticas para torcer contra a Argentina e torcer para a Inglaterra, torcer para os donos do Império Britânico.
1: Juca,
0: diga.
1: Fazendo justiça para não passar em vão, não citar o nome do grande narrador uruguaio. Uruguaio. Vítor
2: Hugo
1: Morales.
2: Morales.
1: Vítor Hugo Morales, que narrou, é a maior narração da história de qualquer Copa do Mundo. Se Jorge Cury narrava tão bem, ou praticamente parecido, a gente vai ver daqui a pouco.
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0: Dia Mundial do Rock. O que você ouviu aí é um trechinho do que virou o novo hino da Inglaterra. Nada de God Save the Queen, que, aliás, segundo uma pesquisa feita lá nos Estados Unidos antes de começar a Copa, dos 48 hinos, o brasileiro foi escolhido como o mais bonito, o God Save the Queen é tido como o mais feio. Eu não quero aqui, de jeito nenhum, causar problemas diplomáticos com a Inglaterra. Mas foram lá os críticos musicais de um jornal americano que fizeram a escolha. Mas eu queria, Zé Trajano, que você, com toda a sua tradição londrina, explicasse por que que acabou virando o hino da Inglaterra, esse rock do Oasis.
1: Na verdade, são duas músicas que a torcida da Inglaterra canta após os jogos. Essa música do Oasis, né? São dois irmãos, o Lionel, o Gallagher, né? Que são torcedores fanáticos do Manchester City. São torcedores da época que o City não era nada, né? Nos anos 90. E essa música diz, por fim, você... Foi feito para a mulher de um deles. Mas a adaptação da letra cabe nessa coisa de expectativa. Você pode ganhar, você pode. Eu confio em você, essa coisa toda. A outra música que a torcida da Inglaterra tem cantado é por causa do Bellingham, né? Que é o Rei Jude. Agora, é até muito bonita, sempre que ela acaba as vitórias da Inglaterra, eles vão de encontro à torcida, cantam a música do Ace e agora estão cantando. Ou seja, os Beatles também estão na parada de sucesso da seleção inglesa. É um barato.
0: É muito legal. E o Jude Bellingham ficou muito emocionado, né, nesse último jogo. Ele olhava como a gente pode entrar na cabeça, né, do atleta e pensar: puxa vida, quando eu pensei, por mais que eu tenha sonhado na minha vida de jogar uma Copa do Mundo, de disputar um jogo importante com a camisa da seleção do meu país, ver a minha torcida cantando uma música em minha homenagem, né? Com o meu nome. E dos
1: E tem mais,
0: Beatles,
1: hein?
0: né?
1: E tem mais, Júlio. Quando ele foi para a Copa do Mundo,

0: Ele não estava numa fase boa
1: Não.
0: no Real Madrid. Havia uma desconfiança sobre ele. Não, o que está acontecendo com ele? Não é mais o mesmo. O Real Madrid também entrou em crise, entrou em parafuso. Ele chegou, não digo desacreditado, porque sempre foi um grande jogador. Mas sabe que ele me lembra um pouco o Raí, pelo estilo, pelo comportamento, pela altura, essa coisa toda.
1: A cabeça erguida, ele
0: É,
1: aparece na área e faz
0: exatamente.
1: gol. Você tem toda a razão. Você tem
0: Faz
1: toda a razão. Um
0: sentido.
1: jogador forte fisicamente, né? Você tem toda a razão. Agora, olha aqui, o Solúcio. O senhor sabia, Solúcio? O senhor tão ligado à Copa do Mundo. O senhor sabia que nesta amanhã, 4 horas da tarde, França e Espanha. Quarta-feira, 4 horas da tarde, Argentina e Inglaterra. Mas, senhor Lúcio de Castro, o senhor sabe me dizer o que vai acontecer na quinta-feira, dia 16 de julho, senhor Lúcio? Senhor Lúcio, teremos o jogo da nostalgia, senhor Lúcio. O jogo que a gente, em 58, 59, 60, 61, 62, 63, esperava ansiosamente, ou pela Taça Brasil, ou pelo Rio-São Paulo, ou em amistosos, Santos e Botafogo, Botafogo e Santos, o Botafogo do Mané, do Didi, do Nilton Santos, contra o Santos do Pelé, do Coutinho, do Pepe, do Zito. Pois é, vamos ter Botafogo e Santos pelo Brasileirão. Botafogo e Santos, o que já foi este jogo. Teremos também Vitória e Vasco. Aguarde novidades terríveis sobre o Vasco. Mirassol e Grêmio são jogos atrasados do Campeonato Brasileiro. Na sexta-feira, Fluminense e Bragantino. Na outra terça, Atlético Mineiro e Bahia. Na quarta, Inter e Cruzeiro. São Paulo e Atlético Paranaense. Chapecoense e Flamengo.

0: campeão de um torneio ao empatar com o River Plate, ao ganhar do Lausanne da Suíça e ao ganhar do Benfica na decisão por 2 a 1. Ainda aproveitaram e se serviram no racistinha que agrediu o Vini Júnior.
1: Teve isso.
0: Né? Na quinta-feira, o líder Palmeiras vai ao Couto Pereira jogar contra o Curitiba. E o jogo mais importante de todos esses aqui citados se dará também na quinta-feira, em Itaquera, entre o glorioso Esporte Clube Corinthians Paulista e o Remo. O Remo. Quero informar a todos e todas que ontem, no estádio de Cascavel, o Esporte Clube Corinthians Paulista conquistou um glorioso ponto num amistoso contra o Cascavel, clube que é o melhor time de Cascavel, hoje na Série D do Campeonato Brasileiro, empatou 1 a 1 com o Cascavel, num gramado que era um pasto, que dá a medida de como anda a direção do Corinthians. Enquanto o Flamengo estava no Algarve, jogando contra clubes de tradição mundial, né? Enquanto o Fluminense recebia o Bahia no Maracanã, enquanto Cruzeiro e Grêmio jogavam no Mané Garrincha, amistosos, preparatórios para essa rodada no Brasileirão, o Corinthians foi a Cascavel, no Paraná, para receber 2 milhões de reais, jogar num gramado em que submeteu seus jogadores ao risco de lesões graves contra um time da Série D. E empatou 1 a 1, né? Flamengo foi campeão, Fluminense ganhou do Bahia 2 a 0, né? Grêmio ganhou do Cruzeiro 2 a 1. E o Corinthians empatou com o Cascavel da Série D de dado. Série D de dado.
2: Mas
0: É
2: olha,
0: dose também
2: tem
0: com vez.
2: observações a fazer. O Lúcio sabe. O Fluminense que vai entrar em campo na volta do Campeonato Brasileiro é o time dos idosos. Não só o seu goleiro tem 45 anos, como teve o retorno do Thiago Silva na zaga e no ataque o Hulk, né, Lúcio?
1: Exatamente. Já estrearam, o Hulk estreou fazendo um gol de pênalti no amistoso, o Thiago Silva, um time de idosos. Agora, a torcida está empolgada com essa volta aí, com essa chegada desses dois, a volta do Thiago Silva. Agora, é óbvio que a gente acaba, é o nosso futebol, com o andar da carruagem, a gente se empolga de novo, etc. Mas eu vou falar para vocês, Juca, seu Zé e todo mundo, me lembra um pouco, me deu aqui na cabeça, assim, essa volta ao nosso futebol, uma volta à realidade. Uma história que eu vivi assim no ano de 2000, fui cobrir as Olimpíadas de Sydney, e aí você fui lá, vi o time dos sonhos do basquete americano jogando, etc. Aí na volta, quando chego, o editor pede para eu fazer um jogo, para eu ir cobrir um jogo no ginásio do Municipal, que é um ginásio acanhado aqui na Tijuca do Seu Zé. Tradicional, clube tradicionalíssimo, mas um ginásio muito acanhado. Pediu para fazer um jogo do Campeonato Carioca de Basquete. E aí você entra ali, dá aquelas tristezas, assim, você fala, pô, ontem eu estava vendo o time dos sonhos jogar. É um pouco essa. A gente fica um pouco com essa ressaca. Depois pega no tranco, a gente volta a amar o nosso futebol, etc. Mas a ressaca é um pouco essa que
2: Mas tem um
1: eu
2: detalhe muito
1: passei.
2: importante nessa rodada, Juca e Lúcio. O Juca destacou o confronto entre Santos e Botafogo, revivendo os áureos tempos da década de 50, final, início dos anos 60. Quem não jogará essa partida pelo Santos que está ameaçado de rebaixamento, caríssimo Juca?
0: Deixa eu
1: Oh.
0: pensar aqui um pouco, Zé. Vou até tirar os
1: Finish.
0: óculos para pensar melhor. Você não vai me dizer. Não, Coutinho não joga mais. Você não vai me dizer que o Neymar não vai jogar?
2: Não, e por enquanto ele está dedicado ao pôquer. Depois, quando voltar, se dedicará a ajudar, quem sabe, o Santos a não cair para a segunda divisão.
1: E o Juca destacou esse jogo, a história toda do entorno desse jogo, o Santos de Pelé, o Botafogo de Garrincha, hoje são dois times muito mais próximos, por causa da sua cartolagem, das páginas policiais do que do noticiário esportivo, né?
2: É verdade.
0: É, o Vasco também, né, Lúcio? E será
1: Exato.
0: mais em breve. Deixa eu falar uma coisa para vocês que eu não sei se você sabe e percebo, Zé, que talvez você não tenha sido

0: alertado para isso. O Neymar perdeu, foi eliminado do Mundial de Pôquer.
1: Pô, já que dizer que notícia é desagradável, mas tudo bem, tem problema não. No ano que vem está de novo lá.
0: Então vamos falar de uma coisa agradável?
1: Vamos lá.
0: Vamos falar da nossa aniversariante de 60 anos,
1: Não,
0: fazendo
1: 90,
0: 90
1: 90
0: anos
1: anos. 90
0: nesse
1: anos.
0: 2026. Vamos falar da Rádio Nacional.
2: Porto Piazza, volta agora na direção de Fontes. Fontes cruza a pelota, desce para Jairzinho, que veio buscar o jogo. Jair para Pelé, Pelé para Tustão, lá vai ele caminhando, lança outra vez a Jair. Bateu, matou, se aproximou, entrou na área, correu, atirou, vai entrando.

0: ele prometeu a mamãe Dolores! Goleão! Gritante Brasil! Gritem, amigos! Gritem todo e todo o Brasil! Jairzinho invadindo a grande área! Dominou seu marcador e atirou cruzado! A bola passou pelo goleiro e foi beijar carinhosamente a frente do Bahia! Brasil 2, Uruguai 1!
1: Ô Juca, nós estamos falando em semifinais. Vai ter, começa amanhã, né, com confronto França-Espanha, na quarta Argentina e Inglaterra. Jogo semifinal esse aí, Brasil e Uruguai. Uruguai saiu na frente, Clodoaldo empatou e Jairzinho desempatou. Depois o Riverino fez o terceiro gol. E o Jairzinho também fez gol em todos os jogos. Agora, melhor do que tudo... é ver a seleção brasileira de verdade, né? Que saudade, minha gente.
2: E aos novos narradores, façam como bula de remédio. Posologia, escutem Jorge Cury sempre.
3: É, realmente é muito bom, né? Não dá pra gente que viveu esse jogo, que viveu essa Copa, não dá pra ouvir essa narração, não dá pra ver essas imagens, né? Sem arrepiar inteiro. É uma coisa... é a tal história, a gente fala, aí não é saudosismo, de nenhum só, eu digo sempre isso, eu me divirto vendo o Messi, vendo o Haaland, vendo o Bellingham, vendo, enfim, vendo os craques do momento, o Vini, eu me divirto igual me divertia em 70, só que em 70 a gente se divertia muito mais, porque tinha muito mais jogador brasileiro para a gente se divertir. Tinha o Jairzinho, tinha o Gerson, tinha o Tostão, tinha o Pelé, tinha o Rivelino, tinha o Carlos Alberto Torres. E tinha até alguns que nem estavam nessa seleção. O Dirceu Lopes, o Ademir da Guia. Ah, meu Deus, só fazendo mais um intervalo a gente já volta.
1: Só um minutinho, tenta para segurar para falar um pouco do jogo. Esse jogo foi marcado também por um lance histórico. O drible do Pelé no goleiro uruguaio Mazurkiewicz.
2: O maior gol da história.
1: O gol que não existiu. O gol que não foi feito. Foi um lance maravilhoso. Jogou de um lado para pegar do outro lado, chutou, a bola não entrou. Ele deu o drible da vaca no Mazurkiewicz.
3: Esse tal de Pelé, para quem nos vê e não teve a sorte de vê-lo jogar, ele não apenas fez quase 1.300 gols e alguns dos gols mais bonitos da história. Ele fez também o não gol mais bonito da história. Só o Pelé para fazer o não gol mais bonito da história. É esse no Mazurkiewicz, que era um baita goleiro e tomou um drible da vaca e a bola saiu por um milímetro, só para que ele pudesse não fazer ou fazer o não gol mais bonito da história. Até já.
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3: Olha, nós aqui, Travês, conversando com vocês pela nossa Rádio Nacional toda segunda-feira, 8 horas da noite. Distribuindo prêmios, dando broncas, informando, comentando, criticando, dando prêmios? Sim, dando prêmios. Vamos abrir o nosso baú de prêmios. Vamos começar pelo prêmio Osmar Santos, o locutor das diretas. José Trajano vai gostar muito desse prêmio, mas muito. Vou dar este prêmio para um jogador da seleção da Espanha, danado, duas vezes, entrou em campo vindo do banco e no finzinho do jogo evitou que a Espanha fosse para a prorrogação. Eu estou falando do Merlino. E aí você perguntará, mas o que o Zé Trajano tem a ver com o Merlino? Ele mesmo explica. Zé Trajano, por que você gosta tanto do Merlino?
1: Na verdade, eu chamo o Merlino de Merino. Merino, querido jogador do Arsenal. que entrou contra Portugal, no finzinho, fez o gol. O outro jogo, então, foi impressionante. Ele precisou de 2 minutos para pegar aquela batida de roupa do goleiro e botar a bola para dentro. E tem uma característica muito curiosa, viu, Lúcio e Juca? Do jeito que ele comemorou o gol, ele andou jogando até de centroavante no Arsenal, ele é um meio de campo. E ele ficou 6 meses sem jogar, prejudicou muito o Arsenal, na reta final do campeonato da Premier League, inclusive da decisão da Champions League, que não estava em forma, ficou 6 meses sem jogar. Mas ele comemora o gol, indo até a bandeirinha de escanteio, dando uma volta na bandeirinha de escanteio. Quem fazia isso era o Juari, não sei se vocês lembram.
3: Lembro.
1: O Juari, na época do Santos, fazia muito. Mas ele faz isso em homenagem ao pai. O pai foi jogador de futebol. E o pai fez um gol histórico quando jogava no Osasuna contra o Stuttgart, pela taça, aquelas copas de menor expressão, Copa UEFA e tal. E o pai fez o gol da vitória do Osasuna. E fez o gol dessa maneira e ficou muito marcado no futebol espanhol. Então, toda vez que ele tem a oportunidade de marcar um gol, ele vai lá na bandeirinha do escanteio, dá uma volta em torno da bandeirinha e vai comemorar com os companheiros.
3: O Cerqueirinha está me dando uma informação aqui que eu não tinha. Você fez referência ao Juari. O Juari hoje está dirigindo o Uber.
1: É mesmo? Olha que ele jogou em muitos times na Itália, jogou na Inter, jogou na Cremonese, fez sucesso na Itália. Era um garoto sapeca, né? Parecia tipo Robinho, né? Jogava, foi antes, pré-Robinho. E pena, né? Deve estar com dificuldade financeira, mas jogava muito. Campeão, um belo jogador.
3: Mas, de qualquer maneira, melhor dirigir Uber do que estar pagando pena na cadeia.
1: Exatamente, como acontece com vários ex-jogadores que não pagam pensão alimentícia e acabam na cadeia.
3: Não, ou o Robinho que você citou, né?
1: Exatamente, aí é por outro motivo, motivo muito mais grave.
3: Por outro motivo. Então, agora, vamos dar um prêmio João Saldanha, que eu tenho certeza que Lúcio de Castro também ficará feliz com ele.
5: Meus amigos,
3: o prêmio João Saldanha é para o treinador do Egito, Ibrahim Assan, que teve a coragem pessoal, a sensibilidade de, ao terminar o jogo do Egito, abrir uma bandeira da Palestina e homenagear a Palestina, e depois dar uma entrevista absolutamente tocante, falando das crianças palestinas, do povo palestino, sofrendo com o verdadeiro genocídio imposto pelo Estado, pelo exército terrorista do senhor Netanyahu em Israel. João Saldanha assinaria embaixo, não assinaria, Lúcio?
2: Nossa, assinaria embaixo, como eu assino tudo que ele falou, tudo que você falou aqui. E lembrando, não só nesse último jogo do Egito, como em todos os jogos, ele citava a questão da Palestina, após os jogos.
3: É a tua história, né? E há quem diga que futebol e política não se misturam, não é verdade? Numa Copa do Mundo em que o presidente da nação mais poderosa do mundo, cúmplice, ou respaldadora, mais do que cúmplice, respaldadora do genocídio praticado por Israel na Palestina, faz o que faz, interferindo no campo de jogo, ao anular um cartão vermelho, né?

0: Aí você tem um treinador que, não sei se você sabe, o Hassan é o maior artilheiro da história da seleção do Egito, que tem Mohamed Salah. Ele rivaliza em idolatria com o faraó Mohamed Salah. Isso, e ele tem esta coragem, esta sensibilidade, essa consciência política, humanitária, porque isso, antes de mais nada, isso é uma consciência de um humanista, né? E faz a homenagem que fez. Portanto, para ele, o prêmio Osmar Santos.
1: João Saldanha. Não, esse é João Saldanha.
0: O prêmio João Saldanha. Zé, você me corrigiu pela segunda vez hoje, pela segunda vez, você tem toda a razão. Ainda te pego na curva, mas te agradeço antes disso. Queria, na nossa sessão de cultura, não é? De gol de letra que a gente tem em homenagem ao Raí, falar deste livro que eu tenho em mãos. É Dia de Futebol, de Léo Cunha, Tino Freitas e Priuai. É um livro voltado para crianças, é uma história simplíssima de futebol, da paixão do futebol, muito bonito, com homenagens, olha aqui, com homenagens à Rainha Marta. Eu gosto sempre quando vejo a Rainha Marta sendo

Brink Book e termina assim, na quarta capa. Só quem viveu sabe como é um dia de futebol. Recomendo muito para sua filha, para o seu filho, para o seu sobrinho, para sua sobrinha, para sua neta, para o seu netinho, para sua vizinha.

0: no nosso Observatório da Imprensa, em homenagem ao grande jornalista Alberto Diniz, recomendar vivamente um texto que eu tenho certeza que o Lúcio e o Zé Trajano assinariam embaixo, do Thales Machado, sobre o treinador da Argentina, o Lionel Scaloni. O Thales Machado, que é editor de esportes do Globo, faz um texto sobre o. Foi no dia 11 de julho. Vale a pena procurar. Dê um Google. Thales Machado, Lionel Scaloni. Ele faz um perfil do Lionel Scaloni que é um primor como observação, como texto, como jornalismo de qualidade. Mostrando, enfim, um treinador que não tem o rei na barriga. Um treinador que diz que a melhor parte de ser treinador é o churrasco com seus jogadores. Um treinador que não disputa estrelismo com o Lionel Messi, ao contrário, estende tapete para o Lionel Messi, chora ao ver Lionel Messi chorando, abana os braços em homenagem ao Lionel Messi. Aliás, como fez também o técnico da França, né, o Deschamps, com o Mbappé numa das saídas para substituição do Mbappé. Enfim, vale a pena ler esse texto. Você, se não me engano, recomendou no seu Instagram, não foi isso, Zé?
1: Foi, mas eu queria que o Lúcio que está aí no Rio de Janeiro, deve de vez em quando cruzar com o Thales Machado. Botafoguense roxo, aliás. Podia comentar primeiro.
2: Um grande texto, mais um. Ele escreve muito bem. Ele começou com a gente na ESPN, né? E
1: Exato.
2: aí saiu da ESPN, e aí agora é de editor do Globo. Belo texto. E sim, cruzo com ele sempre. Está parabéns aqui, mas darei pessoalmente.
1: E não só o trabalho dele nesse texto, Juca, que é ótimo, belíssimo, recomendei no Instagram, não no Twitter, porque eu não faço mais parte do Twitter, o trabalho da equipe comandada por ele na cobertura da Copa, umas capas belíssimas do Jornal Globo na cobertura da
2: Sim.
1: Copa.
0: Muito bem. Agora, Zé, é hora de dar parabéns àquela sessão que você cuida tão bem. E a gente começa pelos parabéns de ontem, domingo. O Vini Júnior fez 26 anos.
1: Está ficando adulto, né? Comemorou no iate aí, sei lá, em Ibiza, tem muito dinheiro, tem muito prestígio. Na Copa do Mundo foi talvez o único, um dos poucos, né? Não acho que foi o único jogador que jogou assim fora do. Não foi aquele Vini Júnior que a gente imaginava, porque a seleção também não ajudou, mas teve lampejos do grande jogador que ele é. Certamente vai estar na próxima Copa, vai estar no Real Madrid jogando um belo futebol, é um talento lá de forjado no Flamengo, mas que veio lá de São Gonçalo. Tem que comemorar mesmo. Ele sofre muitas ameaças racistas, criou um escritório de advocacia para defender gente que sofre agressões racistas. É um sujeito interessante e um baita jogador. 26 anos.
0: É ídolo de Lúcio de Castro? De Lúcio Castro, não.
2: Por tudo que representa, sim. E só lembrando, é um cara diretamente prejudicado nessa desastrada convocação do Neymar, inclusive se refletindo no posicionamento dele em campo. Ele era um quando entra o Neymar na partida que o Brasil é eliminado e teve que alterar sua forma de jogar e caiu de rendimento. É o diretamente grande prejudicado com aquele desastre, com aquele nonsense absoluto.
0: Muito bem, hoje quem faz anos é Yamal, Lamine Yamal. Faz anos hoje, que é o presente dele amanhã. Faz 19 anos esse moleque que joga uma barbaridade. Mas não é só ele que o encanta na família, né, Zé?
1: Não, na verdade tem um irmãozinho pequenininho que é uma graça. O garoto é um foguete. Aparece jogando bola com ele, aparece nas arquibancadas. Ele adora o irmão adora ele, de ver o irmão famoso. Ele está sendo prejudicado porque ele quase não foi disputar a Copa do Mundo, Lamine Yamal, né? Teve contusão séria, ainda não entrou em forma totalmente, vem melhorando jogo a jogo, mas não é aquele Yamal que a gente imaginava. Quem sabe que ele faça isso no jogo de amanhã. Mas ele também.

0: Lúcio, defende a causa palestina, né?
1: Sim, e enfrenta por isso o ódio ali dos racistas, dos xenófobos. É um cara firme, ele e o pai, né? Então, é um cara. E defende as origens dele, a raiz do bairro onde ele saiu. É um garoto muito firme. E
0: Quem
1: craque, né?
0: faz
1: Cracaço.
0: anos, aliás, quem fez anos no dia 11, no sábado, foi Emerson Leão, 77 anos, treinador, campeão como treinador e um dos maiores goleiros da história do futebol brasileiro. Brilhou na Sociedade Esportiva Palmeiras, brilhou no Esporte Clube Corinthians Paulista, foi goleiro de seleção de Copa do Mundo em duas Copas, um baita goleiro, personalidade forte, jogador polêmico, era assim o antidemocracia corintiana, mas uma figura que tem história no futebol brasileiro. E faz 80 anos hoje, João Bosco. Falar o que de João Bosco, Zé Trajano? Além de anunciar que no final deste trio de ataque, você vai ouvir um trecho de uma gravação fabulosa de João Bosco.
2: Não, João Bosco, olha, vou te contar, é um dos grandes, um dos bambas que a gente tem, né? E é curioso que esses bambas estão quase todos na faixa dos 80 anos. Milton Nascimento, Caetano Veloso, Gilberto Gil, Chico Buarque, Alceu Valença. E o João Bosco tem uma característica muito interessante, que era um grande violonista, né? Tem um ritmo, uma batida de violão inigualável. Que grande parceiro do meu saudoso e querido amigo Aldir Blanc. Eles deixaram um número de incrível de músicas maravilhosas e inesquecíveis. O Lúcio não pode ouvir o bêbado equilibrista que
1: Ok?
2: chora. E chora, hein?
0: Para fechar o programa de hoje, antes da música de João Bosco, vamos ao chuveiro. O chuveiro vai para esse vídeo aqui, ó.
3: Não foi fácil escrever este filme, porque a gente sabe o que vocês estão sentindo. Que esse túnel parece não ter fim, que esse hexa não sai.
4: Apita o árbitro, é fim de jogo. Adiado o sonho do hexa.
3: Desistir nunca foi coisa de brasileiro, muito menos abaixar a cabeça. Mas também não dá para esquecer esta derrota, porque ela vai nos levar para onde queremos chegar. E jamais vamos esquecer nossa torcida, lá no estádio, no Brasil e em todos os cantos do mundo. Então vamos guardar esta data, 5 de julho de 2026, o dia em que começa a nossa próxima jornada. E vamos com tudo, não só com nosso talento, mas com mais estabilidade, mais planejamento e muito mais trabalho duro. E daqui a 4 anos, minha amiga, meu amigo, se prepare, porque estaremos ainda mais fortes para buscar essa sexta estrela. Pode acreditar.
2: Que vergonha, hein?
0: Evidentemente, ninguém pode acreditar. Evidentemente, você notou que começa o texto dizendo: a gente sabe como você se sente. Ah, e eles não se sentem. É só nós que sentimos. Olha, realmente, só mandando para o chuveiro e para esquecê-los. E lembrando que 8 horas da noite estamos com o trio de ataque na Rádio Nacional. Vamos encerrar em alto astral. Vamos encerrar com o aniversariante dos 80 anos de João Bosco.